0: As ações dessa sexta-feira representam mais de 930 milhões de reais em investimentos nas áreas de educação, saúde e habitação. Reportagem Pablo Mundim.
1: E o presidente Lula sancionou lei que cria a Universidade Federal do Esporte, vinculada ao Ministério da Educação.
2: A universidade vai, em um único local, desenvolver atividades de ensino, pesquisa, extensão e inovação, voltadas ao desenvolvimento da ciência do esporte.
1: Entre as finalidades estão capacitar profissionais para atuar em organizações esportivas e no treinamento de atletas e incentivar a produção de conhecimento científico e tecnológico na área.
2: Com sede em Brasília, a universidade poderá instalar campi em outros estados.
1: Mais fôlego para quem empreende no Brasil.
2: Essa semana, o governo federal anunciou medidas para quem trabalha como MEI.
1: Hoje foram anunciadas mais duas novidades: o Desenrola MEI, voltado para quem precisa regularizar dívidas fiscais,
2: e a expansão do Contrata Mais Brasil, plataforma que conecta os empreendedores que querem prestar serviços a órgãos públicos.
3: O Desenrola MEI vai permitir que microempreendedores individuais de todo o Brasil renegociem dívidas tributárias. A iniciativa vai atender mais de 3 milhões de MEIs que possuem pendências na dívida ativa da União. Serão atendidos empreendedores com débitos de até 20 mil reais. Entre as facilidades inéditas está o parcelamento dos débitos em até 145 meses ou mais de 12 anos. Os descontos sobre juros, multas e encargos legais podem chegar a 70%. Annelise Lenze, procuradora da Fazenda Nacional, explica o objetivo.
4: É um programa de transação tributária customizado para sustentabilidade do pagamento e para a saúde financeira desses MEIs e que vem fechar o ciclo de estímulo a novos créditos, a novos negócios, ao desenvolvimento econômico e social e a proteção também, proteção social de cada um desses MEIs.
3: Outra nova medida é a expansão do Contrata Mais Brasil, que facilita a contratação de microempreendedores individuais. O profissional se cadastra na plataforma e pode prestar serviços para os governos federais, estaduais e municipais, como pintura, manutenção, entre outros. O programa agora terá 141 atividades econômicas contempladas. Antes eram 107. Foram incluídos serviços como alimentação, fotografia, produção cultural, estética e organização de eventos. Além disso, mais instituições estão aderindo à plataforma. Quase 90 novos órgãos aderiram ao sistema, incluindo o Banco do Nordeste e a Fiocruz. O ministro do Empreendedorismo, Paulo Pereira, fala quantos empreendedores podem ser alcançados com as mudanças.
5: Bancos públicos, empresas estatais, serviços federais passam a incluir os seus serviços no Contrata Mais Brasil, ao mesmo tempo que mecanismos de busca ativa desses MEIs farão um esforço para incluir algo como um potencial de 5,5 milhões de MEIs, algo como que pode chegar a 6 milhões de MEIs na plataforma pública. Então, uma plataforma de compras públicas voltada para os MEIs.
3: Os anúncios fazem parte de uma série de medidas anunciadas para os microempreendedores. Na segunda-feira, o presidente Lula já havia enviado ao Congresso Nacional a proposta de reajuste do teto de faturamento do MEI, de 81 mil para 140 mil por ano. Atualmente, o Brasil possui mais de 16 milhões de microempreendedores individuais. Reportagem Gabriela Noronha.
1: Quem tem interesse em participar do Desenrola MEI poderá acessar o sistema a partir do dia 6 de julho no site www.regularize.pgfm.gov.br.
2: O programa Gás do Povo agora chega a 100% dos inscritos no Cadastro Único de Programas Sociais do Governo do Brasil.
1: São mais de 15 milhões de recargas do botijão de gás de 13 quilos que estarão disponíveis aos beneficiários a partir do próximo dia 10 de julho.
6: Para a dona de casa Maria José de Carvalho, o botijão de gás na cozinha é motivo de alívio. Moradora do Sol Nascente no Distrito Federal, ela recebe o botijão gratuitamente por meio do Programa Federal Gás do Povo. Segundo Maria, foi graças ao programa que ela deixou para trás o fogão a lenha.
7: Quando eu morava no barraco de madeira, eu cozinhava na lenha, porque aqui é uma quadra que ninguém presta nada para ninguém, né? Agora melhorou um pouco.
6: Lançado em setembro de 2025 para substituir o antigo Vale Gás, o programa Gás do Povo é administrado pelos Ministérios de Minas e Energia e do Desenvolvimento e Assistência Social, Família e Combate à Fome. Segundo o governo federal, já são quase 15 milhões de recargas gratuitas realizadas em todo o Brasil desde o início do programa, como explica o ministro de Minas e Energia, Alexandre Silveira.
8: É 100% de cobertura. Já são 15 milhões de recargas. Hoje o país todo está coberto. Onde não tem revenda, as distribuidoras estão chegando com a entrega em veículos móveis e todo o público-alvo, que é o público do Cade Único, já recebe o botijão de gás, essa grande medida de proteção social.
6: Em julho, os beneficiários do programa poderão retirar a recarga gratuita do botijão de gás de 13 quilos a partir do dia 10. O benefício ficará disponível até 9 de agosto. A retirada do botijão pode ser feita diretamente nas 26 mil revendas credenciadas, espalhadas por mais de 4.800 municípios brasileiros. Com locução de Nazi Brum, reportagem de Gabriela Noronha.
2: O Escritório Nacional Antifacção foi inaugurado nesta sexta-feira, no Rio de Janeiro.
1: A nova estrutura, lançada pelo Ministério da Justiça e Segurança Pública, integra o programa Brasil contra o Crime Organizado.
2: O objetivo é apoiar as ações integradas desenvolvidas pelas Forças de Segurança Pública.
1: Além do Rio de Janeiro, o escritório já está presente em São Paulo e estará posteriormente em Foz do Iguaçu, no Paraná.
2: Segundo o ministro da Justiça e Segurança Pública, Wellington César Lima, a medida quer aproximar a União dos principais centros de atuação do crime organizado no país.
9: Visa exatamente que nós venhamos a nos aproximarmos mais das realidades específicas de determinados estados da federação, como no caso do Rio de Janeiro e São Paulo. Também teremos um ponto em Foz do Iguaçu. Fundamental que para a fluidez dessas informações locais, estabelecimento de estratégias customizadas específicas para cada realidade local, o Ministério da Justiça se faça presente.
1: Em 2016, foi sancionada uma nova lei contra o tráfico de pessoas, que virou um marco para o Brasil.
2: Ela aumentou a possibilidade de investigação, a criminalização e as penas, além de garantir maior assistência às vítimas.
1: Para celebrar os 10 anos da lei, novas parcerias foram firmadas para combater esse tipo de crime.
10: Disfarçado de oportunidade de trabalho no exterior, o tráfico de pessoas segue fazendo vítimas no Brasil. Uma nova rota identificada pelo Ministério da Justiça e Segurança Pública tem um destino líder, Camboja, na Ásia. 44 brasileiros foram aliciados no ano passado para atuarem em centros de crimes digitais naquele país, como explica o diretor do Departamento de Migrações da Secretaria Nacional de Justiça do Ministério da Justiça e Segurança Pública, Vitor Semple.
11: Brasileiros estão sendo vítimas de esquemas, os chamados scam centers, que são brasileiros sendo transportados, exportados por meio de aliciamento para o Camboja e para os outros países para dar golpes digitais em brasileiros aqui no Brasil.
10: No ano em que a Lei Brasileira de Enfrentamento ao Tráfico de Pessoas completa 10 anos, o Ministério da Justiça lançou duas parcerias para ampliar as ações de prevenção desse crime no país. A primeira é no campo dos esportes, com a criação de uma cartilha que orienta atletas, familiares, treinadores, dirigentes e demais profissionais sobre os riscos do aliciamento por falsas promessas de contratos e oportunidades esportivas. Para o coordenador-geral de inteligência esportiva do Ministério do Esporte, Diogo Silva, grandes eventos esportivos podem ajudar a dar visibilidade ao tema.
12: Colocando isso dentro do contexto atual que nós estamos vivendo, onde a Copa do Mundo o futebol feminino vai ter a oportunidade de apresentar essa proposta para as pessoas e alertar as pessoas.
10: Outra iniciativa é a campanha da Agência Nacional de Aviação Civil para conscientização sobre tráfico de pessoas e trabalho escravo. De acordo com Diana Helena Ferreira, da Agência Nacional de Aviação Civil, profissionais que atuam em aeroportos são capacitados para reconhecer situações de risco e denunciar.
13: Por meio dos treinamentos, eles conseguem identificar sinais, né, que possíveis vítimas podem manifestar, como de nervosismo, às vezes não saber responder determinadas perguntas dos agentes. Eles sabem um canal, por exemplo, para acionar a Polícia Federal ou outro. outro órgão policial que esteja no aeroporto.
10: Os homens já foram maioria nos casos de tráfico para trabalho em condição análoga à de escravo. Mas dados recentes do Ministério da Justiça e Segurança Pública mostram que as mulheres passaram a ser as principais vítimas, principalmente quando se refere à exploração sexual. Quanto à faixa etária, a maioria das pessoas identificadas está em idade economicamente ativa, entre 18 e 59 anos. Reportagem Graziele Bezerra.
2: E mais um aliado no combate ao feminicídio.
1: Está em construção uma linha do tempo que mostra o caminho percorrido pelas vítimas de violência desde o primeiro boletim de ocorrência.
2: Com esse histórico, será possível criar mecanismos de alerta para a atuação preventiva das autoridades antes que o crime aconteça.
14: Os casos de feminicídio no Brasil recuaram 11,45% nos primeiros meses após o lançamento do Pacto contra o Feminicídio em fevereiro deste ano. Isso representa 30 vítimas a menos em relação ao mesmo período do ano anterior. Ainda assim, entre abril e maio, 232 mulheres foram assassinadas em razão do gênero. E para fortalecer a luta contra o feminicídio, uma nova estratégia está sendo desenvolvida. Trata-se de uma linha do tempo que cruza dados dos boletins de ocorrência de violência doméstica registrados pelas vítimas. A ideia é agir preventivamente, como explica a idealizadora do sistema, Luana Teixeira, servidora da Secretaria Nacional de Segurança Pública.
15: O feminicídio, ele é o final de toda uma escalada da violência. A partir do momento que essa mulher entrar num ciclo de violência, no primeiro boletim de ocorrência, nós vamos emitir um alerta para todas as autoridades envolvidas, né? Para que ela não chegue no ápice do feminicídio. Como a gente observou, 15% morrem até 12 meses e 18% morrem até 24 meses. Nossa expectativa principal é essa, é salvar vidas em vez de contar as mortes.
14: A ferramenta faz parte do Centro Integrado Mulher Segura, uma estrutura dentro do Ministério da Justiça e Segurança Pública que usa inteligência e integração de dados para proteger mulheres em todo o Brasil. Para a construção da linha do tempo, foram reunidos dados das secretarias de segurança estaduais e do Banco Nacional de Boletins de Ocorrência. Com as informações, também é possível construir um histórico de atuação dos agressores, de acordo com Luana Teixeira.
15: Às vezes ele comete uma violência aqui no estado, mas aí vai para outro estado e lá não consta que ele cometeu essa violência, porque os sistemas não se conversam. E com Mulher Segura, você vai conseguir olhar tudo isso. Eu consigo ver que esse cara já fez, já praticou violência em vários outros estados.
14: Embora a plataforma ainda esteja em fase de estruturação, já conta com perfis específicos para delegacias e órgãos do judiciário, possibilitando notificações automáticas e a visualização do histórico da vítima e do agressor em diferentes estados. O próximo passo é integrar esses dados ao Sistema Único de Saúde para detectar casos de violência subnotificados. Reportagem Luciana Colares de Holanda.
1: O governo do Brasil finalizou a cessão da área da favela do Moinho para o governo de São Paulo.
2: O terreno na capital paulista era da União e abrigou cerca de 850 famílias.
1: Hoje, no ato de assinatura, a ministra da Gestão e da Inovação, Esther Dweck, destacou o atendimento habitacional às famílias como parte da negociação.
16: Acho que esse momento agora ele vai encerrar um capítulo e começar um novo, né? Justamente naquela área que era a favela do Moinho, que agora vai se tornar o Parque do Moinho. Para que a gente pudesse transformar aquela área num parque, a gente precisava garantir a moradia digna para as pessoas que estavam ali naquela região. O governo federal, por meio do Minha Casa Minha Vida, entraria com 180 mil e o governo do estado com 70 mil para permitir que as pessoas pudessem comprar uma casa de até 250 mil. A grande maioria pôde ficar no centro da cidade, porque essa é uma área extremamente central e essa era uma dos pleitos das famílias, que elas não fossem deslocadas do centro da cidade.
2: Até agora, 84% das famílias já estão com novos imóveis contratados.
1: O governo paulista terá 48 meses para concluir as obras de construção do novo parque.
2: Apoio à às comunidades da Amazônia que atuam com produtos da biodiversidade.
1: Serão financiadas ações para fortalecer os negócios com foco na conservação ambiental.
17: O Fundo Amazônia vai investir até 230 milhões de reais para fortalecer negócios comunitários da sociobioeconomia em todos os estados da Amazônia Legal. O investimento vai ocorrer por meio do edital Prospera Amazônia, lançado pelo Ministério do Meio Ambiente e Mudança do Clima e que é fruto de um acordo de cooperação com o BNDES, o Banco Nacional de Desenvolvimento Econômico e Social. O edital vai selecionar organizações para oferecer serviços a empreendimentos comunitários que trabalham com produtos e serviços da sociobiodiversidade e que sejam formados principalmente por povos indígenas, quilombolas, extrativistas, ribeirinhos, agricultores familiares e demais povos e comunidades tradicionais. O apoio inclui assistência técnica, formação, capacitação, assessoria para gestão e regularização documental. Também contempla serviços de adequação sanitária e ambiental, certificação, agregação de valor, acesso a crédito e a mercados. Ao todo, o edital poderá apoiar ações em até 106 municípios da Amazônia Legal. A chefe do Departamento de Gestão do Fundo Amazônia do BNDES, Fernanda Garavini, destaca a importância dessa parceria entre o banco e o Ministério do Meio Ambiente e Mudança do Clima.
18: Nessa parceria, o Ministério de Meio Ambiente e Mudança do Clima e o BNDES, usando os recursos do Fundo Amazônia, pretendem transformar a produção sustentável dos territórios amazônicos em negócios mais estruturados, capazes de gerar renda, ganhar escala e acessar novos mercados, sem abrir mão da conservação da floresta e dos modos de vida dessas populações, que protegem a floresta.
17: Gerido pelo BNDES, sob coordenação do Ministério do Meio Ambiente e Mudança do Clima, o Fundo Amazônia já apoia mais de 150 projetos, estando presente em 73% dos municípios dos 9 estados da Amazônia Legal. Reportagem André de Barros Lima.
2: O Exame Nacional do Ensino Médio 2026 já contabiliza mais de 5 milhões de inscritos.
1: É o maior número já registrado pelo exame desde 2022.
2: Entre as principais novidades dessa edição está a inscrição automática dos estudantes concluintes do ensino médio da rede pública.
1: Outra mudança foi o aumento no número de municípios onde as provas serão realizadas.
2: Nesse ano, o exame será aplicado nos dias 8 e 15 de novembro em todos os estados e no Distrito Federal.
1: O Enem é a principal porta de entrada para a educação superior no Brasil.
2: É utilizado para ingressar em universidades públicas por meio do Sistema de Seleção Unificada, o SISU, ou em instituições privadas pelo ProUni, o Programa Universidade para Todos.
1: Também é utilizado por estudantes que buscam financiamento em instituições de ensino pelo FIES.
2: E fique de olho, as inscrições para quem quer participar do FIES abrem no dia 14 de julho.
19: O Ministério da Educação publicou o edital do processo seletivo do FIES, Fundo de Financiamento Estudantil, para o segundo semestre de 2026. As inscrições são gratuitas e estarão abertas de 14 a 17 de julho, exclusivamente pela internet no endereço acessounico.mec.gov.br/FIES. Neste ano, o MEC oferece mais de 112 mil vagas para o FIES, considerando os processos seletivos do primeiro e do segundo semestre. Para se inscrever, é necessário ter participado do Exame Nacional do Ensino Médio, o Enem, a partir da edição de 2010. No exame, o candidato deve ter obtido média aritmética de, no mínimo, 450 pontos nas 5 provas, sem ter zerado a redação. Além disso, não deve ter participado na condição de treineiro. Outra exigência é possuir renda bruta familiar mensal por pessoa de até 3 salários mínimos. O resultado da pré-seleção na chamada única vai ser divulgado no dia 30 de julho. Reportagem Júlio César de Oliveira.
1: Advocacia Geral da União notificou hoje a Google, controladora do YouTube, para que retire do ar perfis que promovem e facilitam a criação de plataformas de apostas não autorizadas a operar no país.
2: Os perfis em questão divulgavam conteúdos com tutoriais de como criar uma plataforma de cassino, por exemplo, ou de estímulo ao jogo do bicho, que é proibido pela legislação brasileira.
1: Apostas de cota fixa, como as chamadas bets, só podem ser exploradas mediante prévia autorização do Ministério da Fazenda.
2: E essas foram as notícias do Governo do Brasil.
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1: Fique agora com as notícias do Poder Judiciário e do Congresso Nacional. Boa noite, bom fim de semana.
2: A gente volta na segunda-feira. Boa noite.
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22: Presidente do STF defende atuação conjunta.

0: Cortes Constitucionais da América Latina para fortalecer a proteção da democracia, da independência judicial e dos direitos fundamentais.
1: A declaração foi feita durante o 31º Encontro de Tribunais, Cortes e Salas Constitucionais da América Latina e do Caribe, realizado em Montevidéu, no Uruguai. Fernanda Porto.
2: No evento, Fachin disse ainda que o reconhecimento da democracia como um direito humano autônomo, como está sendo debatido pela Corte Interamericana de Direitos Humanos, poderá fortalecer juridicamente a independência do Poder Judiciário, a autonomia dos tribunais constitucionais, a integridade dos processos eleitorais, os mecanismos de freios e contrapesos, além da proteção das liberdades fundamentais.
0: O Conselho Nacional de Justiça encerrou o primeiro semestre de 2026 com 326 processos julgados pelo plenário e mais de 6 mil processos analisados e arquivados.
1: No período, o órgão também aprovou normas e definiu políticas para o judiciário em todo o país. Marcelo Della Líbera.
3: O balanço divulgado pelo CNJ mostra que nos 6 primeiros meses do ano, o plenário realizou 24 sessões, entre presenciais e virtuais. O colegiado também aprovou 15 resoluções de cumprimento obrigatório pelos tribunais e 3 recomendações sobre boas práticas em áreas como gestão processual, inovação tecnológica, direitos humanos, acesso à justiça e melhoria da prestação jurisdicional. Na área disciplinar, o plenário do Conselho julgou 10 procedimentos administrativos disciplinares e aplicou sanções em 8 deles. Também determinou o afastamento cautelar de 9 magistrados durante a tramitação dos processos e analisou 9 revisões disciplinares com aplicação de pena de disponibilidade em 2 casos.
0: Pela primeira vez, o STJ julgou um recurso repetitivo em sessão totalmente virtual.
1: Na ocasião, foram estabelecidos critérios para a concessão da gratuidade de justiça a pessoas jurídicas. Fátima Uchoa.
4: A tese fixada pela Corte Especial do STJ sob o rito dos repetitivos deve ser seguida por todos os juízes e tribunais do país ao analisarem a mesma questão de direito. O colegiado definiu que a pessoa jurídica deve apresentar informações que permitam avaliar a real situação econômico-financeira, não sendo suficiente demonstrar inatividade ou redução do faturamento. Segundo o ministro relator Luiz Felipe Salomão, a concessão da gratuidade de justiça segue regras diferentes para pessoas físicas, que têm presunção relativa de veracidade na declaração de insuficiência de recursos, enquanto a pessoa jurídica deve comprovar não ter condições de arcar com as despesas processuais.
0: Um estudo inédito foi feito sobre a exclusão de pessoas LGBTQIAPN+ no mercado de trabalho.
1: O relatório foi entregue ao TST. Mila Amaral.
5: O levantamento foi realizado pelo Banco Mundial em parceria com o Ministério dos Direitos Humanos e da Cidadania e outras organizações. De acordo com o documento, a exclusão de pessoas LGBTQIAPN+ no mercado de trabalho tira da economia brasileira mais de 94 bilhões por ano. Isso acontece porque essa população é mais atingida pelo desemprego e pela informalidade e recebe salários menores. Os dados mostram que o desemprego entre pessoas LGBTQIAPN+ é de 15,2% e mesmo empregados, eles ganham em média 10% a menos.
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0: Uma boa noite.
1: Bom fim de semana e até segunda-feira.
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8: Eu sou Paula Groba.
9: E eu sou Ricardo Nakaoka.
8: E estes são os destaques de hoje do Jornal do Senado, que começa agora.
9: Perfis falsos na internet podem virar crime.
8: Comissões debatem impactos do vício em apostas. Casos de ludopatia crescem 140% no SUS.
9: Aprovado reajuste.

0: anual para acesso ao microcrédito.
1: Boa noite.
2: Boa noite.
1: Criar um perfil falso para enganar outras pessoas pode passar a ser crime específico no Brasil.
2: A Comissão de Segurança Pública aprovou o projeto que inclui no Código Penal o crime de falsa identidade digital para punir a prática conhecida como catfishing, usada em golpes, assédio e outros tipos de fraude. Repórter Bruno Lourenço.
3: O projeto de lei cria no Código Penal o crime de estelionato ou fraude por meio de falsa identidade digital. O senador Hamilton Mourão do Republicanos do Rio Grande do Sul destacou que a criação de perfis falsos deixou de ser uma mera travessura online para se transformar em uma ferramenta de crimes graves, como a extorsão financeira e a chantagem íntima, gerando prejuízos severos à saúde mental e ao bolso das vítimas.
4: Catfishing é a prática de criar uma identidade falsa online com o objetivo de enganar, explorar, assediar ou fraudar outras pessoas, geralmente em redes sociais ou aplicativos de namoro. Os motivos para o catfishing variam desde a busca por atenção ou bullying, até crimes graves como golpes financeiros, românticos ou de investimento em criptomoedas, que resultam em perdas financeiras substanciais para as vítimas. Extorsão e chantagem por meio de imagens íntimas ou informações pessoais compartilhadas pelas vítimas, chamada sextorção e roubo de identidade.
3: A proposta estabelece que a punição seja agravada se a fraude for cometida com o uso de ferramentas automatizadas, perfis robôs ou se visar a exploração financeira de pessoas vulneráveis como idosos.
1: E processos de violência doméstica poderão ter análise mais rápida na justiça.
2: Avançou o projeto que garante prioridade aos juizados especializados na tramitação das ações previstas na Lei Maria da Penha. Repórter Rodrigo Rezende.
5: Os juizados de violência doméstica e familiar contra a mulher terão prioridade em relação à chamada justiça comum na análise dos processos relacionados à Lei Maria da Penha. Projeto com esse objetivo foi aprovado pela Comissão de Direitos Humanos. A relatora, senadora Ana Paula Lobato, do PSB do Maranhão, ressalta que essa medida impede conflitos entre órgãos judiciais e dá mais segurança para a mulher vítima de agressão. O relatório de Ana Paula Lobato foi lido na CDH pelo senador Rogério Carvalho, do PT de Sergipe.
6: Ao instituir órgãos judiciais especializados com competência civil e criminal para o processo, julgamento e execução das causas decorrentes dessa violência, a Lei Maria da Penha buscou evitar a fragmentação do atendimento, decisões potencialmente contraditórias e a peregrinação da vítima por múltiplos juízos, assegurando tutela mais efetiva e concentrada.
5: O projeto foi apresentado pela deputada federal Laura Carneiro, do PSD do Rio de Janeiro, e agora será analisado pela Comissão de Constituição e Justiça.
1: E a Câmara dos Deputados pode votar nos próximos dias o chamado PL da Misoginia, um projeto aprovado pelo Senado, que equipara o crime de ódio contra mulheres ao racismo.
2: A proposta torna a prática inafiançável e imprescritível e prevê penas mais duras para quem discriminar as mulheres. A reportagem é de Yasmin Rodrigues.
7: O projeto de lei aprovado pelo Senado em março inclui a misoginia entre os crimes de preconceito e discriminação já previstos na legislação brasileira. Assim como nos crimes de racismo, a conduta passa a ser considerada inafiançável e imprescritível. A autora do projeto, senadora Ana Paula Lobato, do PSB do Maranhão, afirmou que o objetivo é enfrentar um tipo de violência que muitas vezes antecede as agressões físicas e feminicídios.
8: A estatística crescente da violência doméstica que chega até o feminicídio. Então, antes de chegar no feminicídio, se sofre a violência psicológica, a violência financeira, a violência doméstica, para enfim chegar no feminicídio. Para diminuir os casos de feminicídio, a gente precisa primeiramente combater a violência.
7: A matéria recebeu parecer favorável da relatora, senadora Soraya Tronic, do PSB de Mato Grosso do Sul. Se os deputados aprovarem o texto sem alterações, a proposta segue diretamente para a sanção presidencial.
1: Uma audiência pública das Comissões de Direitos Humanos e de Assuntos Sociais discutiu os impactos das apostas esportivas online no Brasil.
2: O debate apontou que a crescente expansão das bets no país exige medidas de proteção aos consumidores. Repórter Patrícia Oliveira.
9: Para os debatedores, os efeitos das apostas esportivas online sobre o endividamento das famílias e a saúde mental dos brasileiros exigem medidas de proteção ao consumidor. Além do cadastro cadastramento do CPF nos sites de aposta, também seria necessária a declaração de renda para o controle do valor apostado e a redução da publicidade das bets. O psiquiatra Hermano Tavares destacou o aumento de casos de jogo compulsivo, o vício que afeta um em cada 5 apostadores.
10: É como se fosse uma droga, gente. O SUS teve mais de 100% de aumento de demanda de tratamento para jogo nesse período.
9: O senador Eduardo Girão, do Novo do Ceará, defende o fim das apostas online.
11: Copa do Mundo acontecendo durante esse mês, explodiu a propaganda. Na minha opinião, deveria acabar, proibir. Seja o governo enviando um projeto ou o próprio parlamento deliberar pelo fim.
9: Além de outras propostas em tramitação, um pacote de projetos reunidos pela senadora Damares Alves do Republicanos do Distrito Federal restringe a publicidade das bets e proíbe a ação de influenciadores digitais.
1: Os atendimentos a pessoas com dependência em jogos de apostas no SUS cresceram 140% entre 2018 e 2025. O dado foi apresentado na audiência pública pela coordenadora do Departamento de Saúde Mental, Álcool e Outras Drogas do Ministério da Saúde, Gabriela de Andrade.
2: Para a senadora Damares Alves, do Republicanos do Distrito Federal, a expansão das apostas esportivas já afeta a saúde pública e a economia, o que reforça a necessidade de medidas para enfrentar a ludopatia.
12: Quanto tudo isso está custando para o Brasil? O que está arrecadando? Está compensando os danos e prejuízos que os cofres públicos vão ter e já estão tendo?
1: Os limites para o acesso ao microcrédito podem deixar de ficar defasados.
2: A Comissão de Assuntos Econômicos aprovou um projeto que atualiza esses valores anualmente, com base na inflação, para preservar o acesso de microempreendedores e trabalhadores informais ao crédito. O texto segue para a Câmara dos Deputados, se não houver recurso ao plenário. Repórter Marcela Cunha.
13: O projeto prevê a correção anual dos limites de endividamento para acesso ao Programa Nacional de Microcrédito Produtivo Orientado. O PNMPO oferece crédito para financiar atividades produtivas de microempreendedores, pequenos negócios e trabalhadores informais. Hoje, o Conselho Monetário Nacional estabelece 2 limites, até R$ 21 mil em operações de microcrédito na mesma instituição financeira e até R$ 80 mil no total de operações de crédito no sistema financeiro, sem contar financiamento habitacional. Mas esses valores podem ficar defasados com o tempo. O relator, senador Laércio Oliveira, do Progressistas de Sergipe, afirmou que manter os limites sem correção pela inflação reduz ano a ano o acesso dos pequenos empreendedores ao microcrédito.
14: Mais do que facilitar o acesso ao financiamento com taxas justas, a política de microcrédito atua como um motor de incentivo e profissionalização para os microempreendedores. Em vez de apenas injetar dinheiro, o programa qualifica o tomador para que ele identifique o momento exato de buscar o empréstimo e saiba aplicá-lo com foco na produtividade.
13: Pelo texto aprovado, a atualização será anual pelo IGPM, índice usado para medir a variação de preços na economia.
2: Com edição de Paula Groba e trabalhos técnicos de João Lira, o Jornal do Senado fica por aqui. Acompanhe agora as notícias do Tribunal de Contas da União e da Câmara dos Deputados. Boa noite.
1: Uma boa noite e um bom fim de semana.
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16: O Tribunal de Contas da União avaliou se órgãos federais oferecem condições adequadas no ambiente de trabalho para a inclusão de pessoas com deficiência. A auditoria analisou 36 órgãos e identificou barreiras físicas, sociais e organizacionais, além de dificuldades de acessibilidade nos espaços, nos sistemas de informática e nos meios de comunicação. O tribunal também constatou que metade dos órgãos avaliados não possui diretrizes formais de acessibilidade. O TCU recomendou medidas ao Ministério da Gestão, ao Ministério dos Direitos Humanos e a outros órgãos federais. O objetivo é eliminar barreiras e melhorar as condições de inclusão e de trabalho na administração pública federal. Saiba mais em tcu.gov.br.
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17: Deputado. estados definem novas regras para fiscalizar despesas com educação.
18: O projeto cria medidas de saúde para pessoas afetadas por jogos de azar.
17: Avança a proposta que retoma incentivos para o programa Mais Médicos.
19: Boa noite. Comissão de Educação aprova incentivo ao programa Mais Médicos. O repórter José Carlos Oliveira tem as informações.
20: A Comissão de Educação da Câmara dos Deputados aprovou o projeto de lei que retoma incentivos ao programa Mais Médicos, que haviam sido revogados em 2025, diante da lei que criou o programa Agora Tem Especialistas. O texto aprovado permite que os candidatos aos programas de residência médica recebam 10% de pontuação adicional durante o processo seletivo, desde que tenham cumprido integralmente pelo menos um ano de ações em projetos e programas dos Ministérios da Saúde e da Educação, como é o caso do Mais Médicos. Para o relator da proposta, deputado Ismael, do PL de Santa Catarina, a medida tem baixo custo, é fácil de ser operacionalizada e, na prática, vai atrair mais jovens profissionais para o programa Mais Médicos.
21: A gente sabe da importância da presença do programa Mais Médico nesses pequenos municípios. E o projeto do deputado Ismael Alexandrino permite que especialistas em medicina também adentrem ao programa Mais Médico, permitindo um maior acesso da nossa população, a saúde, tão fundamental, uma das prioridades, sem dúvida, desafiantes para o nosso país.
20: A proposta de retomada de incentivos ao programa Mais Médicos ainda vai passar pelas análises das comissões de saúde e de Constituição e Justiça. Da Rádio Câmara de Brasília, José Carlos Oliveira.
17: Orlando Silva, do PCdoB de São Paulo, comemora a aprovação na Comissão de Constituição e Justiça do projeto que veda o ensino à distância nos cursos da área da saúde. Segundo ele, a formação presencial é indispensável para garantir a qualificação dos futuros profissionais.
19: Orlando Silva acredita que a medida preserva a qualidade dos serviços prestados à população e evita a formação de profissionais com diferentes níveis de preparo. O deputado também defende a rápida tramitação da proposta no Senado.
22: Trabalho.
17: Professora Luciene Cavalcante, do PSOL de São Paulo, apoia a instituição do piso nacional para os profissionais não docentes da educação. Segundo ela, a proposta garante valorização aos trabalhadores da educação básica e prevê remuneração equivalente a 75% do piso do magistério.
19: Professora Luciene Cavalcante afirma que o projeto conta com fonte de financiamento por meio do Fundeb e pede prioridade para a votação no Senado. Ela argumenta que a medida corrige uma injustiça salarial e reconhece o trabalho dos profissionais que atuam diariamente nas escolas.
22: Educação.
17: Foram aprovadas novas regras para fiscalização de despesas públicas com educação. A repórter Paula Bittar acompanhou a votação.
23: A Comissão de Constituição e Justiça da Câmara aprovou uma proposta que define regras para acompanhar e avaliar gastos com educação nos estados e municípios. O texto aprovado confere um papel central ao Sistema de Informações sobre Orçamentos Públicos em Educação, SIOP, um sistema eletrônico gerido pelo Fundo Nacional de Desenvolvimento da Educação, o FNDE, que coleta, processa e disponibiliza dados sobre receitas e despesas com educação. O monitoramento da aplicação de recursos na educação será feito por esse sistema, que também será responsável por manter um portal voltado ao cidadão. Estados e municípios deverão publicar no SIOP até 30 dias após o fim de cada bimestre um demonstrativo com as receitas e despesas da educação. Se o relatório não for publicado, o governo federal poderá suspender as transferências voluntárias, com exceção das destinadas à educação, saúde e assistência social. Durante a discussão da proposta na comissão, o deputado Patrus Ananias, do PT de Minas Gerais, ressaltou a necessidade de garantir transparência nos gastos públicos.
24: Esse projeto me tocou muito o coração, porque eu penso que nós vivemos uma época em que nós aqui na Câmara dos Deputados, parlamentares, precisamos mandar um recado claro, passar uma imagem para o povo brasileiro, da nossa correção, do nosso rigor, da nossa transparência na aplicação dos recursos públicos, que não podem ser destinados a projetos mirabolantes, a obras inacabadas, mas destinados prioritariamente às políticas públicas que promovem o desenvolvimento do nosso país.
23: O projeto, que define regras para acompanhar e avaliar gastos com educação nos estados e municípios, já pode seguir para análise do Senado, a menos que haja recurso para votação pelo plenário da Câmara. Da Rádio Câmara, de Brasília, Paula Bittar.
15: Saúde.
19: Hélio Lopes, do PL do Rio de Janeiro, é autor de projeto que estabelece diretrizes para a caderneta de saúde da gestante e do bebê no SUS. Entre as medidas previstas, o texto determina o uso de terminologia baseada no sexo biológico e veda a adoção de linguagem neutra.
17: Segundo Hélio Lopes, a proposta também define que as cadernetas de pré-natal sejam voltadas exclusivamente à proteção da saúde da mãe e do bebê, sem conteúdos que estimulem a interrupção da gestação. O projeto ainda prevê orientações sobre denúncia e proteção em casos de violência sexual.
19: Projeto de Felipe Beccari, do Podemos de São Paulo, cria uma política de incentivo à produção e ao acesso a medicamentos genéricos de uso veterinário. O deputado propôs estímulos para empresas que produzem esses medicamentos e adotem políticas de preços mais acessíveis.
17: De acordo com Felipe Beccari, a medida busca reduzir os custos dos tratamentos veterinários e ampliar o acesso da população aos cuidados com os animais. Ele acredita que o fortalecimento do mercado de genéricos pode estimular a concorrência, beneficiar tutores e contribuir para o bem-estar animal.
15: Direitos humanos.
19: O projeto cria uma pensão especial para pessoas que adquirirem deficiência permanente em decorrência de violência doméstica. Um dos autores da matéria, Dimas Gadelha, do PT do Rio de Janeiro, explica que a ideia é indenizar as vítimas sem renda suficiente para garantir o próprio sustento.
17: O texto também dispensa o tempo de carência para a concessão de benefícios às vítimas. De acordo com Dimas Gadelha, a proposta ainda prevê mecanismos para que o Estado busque o ressarcimento dos gastos junto aos agressores.
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15: Ciência e tecnologia.
19: Está pronta para ser votada no plenário da Câmara a proposta que cria uma política para auxiliar na saúde de pessoas afetadas por jogos de azar. A repórter Mônica Tati tem mais informações.
3: A Comissão de Constituição e Justiça da Câmara dos Deputados aprovou o projeto de lei que institui política para atender pessoas e famílias que foram afetadas pelos jogos de apostas. O texto cria a Estratégia Nacional de Atenção Integral às pessoas com necessidades decorrentes das práticas de jogos e apostas. Entre outros pontos, aborda a prevenção, a redução de danos, a proteção e a reinserção social de pessoas que tenham problemas com vícios em jogos. A relatora na comissão, a deputada Laura Carneiro, do PSD do Rio de Janeiro, afirmou que a proposta tem relevância social e sanitária, devido aos efeitos das apostas sobre a saúde mental, a vida familiar e a proteção de grupos vulneráveis. Já o autor do projeto, o deputado Rui Carneiro, do Podemos, da Paraíba, informou que o número de pessoas atendidas pelo SUS, o Sistema Único de Saúde, com problemas associados ao jogo patológico, passou de 108 para 1.200 entre 2018 e 2023.
4: Os jogos de azar no Brasil se transformaram numa questão gravíssima de saúde pública. Esse é a moral principal do nosso projeto: dar uma resposta às pessoas que, junto com os seus familiares, estão vivendo essa nova realidade do Brasil, inclusive uma das maiores causas do endividamento do brasileiro. Então, o objetivo é preparar a estrutura, sobretudo de saúde, nas unidades básicas de saúde, nos CAPs, para atender esse novo tipo de paciente, vamos dizer assim, que precisa de socorro.
3: O projeto que cria uma política de atenção às pessoas com problemas com jogos de apostas já foi aprovado por todas as comissões e aguarda a votação do plenário da Câmara. Da Rádio Câmara de Brasília, Mônica Tati.
15: Justiça.
17: Adriana Ventura, do Novo de São Paulo, pede a instalação de uma CPMI para investigar o Banco Master e acusa o governo de priorizar gastos com publicidade em vez de áreas como saúde. Ela defende o combate à impunidade e a responsabilização dos envolvidos em crimes.
19: Adriana Ventura também faz críticas ao governo federal e cita investigações da Polícia Federal envolvendo o Banco Master e integrantes da base governista. Segundo ela, as denúncias reforçam a necessidade de aprofundar as apurações sobre possíveis casos de corrupção.
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6: Comissões.
17: A Comissão de Administração da Câmara debate experiência de ouvidorias externas em defensorias públicas. O repórter Luiz Cláudio Canuto tem os detalhes.
7: 20 unidades da Federação têm ouvidorias externas em suas defensorias públicas, que funcionam como órgãos auxiliares e autônomos para garantir o controle social, a transparência e a participação da sociedade civil. As ouvidorias externas não pertencem à carreira da defensoria e seus integrantes são eleitos a partir de listas tríplices com representantes da sociedade. Criadas pela Constituição de 88, as defensorias públicas são instituições estatais que garantem assistência jurídica integral e gratuita à população que não possui recursos financeiros para contratar um advogado. Elas atuam na defesa dos direitos individuais e coletivos e na promoção dos direitos humanos. A Comissão de Administração e Serviço Público da Câmara dos Deputados debateu a experiência das ouvidorias externas das defensorias públicas com representantes do setor. A audiência pública foi presidida pela deputada Fernanda Melchiona, do PSOL do Rio Grande do Sul, autora também do pedido para a realização do debate.
8: 20 estados já têm a defensoria, a ouvidoria da defensoria pública, que é um órgão do controle social, que não é da carreira da instituição e que é eleita pelos movimentos sociais populares. E por que eu estou fazendo esse preâmbulo? Porque é o único órgão do sistema judicial que tem esse controle externo, externo mesmo, que não é da carreira, que não tem aquele elemento corporativo. Isso é muito importante.
7: Os estados que não têm ouvidorias externas nas defensorias públicas são Espírito Santo, Sergipe, Alagoas, Tocantins, Mato Grosso do Sul, Amazonas, Roraima e Rio Grande do Norte. A Defensoria Pública da União conta com uma ouvidoria geral composta por representantes da sociedade civil. O projeto apresentado no Senado Federal muda a lei de responsabilidade fiscal e destina limite de até 2% da receita das unidades federativas para o orçamento das defensorias públicas, a fim de garantir autonomia financeira. A proposta também impede contingenciamentos severos no sistema de assistência jurídica gratuita. Da Rádio Câmara de Brasília, Luiz Cláudio Canuto.
6: Economia.
19: Florentino Neto, do PT do Piauí, defende o projeto que autoriza a União a criar uma empresa estatal para atuar na distribuição de combustíveis e gás de cozinha. A proposta também permite ampliar a participação pública em refinarias e outras estruturas estratégicas para o abastecimento nacional.
17: No entendimento de Florentino Neto, a medida fortalece a soberania energética e protege o país em situações de desabastecimento. Ele considera ainda que a iniciativa contribui para a estabilidade da oferta de combustíveis, além de proteger os consumidores contra aumentos abusivos.
19: Glauber Braga, do PSOL do Rio de Janeiro, apresentou o projeto que revoga a lei do Programa Nacional de Desestatização. O deputado afirma que a proposta busca fortalecer a presença do Estado em áreas estratégicas, como energia, mineração, telecomunicações e infraestrutura.
17: Glauber Braga avalia que as privatizações reduzem a capacidade do poder público de planejar o desenvolvimento do país. Ele defende que empresas estatais atuem em setores essenciais para atender ao interesse da população, especialmente onde a iniciativa privada não vê lucro imediato.
9: Relações Exteriores.
10: Edilson Barroso, do PL de São Paulo, integra a Frente Parlamentar Mista em apoio à integração União Europeia-Mercosul, criada para acompanhar o acordo comercial entre os dois blocos. Ele detalha a importância da fiscalização legislativa para dar mais segurança às empresas brasileiras.
17: Edilson Barroso afirma que o acordo vai reduzir aos poucos impostos cobrados sobre milhares de produtos e serviços. O deputado aponta que a mudança pode facilitar as vendas do Brasil para outros países e atrair novos investimentos.
9: Agricultura.
10: Representantes da cadeia de produção do tabaco defenderam na Câmara uma proteção para o setor. A repórter Maria Neves nos conta quais as propostas.
11: Representantes da cadeia produtiva do tabaco reclamaram em audiência pública na Câmara dos Deputados que o sistema integrado de produção do setor está ameaçado no Brasil. De acordo com o deputado Heitor Schur, do PSD Gaúcho, que pediu a realização do debate, o aumento do número de produtores independentes e a carga tributária representam as principais ameaças à produção integrada de fumo no Brasil. Heitor Schur afirma que o sistema integrado foi construído há mais de 100 anos e engloba desde os produtores de fumo até a fabricação dos produtos derivados, como cigarro. O deputado argumenta que essa organização é importante para garantir aspectos como equilíbrio entre produção e demanda, assistência técnica e controle da qualidade dos insumos. Com o crescimento dos produtores independentes, ele acredita que essa estrutura esteja ameaçada.
12: Nós temos diversas safras dentro de um ano. Uma vez era a safra do fumo, agora é a safra de verão, a safra de inverno, a safra de primavera. Está plantando e colhendo o ano inteiro. Talvez isso para a indústria seja muito bom, mas para o segmento que está lá no campo, eu não vejo ganhar com isso. E, ao mesmo tempo, a gente percebe que cada vez tem mais produtores independentes plantando por conta. Não sei se os insumos que eles usam são os corretos. E essas coisas acabam influenciando também o nosso setor.
11: Com o aumento da produção, Heitor Schur afirma que houve queda no preço do tabaco. O deputado sustentou que enquanto em janeiro a arroba do produto custava R$ 340,00, hoje está sendo vendida por R$ 260,00. Da Rádio Câmara de Brasília, Maria Neves.
17: Marcelo Moraes, do PL do Rio Grande do Sul, defende a securitização das dívidas dos produtores rurais do estado. Na visão do deputado, a medida é essencial para permitir a renegociação dos débitos acumulados após anos de estiagem e das enchentes de 2024.
10: Marcelo Moraes afirma que os agricultores não pedem perdão das dívidas, mas condições para quitá-las. Ele também cobra a apreciação da proposta pela Câmara, alegando que a demora na votação agrava a crise no campo e compromete a economia gaúcha.
9: Meio ambiente.
17: Cabo Gilberto Silva, do PL da Paraíba, critica a atuação de órgãos federais durante operações de fiscalização ambiental em Novo Progresso, no Pará. Segundo o deputado, as ações truculentas provocam conflitos com produtores rurais e moradores da região.
10: Cabo Gilberto Silva pede ao governo federal que reveja a atuação dos órgãos responsáveis pela fiscalização ambiental na região. No entendimento do parlamentar, é necessário garantir o cumprimento da legislação sem comprometer os direitos dos produtores.
17: Joaquim Passarinho, do PL do Pará, também denuncia a truculência de órgãos federais durante a operação de fiscalização ambiental em Novo Progresso. O deputado defende que a fiscalização seja conduzida com respeito à população e prioridade para medidas de orientação.
10: Joaquim Passarinho cobra do governo ações para acelerar a regularização fundiária e ambiental na região. Segundo o parlamentar, é preciso garantir segurança jurídica aos produtores e conciliar a proteção do meio ambiente com o desenvolvimento das atividades econômicas locais.
17: Termina agora o jornal Câmara dos Deputados, produzido pela Rádio Câmara, com trabalhos técnicos de Wellington Teles e apresentação de Ana Raquel Macedo e Márcio Aquiles Sardi. Boa noite.
10: A Voz do Brasil volta na segunda-feira. Boa noite e bom final de semana.
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0: 10 horas.
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16: Vamos lá. Já. Tá na hora. A partir de agora, senhoras e senhores, Arno Costa com a Cesta da Maldade.
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16: Vamos lá, diabelo, que hoje é sexta, hoje é dia de maldade. Hoje é dia de baixar o demônio no exame do exército.
19: Ei,
16: de comer cuscuz de quatro.
19: Ai, ai, ai.
16: Hoje é dia de quem tem hérnia carregar saco de cimento. Dia de botar a rodinha em bengala de cego.
19: Toma.
16: Hoje é dia de dormir dirigindo e acordar quando tá voando da ponte.
19: Eita.
16: Hoje é dia de tomar devassa gelada com torresmo quente.
19: Boa.
16: Dia de coçar a bunda na fila da lotérica.
19: Boa.
16: Hoje é dia de deixar cachorro perdido de mudança. Dia de passar ovo em lombo. Hoje é dia de meter pena na PT. Dia de cravar salto em teto de carro.
19: Toma.
16: Hoje é dia de dar paulada na perereca. Dia de arranhar o umbigo da cobra. Dia de ficar mais liso que telefone de açougueiro. Hoje é dia de pegar empregada perneta de três. Dia de velho quebrar o quadril. Hoje é dia de se fazer de leitão vesgo e chupar as duas tetas.
19: Uia.
16: Dia de cagar em vaso de amostra de loja. Hoje é dia de espremer espinha em espelho da academia. Dia da tua mulher achar uma calcinha estranha no teu carro.
19: Ué?
16: Hoje é dia de dar flor e a tua mulher te chamar por outro nome.
19: Opa!
16: Dia de quem tem marca-passo tomar choque.
19: Eita.
16: Hoje é dia de pegar a empregada da amante, de tomar três Viagra e não levantar.
19: Puta que
16: pariu. Hoje é dia de passar a mão na bunda da mãe do amigo, dia de dizer eu pago isso aí antes. Hoje é dar aquela cuspida de lado na cabeça do tomate. Dia de lavar a cara no vaso da zona. Hoje é dia de achar cueca estranha embaixo da cama.
19: Opa.
16: Dia de meter um shoyu no sushi de piranha.
19: Shoyu?
16: Dia de soltar minhoca em galinheiro.
19: Boa.
16: Dia de dar brinco pra ganhar um anel. Hoje é sexta. Dia de tá cagando e a prima entrar no banheiro.
19: Bem louco.
16: Dia de mirar na Liz e acertar um enrugado. Dia de dar relógio pro teu chefe que é cotoco.
19: Boa.
16: Hoje é dia de chegar às quatro da manhã com unha postiça grudada nas costas.
19: Bem,
16: dia de cagar em banheiro de ônibus descendo a Serra do Rio do Rastro.
19: Boa.
16: Hoje é sexta. De tocar o disco da Xuxa ao contrário.
19: É.
16: E hoje é dia de beijar os lábios e esquentar as orelhas ao mesmo tempo.
19: Boa.
16: É sexta, é dia de maldade.
19: Dia de maldade. Valeu, Lucas Pereira.
16: Valeu, tchau.
19: Valeu, Arno Costa.
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4: 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Muitas pessoas passam a vida procurando dietas milagrosas, suplementos da moda ou soluções rápidas para emagrecer e ter mais saúde. 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E o básico bem feito funciona. 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
1: Cinco horas, muito bom dia! Estamos começando mais um programa Nativismo, aqui pela rádio Top 104 FM, São Miguel do Oeste, Santa Catarina, Brasil, e também retransmitindo pela rádio Jaboti 99.3 FM em São Pedro, província de Misiones, na Argentina. Programa Nativismo vai ao ar de segunda a sábado, das 5 da manhã até 15 para as 8 da manhã. Então você que está com o rádio ligado, você que está me acompanhando pela internet e a partir das 6:30 da manhã também me acompanhando pelo Facebook, um bom dia, ótimo sábado, um ótimo final de semana. Hoje é dia 4 de julho de 2027. E vamos começar a nossa programação com a oração da serenidade. Concedei-nos, Senhor, a serenidade necessária para aceitarmos as coisas que não podemos modificar. Coragem para modificar aquelas que podemos. E sabedoria para distinguir umas das outras. 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Então a todos mais uma vez, o nosso muito bom dia. 5 horas 2 minutos, temperatura nesse momento no estúdio marcando 2 graus. Wilson Paim canta Ave Maria da Manhã.

Alma Serrana cantou para nós Madrugando. E também cantou para nós, eu, Wilson Paim, Ave Maria da Manhã. Agora então vamos à previsão do tempo para ver, segundo o Climatempo, como o tempo vai se comportar hoje e também amanhã. Portanto, hoje, sábado, dia 4, sol com muitas nuvens durante o dia, período de céu nublado, mas não chove. O tempo é bom, a temperatura mínima vai ficar em 3 graus e a máxima 13 graus. A temperatura nesse momento no estúdio está marcando 4 graus. Essa é a previsão para hoje. Vamos ver a previsão para amanhã, domingo, dia 5, tempo bom. Temperatura mínima 9 graus e a máxima 21 graus. Já vou adiantar a previsão para a semana que vem. Vamos ver a segunda-feira, dia 6. Pode chover 2 milímetros, temperatura mínima 8 graus, máxima 14 graus. Previsão para terça-feira, já vamos lá para a semana que vem, né? Terça-feira, dia 7, tempo bom, temperatura mínima 6 graus, máxima 12 graus. Previsão para quarta-feira, dia 8, também tempo bom, temperatura mínima 3 graus, máxima 18 graus. Previsão para quinta-feira, dia 9, também tempo bom, temperatura mínima 7 graus, máxima 22 graus. Previsão para sexta-feira, dia 10, também tempo bom, temperatura mínima 12 graus, máxima 24 graus. Previsão para sábado, dia 11, pode chover 1 milímetro, temperatura mínima 16 graus, máxima 25 graus. E previsão para domingo, dia 12, pode chover 12,9 milímetros, temperatura mínima 17 graus, máxima 21 graus. Esta é a previsão, segundo o Climatempo. Vamos recapitular? Então vamos lá. Então, segundo o Climatempo, marca que hoje, sábado, dia 4, tempo bom. Domingo, dia 5, tempo bom. Segunda-feira, dia 6, pode chover 2 milímetros. Terça-feira, tempo bom. Quarta, tempo bom. Quinta, tempo bom. Sexta, tempo bom. Sábado, pode dar uma garoa de 1 milímetro. E domingo chove 12,9 milímetros. Essa é a previsão segundo o Climatempo. 5 horas 11 minutos, temperatura marcando 4 graus. Henrique Abeiro canta Recursos de Trançador.

0: 5 horas, 19 minutos, temperatura 4 graus.
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0: Muito bom dia, meus amigos. Agora são 5 horas 21 minutos. Temperatura 4 graus. Jarre Terres canta coplas para um galpão de estância.

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0: Jorge Guedes cantou para nós Destino de Peão. Charles Terres cantou Coplas para um Galpão à Distância. Cinco horas, 29 minutos, temperatura 4 graus.
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5: Muito bom dia, meus amigos. Agora são 5 horas 31 minutos. Temperatura marcando 4 graus. Júlio Saldanha canta Prelúdio para um Encontro de Almas.

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0: 5 horas 41 minutos, temperatura 4 graus. João Chagas Leite canta Desassossegos.

0: O Jorge Missioneiro cantou para nós Romance de um Moço Posteiro. Délcio Tavares cantou Mate de Esperança. O Leonel Gomes cantou Acalambrado. E o João Chagas Leite cantou Desassossegos.
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0: 5 horas 56 minutos, temperatura 4 graus.
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7: Muito bom dia, meus amigos. Agora são pontualmente 6 horas da manhã. Temperatura marcando 4 graus centígrados. Quero mandar um abraço aí pro meu amigo Evandro, aí da Tecnotel, também seus familiares e toda a equipe de colaboradores. Um bom dia. E o Miro Saldanha canta, na hora do mate.

0: Os Mateadores cantaram Mate da Solidão. E Miro Saldanha cantou na Hora do Mate. É o Nativismo. Seis horas, 12 minutos, temperatura 4 graus.
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0: Muito bom dia, meus amigos. Agora são 6 horas 15 minutos. Temperatura marcando 4 graus centígrados nesta manhã de sábado. Um abraço aí pro meu amigo Ricardo Scholl, a Marinês Karnevski, a Vera Schneider. Também aí os demais amigos estão sempre nos acompanhando pelo rádio, pela internet. Lembrando que a partir das 6:30 da manhã, transmissão também pelo Facebook. Vamos trazendo música, vamos trazendo os mateadores cantando Alegria de Campanha.

0: Adair de Freitas cantando para nós Sem Diploma ou Pedigree. João de Almeida Neto cantou De Mate Pronto. E os mateadores cantaram Alegria de Campanha. Top 104. 6 horas 27 minutos, temperatura 4 graus.
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é o Pica-Pau, né? A Verenice Montagna, Aparecida Lemos, Dona Dulce, o seu Vandy, e os demais amigos aí, um bom dia, ótimo sábado, um ótimo final de semana. E o Alexandre Oliveira canta Tempo de Enchente.

0: Hamilton Lima cantando Minha Bandeira. O Alexandre Oliveira cantou Tempo da Enchente. 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
0: Agora são 6 horas 41 minutos. A temperatura está em 4 graus centígrados nesta manhã. E vamos trazendo música. André Novo canta Guardiões do Pago.

Bando Gaúcho cantando pra nós o Gaúchão. Também cantou pra nós o Campo Afora, Estância do Tio João. Braga Neto, Anitta dos Ervais, André Novo, Guardiões do Pago.

0: 6 horas 57 minutos, temperatura 4 graus.
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0: Muito bom dia, meus amigos. Agora são pontualmente 7 horas da manhã. A temperatura está marcando 4 graus centígrados nesse momento. Quero mandar uns abraços para o pessoal que está nos acompanhando pelo rádio, pela internet e pelo Facebook. Está por aqui o Ricardo Scholl, o Adelar José Weber. Bom dia. Um abençoado final de semana para você também, meu amigo. A Neca Canei, meu amigo Juca, o Luiz Bianchi, o Vander Gruber e a Dona Dulce. E os demais amigos aí que estão sempre nos acompanhando pelo rádio, pela internet ou pelo Facebook. Obrigado aí pela companhia. Cássia Abreu canta. Pianfa, rapo.

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0: César Oliveira e Rogério Melo cantando para nós Cabanha Toro Passo. E Cássia Abreu cantou Pião Farrapo. Sete horas, 8 minutos, temperatura 4 graus. 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
0: Muito bom dia, meus amigos. 7 horas 11 minutos. Temperatura marcando 4 graus centígrados nesse momento. Quero mandar uns abraços aí pro pessoal que está nos acompanhando, né, os meus colegas de rádio aqui da 99.9 FM, a minha amiga Beatriz e o seu José, que são comunicadores aqui também da Rede Piperi, apresentam o programa Rancho de Pouca Prosa, que vai ao ar das 16 às 17 horas, hoje, né? Portanto, aí pela 99.9 FM. Então, um bom dia para vocês. A Beatriz pediu música, né, que o José quer escutar, e já está programado, José, já vamos tocar na sequência. O meu amigo Pereira também, também comunicador, também apresenta o programa Saudades da Querência pela 99.9 FM, das 15 às 16 horas, todos os sábados à tarde, também está na companhia aí, um bom dia. Então é na sequência aí, né? Você começa aí com o Saudades da Querência e vem para o Rancho da Pouca Prosa e continua com a tarde aí com uma programação especial. Então um abraço para todos vocês, muito obrigado aí pela companhia. Maurício Pinheiro, bom dia! E os demais amigos, um bom dia, um ótimo sábado, um ótimo final de semana. E atendendo aí ao meu amigo José e também a Beatriz Graix, o Júlio Saldanha canta Noite de Geada.

0: Grupo Herança Campeira cantando pra nós Na Tala do Mango. E o Júlio Saldanha cantou Noite de Geada.
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0: 7:21, temperatura 4 graus.
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0: Muito bom dia, meus amigos. Agora são 7:24. Temperatura marcando 4 graus centígrados nesta manhã de sábado. Um abraço aí pro meu amigo Vanderlei Christoph, o Valmir e o pessoal, os amigos aí da Fazenda Dois Irmãos, aí no Paraíso. Um bom dia para vocês. O Vander Gruber, a Dona Dulce, o Walter Hack, o Nilo Jessen lá em Porã do Oeste. O Adelar José Weber também está por aqui. E os demais amigos, um bom dia a todos. Um ótimo sábado, um ótimo final de semana. Walter Moraes canta Milonga Abaixo de Mau Tempo.

Os serranos cantaram para nós Campeiro Domador. E o Walter Moraes cantou Milonga Abaixo de Mau Tempo. 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
0: 7:43. A temperatura está em 4 graus centígrados nesta manhã. Vamos para os abraços. Um abraço aí para o meu amigo Sérgio Brandão. Também o Leonir Vendramin, o Nilo. O Maurício Pinheiro. A dona Clarice Gobi, o seu Alberi. O pessoal do Mercado Gobi, o pessoal do Barra Estrela, bom dia. Também aí a Cirlei Alba, Odete Zucolotto, a Jussara Chagas, tá aniversário hoje. Parabéns, Jussara, tudo de bom. E os demais amigos aí que estão nos acompanhando pelo rádio, pela internet ou pelo Facebook, muito obrigado aí pela companhia. Um ótimo sábado, um ótimo final de semana. E o Prisca Greco canta Poncho Miliqueiro. Bom dia!

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Muito bem, meus amigos, estamos chegando a mais um final do programa Nativismo. Agradecendo a você que está me acompanhando aí desde as 5 horas pelo rádio, pela internet, e a partir das 6:30 da manhã, também transmissão pelo Facebook. Muito obrigado aí pela sua companhia, desejando a você um ótimo sábado, um ótimo final de semana. E ela está dizendo... 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A todos mais uma vez um grande abraço do Rudimar Francisco, um ótimo sábado, um ótimo domingo e até segunda!

0: Esta canção é uma homenagem a ti, grande Zélia Caetano Brown. Muito obrigado pelo legado que nos deixou. Convido para cantar comigo, meu amigo, este missioneiro dos quatro costados, o grande mestre Luiz Carlos Borges.
1: Mas isso é pra já, meu irmão Paulo Costa. Sempre juntos.

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7: Oi, bom dia pra você, são 8:07, manhã de sábado, 4 de julho de 2026, de tempo bom em São Miguel do Oeste, temperatura 3 graus, mas tem sol, né? Um sol lindo aí fora, 3 graus a temperatura. E aí, como é que você tá? Tudo bem contigo? Legal, então tá tudo bem comigo também. Eu sou Gelson Silva, em sintonia com você até o meio-dia no som da Top 104. Abrindo amanhã de sábado gelado, mas com muita música, onde a partir de agora a gente começa a interagir com a audiência da Top 104 no nosso WhatsApp 991711049. 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A partir de hoje também com a gente aqui na programação da Top 104.

Gustavo Lima e Luiz Fonsi, Vagabundo. Guilherme Benuto, Sujeito Homem. Felipe Rodrigo, Banquinho. Eu ia falar Barquinho, mas não, é Banquinho, né? E Diego e Vitor Hugo, Entregador de Flor, 8 horas e 20 minutos, manhã de sábado. Gelado em todo o Oeste, Extremo Oeste, Catarina. Cara, gelado. A temperatura é 4 graus agora em São Miguel do Oeste. Mas não tem problema, a gente vai aquecer com certeza o teu dia. E o sol agora há pouco estava maravilhoso, né? O sol 7 horas da manhã, 6 e meia, 7 horas da manhã, estava lindo. Maravilhoso. E agora tem as nuvens de frio encobrindo o sol, mas não tem problema. Bora lá, porque aqui na Top 104 o tempo é bom todo tempo. A gente esquenta você, 8 horas e 20 minutos.

a Rádio Top, Janaína Joy, Perfume Árabe, Israel e Rodolfo Não Deixou de Ser Esquema, Hugo e Guilherme, Bob Fatal, e rolou também Henrique e Juliano, Última Saudade, mais uma sequência de música na programação da Top 104. Aliás, já se foram lá 30 minutos, meia hora da programação da Top 104 na manhã de sábado, gelado em todo o oeste, extremo oeste catarinense. E o sol se escondeu, o sol se intimidou. Qual é o sol? O sol, vê se me ilumina. Mas não tem previsão de chuva para hoje, não tem previsão de chuva para amanhã. A partir de segunda-feira tem chuva e aí terça, quarta, quinta e o frio vem de novo. É frio no sul do mundo. Não tem problema porque aqui na Top 104 o tempo é bom todo o tempo. E a gente faz juntos até...

da Top Série 4 e querendo mesmo os prêmios todos que a gente tem aqui, tá bom? 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

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Essa é a Oi Peças, 8 horas e 37 minutos. Seguimos com a programação da Top. No 99171-1049, 99171-1049, você concorre aos prêmios de hoje.

0: Colbert com Mulher Brava. Alguém se identificou aí? Júnior e César devolve. E Jorge Mateus, Sol nos Olhos.
1: Quem gostou faz barulho aí.
0: 8 horas e 47 minutos. Esse é o som da Top Série 4 na manhã de sábado. Lembrando que tá rolando o sorteio de prêmios da Top Série 4. 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Então, sábado da semana que vem, tem Arraiá do Duda na Faísmo e a Decad Decor tem ingressos pra você, certo? 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

0: Obrigado. Fama de ruim. Lua Santana Clone. Pra fechar a primeira hora de música na programação da Top 104. Nessa manhã de sábado, o sol apareceu. Coisa linda, sol. É lindo, sol. 4 graus e meio de temperatura em São Miguel do Oeste. 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Parada rapidona para o intervalo, já voltaremos. 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
0: Foi bom dia pra você, são 9:07. Temperatura em São Miguel do Oeste em 5 graus. E aí, como é que você tá? Tudo bem contigo? Pô, legal, então tá tudo bem comigo também. Eu sou Gelson Silva, em sintonia com você sempre até o meio-dia aqui no som da Top 104. 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Sábado, 4 de julho de 2026, o tempo é bom. O sol timidamente brilha. Mas eu prefiro sol tímido do que chuva e garoa, né? 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Qualitá Casa de Mármore, nas redes sociais, arroba Qualitá Casa de Mármore. 9 horas e 11 minutos, vamos lá interagir com a galera. Galera, o Gelson Schneider tá aqui com a gente, Nilson Core, bom dia Gelson Silva, sou o Nilcinho Core de São Miguel do Oeste, juntamente com a Top 104 nessa manhã de sábado, muito gelada, mas conectado na Top, quero participar de sorteios, valeu Nilcinho, um abraço pra ti, obrigado aí pela parceria, bom dia Gelson, roda aí uma pra mim, Anderson Sembranel, me coloca no sorteio de hoje, valeu, Fábio Betoni, bom dia mestre, Fábio Betoni, beijos aí pra excelentíssima Isabel e pro Anthony, toca aí, irmão da Lua, amigo das estrelas, Zezé de Camargo e Luciano. Bom dia, Gelson, gostaria de participar do sorteio, Juliane Guiel. Bom dia, aproveitando o frio em Palma Sola City, para tirar o mofo da casa, quero a música fora do compasso, Maiara e Maraíza, e Seu Amor e Minha Estrada, Chitãozinho e Chororó, e Medo de Júlia e Rafael. Nossa, vem uma lista, é a Cláudia Cerota Pavinata, galera de Palma Sola City, um abraço, bom dia Gelson Silva, Luiz Carlos, diretamente de Santa Maria, ligado na Top 104, rádio número 1 do Oeste Catarinense, gostaria de participar do sorteio, valeu, manda um alô pra galera da Tec, alô galera da Tec, o homem tá lá em Santa Maria da Boca do Monte hoje, hein, tá lá na Santa Maria da Boca do Monte. Bom dia Gelson, aqui é a Micaela, tudo bem Mica, gostaria de participar do sorteio, tá participando, quem mais, bom dia Gelson, tudo bem, tudo certo, abraço a todos vocês aí, manda uma música, Eu Te Seguro, do Panda, quero participar do sorteio, é o Adriano, e assim a gente vai atendendo toda a galera.
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0: minha rádio é top, Panda. Eu te seguro, Rafa e Júnior. DJ Ari SL, ama maloqueiro. Zezé e Luciano, irmão da Lua, amigo das estrelas. Essa aqui foi pro Fábio Bettoni. Teve um outro pedido também, né? Geninho e Mariana Fagundes, Pião, todo tatuado aqui na programação da Top 104, 9 horas e 24 minutos, disparou. A galera começou, bom dia, quero participar do sorteio, Lucas Erdmann, valeu Lucas. Bom dia, Gelson, quero participar do sorteio, Alexson Erdmann também. Bom dia, Gelson, tudo bem? É a Irma Carpegiani, do bairro São Jorge. Alô, São Jorge. Quero participar do sorteio, se possível, toco uma música aí da dupla Henrique e Juliano. Ofereço para todas as minhas amigas, que são muitas. Olha que legal, e espero que todas elas estejam ouvindo aí a programação da Top 104. Olá, bom dia, sou Andressa de Tigrinhos. Toca aí Marília Mendonça, Cara ou Coroa. Escuta a Top 104 de segunda a sábado. Olha que legal, Andressa. Muito obrigado, vou tocar sim o teu som daqui a pouquinho, tá bom? Olá, bom dia, tudo certo? É o Rudimar Schroeder, Centro. Quero participar do sorteio, oferecer a próxima música para minha esposa, Claudete Gregório. Valeu. Bom dia, Clarice Secone, bairro São Sebastião. São Miguel, tô pedindo uma música do TNT. Não vou mais voltar. Não vou mais voltar pra aquele Lu, né? Quero participar do sorteio. Boa, TNT é das antigas, né? Total anos 80. Bom dia, quero participar do sorteio. Bom final de semana, é a Neca Canei. Bom dia, Gelson Silva, quero participar do sorteio. Abraço. É o José Fanfa, ô Fanfinha, beleza? Nene Cavalli, François Cavalli. Vai ser papai agora, hein? Pô, que responsa, hein, Nene? É, o sarrafo subiu agora. É. Um abraço pra ti, um abraço pra Jé. E pra herdeira que vem por aí. Bom dia, Gelson. Sandra Valginski, quero participar do sorteio. Mandou uma música Nova York. Christian Ralph, pro pessoal aqui da JM Lubrificantes. Um abraço pra galera da JM Lubrificantes. A Sandra, um abraço pra Sandra, pra galera toda que trabalha aí na JM Lubrificantes. Sandra, manda a lista dos nomes da galera que estão aí. Dia desse, eu tive lá na JM Lubrificantes, conversando lá com as gurias. E também, né, fui lá e fui buscar um latão pra fazer a minha churrasqueira raiz, né? Cara, eu não consigo, né? 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O meu latão.
1: Mas faz uma churrasqueira fixa, faz uma...
0: Não mexe no meu latão. Não mexe nas minhas gavetas. Deixa ali, quieto. Deixa ali. É, já o Silvio é assim. Aí depois todo mundo lá, meus colegas lá da campeira, ah, Gels, dá pra pegar o latão emprestado? Agora serve o latão, né? Queria fazer uma fixa, né? Pode pegar, miserável. Um abraço pro João, grande João. Um abraço pra Marga, né? Que são os CEOs, são os proprietários da JM Lubrificantes. A Marilise, a Maiara, Araldi, o Sérgio, a Arlete e a Sandra, né? A Sandra também que tá sempre ligada aí, faz a galera, escuta a Top 104 aí, ouve aí. Não, escuta a Top 104. A Sandra bate o pé lá e diz, ó, isso, ouve a Top 104. 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Um abraço pro pessoal na Vira e Bart aqui em São Miguel do Oeste. Luciane Cielo de Paraíso, Mauri Barreto, música pra nós aqui da Floricultura. A Mauri quer participar do sorteio, estão participando, as gurias todas estão participando aí. Bom dia, Gelson, meu nome é Leonardo Trindade Dias, eu quero participar do sorteio. Pode, com certeza. Bom dia, curtindo a programação, quero participar do sorteio, ótimo final de semana, se possível, toque Equivocada, Gustavo Lima e Traia, a Véia, e quem mais? É a Lara! Eu falei do François Cavalli, do Nene, né? É a Lara que vem por aí, uma menina. Olha que legal, cara. Que show de bola. Parabéns ao François, parabéns a Gé. E a Lara vai vir cheinha de saúde. E é mais uma pra mandar em ti, Nene. Isso é legal demais.
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0: 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Cleiton Romário e Zé Felipe. Fio de perdoar. E Zé Neto e Cristiano, cadeira cativa. Pra fechar mais uma sequência de música na programação da Top Série 4 na manhã de sábado. Top 104, 9:34.
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1: Oi, bom dia pra você, são 9 horas e 39 minutos, sábado 4 de julho de 2026, o tempo é bom em São Miguel do Oeste, 5 graus e meio de temperatura, e tem um sol lindo aí fora, né? Final de semana vai ser assim, hoje tem sol, amanhã é pra ter sol, segunda chove. Começa a semana já com chuva e depois vem o frio de novo. Bom, é o som da Top 104. 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
1: Com certeza. Olha, o Brasil conseguiu passar na fase 16avos. Não apresentou aquele grande futebol, né, contra o Japão, mas é a nossa seleção brasileira. É o que a gente tem lá e a gente tem que torcer, né? Ontem a Argentina passou um perrengue contra o Cabo Verde de vozinha. Conseguiu passar porque a Argentina tem um plantel maravilhoso e no meio desse plantel tem um gênio do futebol. Podem me criticar, podem falar o que quiser, mas o Messi é gênio, o cara é gênio. Ele conseguiu abrir um espaço numa defesa muito bem postada, fez o gol. A Argentina tomou o empate, foi para a prorrogação e aí numa cobrança precisa de escanteio, o Messi achou um companheiro e o cara meteu de cabeça para dentro do gol, fazendo o resultado. Cara, foi um jogo emocionante, né? Foi um jogo emocionante porque Cabo Verde não desistiu de jeito nenhum, de maneira nenhuma entregou, vendeu caro essa classificação para a Argentina, mas a gente sabe que a Argentina tem toda essa qualidade e tem um gênio chamado Messi. E ontem a genialidade desse cara chamado Messi, desse monstro do futebol, entrou em campo ontem. Que legal, eu fiquei muito feliz porque com a classificação da Argentina, não, fiquei muito feliz com o jogo, né? Porque a gente vê cada jogo de futebol e aí daqui a pouquinho a gente vai voltar pra nossa realidade, que é o Brasileirão. Onde só tem Flamengo, tem um Palmeiras, um ou outro time que se destaca ali, que tem um investimento, o resto é um futebol nivelado por baixo. Mas é isso, fazer o quê? É isso. Bom, 9h42, vou atender o pedido do ouvinte no 99171-1049. A Andressa de Tigrinhos, cara, fui buscar a música aqui, com a Mayara Imaraíza e Marília Mendonça. Caro Coroa, que idade você tem, menina? Essa música é lá. Ouve aí.

a rádio é top na Castela, olha onde eu tô. Maiara e Maraíza e Marília Mendonça, Carol Coroa, 9h48, amanhã de sábado, você tá ligado no som da Top 104 e com a gente a HD Impressoras. 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

0: minha rádio é top. Murilo Ufi, saudade estranha. A gente vai pro intervalo, mas antes do intervalo, eu preciso conversar com a audiência da Top Série 4, que tá uma loucura aqui. Bom dia, tudo bem? A Solange da Zete Materiais de Construção, quero participar do sorteio. Manda um abraço pra turma. Turma da Zete Materiais de Construção, bom dia. Bom dia, Gelson. Sou Alexandra Reis, do bairro Estrela. Toca a música Simone Mendes. Direitos iguais, um abraço, bom final de semana. Valeu. Quem mais aqui? Cara, tem um monte de gente. Bom dia, Gelson, tudo bem? Muito frio, né? Muito frio aqui na rádio, tá frio. Eu sinto frio e eu sinto frio em qualquer lugar. Em qualquer lugar. O frio é meu inimigo. Mas bora lá. Pelo menos tem sol, né? Aqui em casa tem um solzinho. Olha que legal. Ó, quero participar do sorteio, mandar uma música aí pra todos os meus amigos. É a Cláudia. Valeu, Cláudia. Um abraço pra ti. Bom dia, Gelson. Ótimo final de semana. É a Kelly Baggio. Oi, Kelly. Um abraço pra ti. Bom dia, Aline Juchen, quero participar do sorteio, tá participando. Bom dia, tudo bem? Queria pedir, quero participar do sorteio. É a Cristiana Finato Varta. Rizio Verla, bom dia, gostaríamos de participar do sorteio. O Rizionei Verla, a Maria Clara Verla, a Clarice Correia e o Victor Padilha. Valeu, galera. Bom dia, tudo bem? Tudo bem, quero participar do sorteio. Adriana Mocenin Barato, tem mais gente. Coloca meu nome aí no sorteio e desliga o ar-condicionado que tá frio. Arisandro Brizolin, tá frio, cara. Bom dia, tudo bem? Gostaria de participar do sorteio. Pedir uma música do Traia Véia, Ana Paula Zang. Vou tocar uma música do Traia Véia daqui a pouquinho. Bom dia, meu guri. Gostaria de participar do sorteio e pedir uma do Skank. Forte abraço, Rodrigo Drachés. Fala, Rodrigo. Bom dia, sou Raquel Andréia de Carli Mascarello e estou na escuta do programa todos os sábados. Gostaria de participar do sorteio. Ótimo final, ótima manhã pra ti. Valeu. Um abraço pra ti, Raquel. Robert, opa! Bom dia, Gelson. Quero participar do sorteio. Ótimo final de semana de sol. Grande abraço. Valeu, Robert. Bom dia. Gostaria de participar do sorteio. A Carla Arendt. Obrigado. Valeu, Carla. Bom dia, tudo bem? Gostaria de participar do sorteio. Meu nome é Leandro Magalhães, música incondicional, dedicado para Simone Magalhães. Oi, tudo bem? Queria participar do sorteio. No nome da Gabriele Magalhães, música Férias em Salvador. Tem mais gente participando. Oi, vamos lá. Oi, quero participar do sorteio. Sofia Magalhães, música Peão Todo Tatuado, já rodei. Bom dia, tudo certo? Grande abraço, Gelson Roberto. Bom dia, quero participar do sorteio. Aqui é a Diane Tessaro. Bom dia, gostaria de ouvir a próxima música. Música vai para todos os ouvintes. Bom final de semana. É a Marilene Lima. Bom dia, Gelson. Gostaria de a música Yolanda, João Alberto, bairro São Sebastião, participar do sorteio. Tá participando. Bom dia, Gelson. É a Isalete de Brito, de Santo Expedito. Descanso. Quero participar do sorteio. Ótimo final de semana para todos. Valeu, descanso. Bom dia. Quero participar do sorteio. A Marilde Martinelli Frison. Um ótimo sábado para todos nós de sol. É sol. Se tem sol, tá tudo bem. Eu fico felizão se tem sol. O frio fazer o quê? O frio é frio. Mas se tem sol, a gente fica super feliz, né? Antes de ir pro intervalo, tem mais gente participando. Bom dia, Claudimar Schramm, de São Miguel do Oeste, música qualquer uma. Quero participar do sorteio, valeu. Bom dia, Gelson, gostaria de participar do sorteio. Manda um abraço pro pessoal da Potência Informática. Alô, Potência Informática. Ed, um grande abraço pro Edenilson e a galera toda aí da Potência Informática. O Gilberto Berté, o Pedroso, a galera toda. Bom dia, tudo bem? Aqui é a Sandra Trentin Friso, quero participar do sorteio, valeu, Sandra. Fernando Pereira Dias, Gelson, manda aí um alô pra galera do Partiu 49. Música boa da top, hein? Quero participar só de sorteio, uma do Zezé. Do Zezé já foi. Puxei uma do Zezé aqui que tem mais velha do que eu, Zezé. Então, o Zezé já foi. Bom dia, gostaria de participar do sorteio. Um ótimo final de semana a todos. A Marinesa Nata, e agora vou pro break que a produção tá aqui, Gelson. Vamos. Vamos que tá na hora do intervalo. Vamos, Gelson. São 10h04, vamos. Fica pitando aqui no ponto. Top 104, 10 horas e 4 minutos.
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0: Oi, bom dia pra você, são 10 horas e 8 minutos, 5 graus a temperatura em São Miguel do Oeste. Manhã de sábado, 4 de julho de 2026. E aí, como é que tu tá? Tudo bem contigo? Legal, então tá tudo bem comigo também. Eu sou Gelson Silva, em sintonia com você sempre até o meio-dia aqui no Som da Top 104. 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De volta no Som da Top, tá rolando sorteio de combo do Ítalo Supermercados com pão de alho, chopp e linguiçinha, óculos de sol da Suel Óptica e ingresso pro Arraia do Duda, oferecimento Decade Decor.
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0: Tal de alguém, Danilo e Davi não mexe nas minhas gavetas. Luan Pereira e Ana Castela, orçamento e Gustavo Lima. Assunto que dói, foi o que rolou aqui.
1: Você
0: tá louco, Bençola? 10 e 19, o som da Top 104. Na manhã de sábado, falando por toda São Miguel do Oeste, o centro de São Miguel, os bairros de São Miguel, as cidades vizinhas, tá todo mundo ouvindo, tá todo mundo ligado na programação da Top 104, porque aqui a gente tem a melhor programação pra você, sempre lembrando que tá rolando sorteio de prêmios combo do Ítalo Supermercados com chopp, pão diário e linguiçinha, óculos de sol da Suel Óptica 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
2: É. História verdadeira, meu compadre. Não é não?

0: gostou aquele barulho?
1: A minha rádio é top. Hugo e Guilherme, menos é mais. Ele e ela. Rolou também Kleber e Cauã. E Natanzinho, ó. 5 anos de grau, para fechar mais meia hora de música na programação da Top 104 na manhã de sábado. 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

0: 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Hora do intervalo da Top Série 4, deixa eu mandar um abraço aqui pro Andrei Paternos, grande doutor Andrei Paternos, e o Henrique, então eles dois aí passeando, enquanto a Débora trabalha, né? Alguém tem que trabalhar naquela família. O Henrique e o Andrei passeiam, pai e filho passeando, de boa, né? Dentro do carro, nem vi a foto, mas a foto que o Andrei mandou, muito provavelmente eles devem ter pego o carro da Débora, né? E a Débora tem que pegar o carro do Andrei, né? E vai trabalhar com esse aqui, e já abastece, né? Ele sai com o BID da Débora, os dois bonitão, né? O Andrei não é bonitão, mas o Henrique é uma fofura. Bom dia, Andrei, obrigado pela sintonia, meu irmão. Henrique, um beijo do tio Gelson pra ti. É isso aí. Sempre ouvindo o som da Top 104 dupla. E o Mike sumiu, nunca mais. Top 104, 10:35.
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Top, 10 horas e 37 minutos, temperatura em São Miguel do Oeste, 6 graus, de volta na programação da Top 104 nessa manhã de sábado. 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A galera tá participando. Bom dia, quero participar do sorteio. Jacira, quero pedir uma música Papel de Chiclete, Jean Giovanni. Bom dia, quero participar do sorteio, Dionéia dos Santos. Bom dia, quero participar do sorteio, é a Francine Casari. Bom dia, Gelson, gostaria de participar dos sorteios e, se possível, ouvi a música Ama o Maloqueiro do Rafa e Júnior. Bah, toquei não faz muito tempo. Geninha Perosa, São Jorge. Só. Valeu, Geninho. Um abraço pra ti. Bom dia, quem mais? Bom dia, Gelson. Toca aí, Raça Negra. Ótimo final de semana. É o Pinduca. Bom dia, tudo bem? Se possível, quero ouvir Amado Batista e quero participar do sorteio, a Roseli Meyer Tressoldi. Oi, queria participar do sorteio, meu nome é Maria Lucilde de Vargas, música Gustavo Lima, Pingo de Ouro. Quem mais? Leodete, olá, quero participar do sorteio, Leodete Vendra em bairro Andreata. Alô, Andreata. Bom dia, gostaria de participar do sorteio, a Franciele Castanheira. Bom dia, sou o Gabriel, gostaria de participar do sorteio, Gabriel Gandini, né? Gostaria de participar do sorteio. Sorteio. Bom dia, Gelson, tudo bem? Quero participar do sorteio. Oferece a próxima música para quem estiver vindo, ouvindo, né? Estamos tomando um chimarrão e a Ana Paula Rio. E tem muito mais gente aqui participando da programação da Top. Música!

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Henrique e Juliano, logo logo. Guilherme Benuto, Skin de Baladeira, Diego e Vitor Hugo, Moça pra Casar. E Anthony Gabriel com Do Jeito Que o Caps Gosta. Na programação da Top 104. Manhã de sábado, de tempo bom, sol lindo aí fora. Coisa linda, né? Cheguei a abrir a janela aqui do estúdio, a persiana, tá? A janela não, porque tá muito frio. Mas o sol tá lindo aí fora. Que dia lindo, maravilhoso. A temperatura em São Miguel do Oeste é de 6 graus. Continua mandando o teu WhatsApp aí pro 991711049. Participações até às 11 horas da manhã para concorrer os prêmios, né? 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

0: A rádio é top, trai a véia, lembrança boa, Israel e Rodolfo não, mas quase, aqui na programação da Top Série 4 da manhã de sábado, de tempo bom, bora interagir com a audiência da Top Série 4. Bom dia, sou a Kieli, gostaria de participar do sorteio, tá participando. Bom dia, Gelson, Diego Cusi, gostaria de participar do sorteio. Bom dia, estou na sintonia, quero participar do sorteio, abraço pra vocês aí da Rádio Marinês, valeu. Bom dia, Gelson, tudo bem? Josiele Tomé Cusi, gostaria de participar do sorteio, tá participando. Bom dia, também gostaria de participar do sorteio, bom final de semana, Claudemir De Carli, valeu De Carli, quem mais? Bom dia, gostaria de participar do sorteio de hoje, Morgane De Carli. Bom dia, quero participar do sorteio, Fabiano Marques de Siqueira, abraço, valeu Fabiano. Bom dia, eu e a Cláudia Bortignon, Neuri Bortignon, Carlos Henrique, Brian Soares e a Gisele Carina queremos participar de sorteios, obrigado, valeu. Alia Porto. Tá, ela pediu o nome de uma música aqui, já vou ver qual é a música que rodou. Bom dia, é a Simone Martinelli, gostaria de participar do sorteio, bom final de semana a todos. Oi, quero participar do sorteio, Gelson, ótimo final de semana pra vocês, abraço da Janice Marque, da Janice de Marque, né? Marque, é isso aí, quem mais? Bom dia, Gelson, Anderson Klein, do São Sebastião, alô, galera do Sanseba do 14, gostaria de participar do sorteio. Bom dia, gostaria de participar do sorteio, toca uma música aí pro meu filho, que completou 9 anos ontem, ele tem síndrome de Down, Yuri Miguel Rossi, o nome dele, valeu Yuri, um abraço pra ti, feliz aniversário, tudo de bom, já já eu toco a música pra ti, tá bom? Parabéns, bom dia Gelson, feliz sol aqui, ai que delícia o sol, né? Aqui em Romelândia, tá começando a aparecer o sol, agora? Ela mandou mensagem 10 pra agora? Um abraço, se puder, qualquer música da Ana Castela, que já tem um tempo já. Rosvita Clarice, bom dia. Rosvita Clarice Bergman, gostaria de participar do sorteio. Quem mais? Eliane Barbosa está participando também. Bom dia, Colorado, quero participar do sorteio. Ed Jefferson Probes, valeu, Ed. Quero participar do sorteio. Vande Flores, ô Vande Flores, um abraço pro grande Vande Flores. Hoje ele vai animar a festa lá na Fazenda Três Amigos, hoje é dia de arraiar por lá, né? A gente vai estar por lá também e o Vande Flores vai estar na animação. Vande, já sabe, leva 3 microfones, um pra ti, um pro teu backing vocal e outro pro Big, né? Porque com certeza o Big vai estar por lá e vai querer cantar, aí tu sabe, né? Não adianta, o cara é assim, ele é diferenciado. Quem mais? Bom dia, Larissa Cunde, Bandeirante, gostaria de participar do sorteio, valeu. Bom dia, Fabiano Schreiner, valeu, um abraço pra ti também. Bom dia, Gelson, tudo bem? Elizabeth Gregório de São Miguel. Pede a próxima música, oferece para o marido João Nascimento, que quer participar do sorteio e agradece se for atendida, com certeza vai ser atendida. Intervalo da Top, já já voltaremos. Participações encerradas nesse momento, galera. É muito melhor. 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
3: Oi, bom dia pra você, são 11 horas e 7 minutos. Manhã de sábado, 4 de julho de 2026, o tempo é bom, sol lindo aí fora, a temperatura nesse momento em São Miguel do Oeste é de 8 graus. E aí, como é que tu tá? Tudo bem contigo? Legal, então tá tudo bem comigo também. Eu sou Gelson Silva, em sintonia com você sempre até o meio-dia aqui no Som da Top 104. 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Bom, participações encerradas, já a gente volta com o sorteio, né? Já a gente tem o sorteio dos prêmios de hoje de manhã na programação da Top 104. 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

0: problema que tem.
1: Salva de palmas. Para o teu nome dele. Magia. Obrigado, meu irmãozinho. Deus abençoe você. Muito sucesso, tá?
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Top, Matheus e Cauã, não, Vitalício, e a participação dela, Mari Fernandes, Wanda e Gustavo Lima, Calcinha de Renda, Murilo Ufi, Deixa Eu, e Zé Neto e Cristiano, Fama de Louco, aqui na programação da Top 104. Na manhã de sábado, de tempo bom, dia lindo e fora que sol maravilhoso, gente. Aproveita o sol, abre a casa, porque daí não vai mais ter parede chorando, piso suado, porque tá frio aí fora, né? Temperatura em São Miguel do Oeste nesse momento tá em 8 graus. Abre toda a casa, deixa ventilar, coisa linda, oxigenar, o sol é tudo, né? 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

0: 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Antes do intervalo, então, vamos lá, então, sorteio. Cara, agradecer aqui a galera da Decad Decor, da Suel Óptica e também do Ítalo Supermercados, que sempre oferece, né, os prêmios que a galera tá curtindo. E a Decad Decor ofereceu ingressos para o Arraiá do Duda. O Arraiá do Duda é o maior arraiá privado de Santa Catarina. É o Arraiá do Duda, sábado da semana que vem, dia 11, com várias atrações na Faísma aqui em São Miguel. Então, os ingressos do Arraiá do Duda, quem se deu bem? Matheus De Vicari, Eloise Gabriele Loura, Fabiano Marques Siqueira e a Marinalda de Sales. Matheus De Vicari, Eloise Gabriele Loura, Fabiano Marques Siqueira e a Marinalda de Sales, cada um faturou ingresso para o Arraiá do Duda, certo? Óculos de sol da Suel Óptica foi para Larissa Kuhn. Larissa Kuhn, certo? Larissa Kuhn faturou óculos de sol da Suel Óptica. E os combos do Ítalo Supermercados, com pão de alho, chope e linguiçinha, Nilson Colli e Sandra Valginski. Sandra Valginski e Nilson Colli, os ganhadores do combo do Ítalo Supermercados. Agradecer a galera, que a participação foi uma loucura de novo. Uma loucura. Tá na boa, tá na top. 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
0: A minha rádio é top, 11 horas e 41 minutos, temperatura em São Miguel Oeste, 9 graus. De volta na programação, já é reta final já, né, de programação da Top 104 na manhã de sábado, sempre com o patrocínio de HD Impressoras, Oi Peças, Dr. Campos, especialista em cirurgia, mestre em 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Que dia maravilhoso. Bom, bora lá então. Olha, o combo do Ítalo Supermercados foi para Nilson Colli e Sandra Valginski, óculos de sol para Larissa Kuhn e os ingressos da Decad Record, do Arraia do Duda para Matheus De Vicari, Eloise Gabriele Loura, Fabiano Marques Siqueira e Marinalda de Sares, os ganhadores de hoje, tá? Agradecer a participação de todo mundo que foi simplesmente maravilhoso de novo.

0: A minha rádio é top, Ana Castela. É que eu não te esqueci. Diego e Vitor Hugo, dono da rua, Maiara e Maraísa, sorte de alguém, Cleito e Romário, quero tomar uma. E Felipe Araújo e Panda, o ponto G. 49 músicas a gente tocou pra você nessa manhã de sábado. 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Os nossos patrocinadores, aos quais agradeço muito, e a audiência da Top 104, porque foi uma manhã muito legal, divertidíssima, onde a gente trouxe pra você muita música, muito som, sorteio de prêmios pra você. E no sábado da semana que vem a gente volta com muito mais. Bom final de semana a todo mundo, eu sou Gelson Silva. Na segunda-feira, às 8 horas da manhã, a gente se fala de novo na Top.
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1: 4 de julho de 2026, o informativo este de Romelândia entrando no ar. Programa este traz muitas informações e começamos através da Secretaria de Saúde. Informa que a vacina contra a dengue está disponível para crianças e adolescentes com idade entre 10 e 14 anos. Já a vacina contra a influenza, a gripe, segue disponível para toda a população. A secretaria comunica ainda que novos profissionais das áreas de fisioterapia e psicologia já estão realizando atendimentos no município. Também informa que o novo médico da Unidade de Saúde de Linha 7 Rosário atende todas as segundas-feiras e quintas-feiras. Nas quintas-feiras, a unidade também oferece atendimento odontológico. Além disso, o município disponibiliza consultas semanais com médica pediatra e médico ginecologista, mediante agendamento. Para mais informações ou para realizar o seu agendamento, procure a Secretaria Municipal de Saúde. Departamento de Cultura. No dia 1 de julho, no gabinete do prefeito municipal de Romelândia, foi realizada a assinatura dos termos de execução cultural dos projetos contemplados pelo edital de fomento à cultura com recursos da Política Nacional Aldir Blanc, PNAB, do Ministério da Cultura. Os agentes culturais contemplados foram Associação Jade, R$ 3.400 com o projeto de teatro Dengue. Agnaldo Roberto Pisato, R$ 3.400 com o projeto de disponibilização de 4 horas de sonorização para eventos culturais. Finger Foto e Filmagem, R$ 3.400 com o projeto Resgate Histórico da Cultura do município de Romelândia nos últimos 5 anos, por meio da apresentação em telão. CTG Antônio Brum, R$ 3.400 com o projeto de laço da vaca parada. Associação dos Professores Municipais, APROR, R$ 3.400 com o projeto de teatro Violência contra a Mulher. O investimento total destinado aos projetos é de R$ 17.000, recursos que contribuíram para fortalecer e incentivar a produção cultural no município. As ações contempladas serão apresentadas à comunidade em 2 momentos especiais: 16 de setembro, durante a abertura da Semana do Município na Noite Cultural; 10 de outubro, na comunidade de Sede Rosário. A administração municipal de Romelândia, por meio do Departamento de Cultura, reafirma seu compromisso com a valorização dos agentes culturais e com o fortalecimento da cultura local, promovendo ações que preservam a história, incentivam a arte e ampliam o acesso da população às manifestações culturais. Escolhas das soberanas do município de Romelândia, estado de Santa Catarina, encanto, delicadeza e muita beleza vão tomar conta da passarela de Romelândia. Em cada posse um detalhe, em cada sorriso um sonho, em cada olhar o brilho de quem representa com orgulho a beleza e a essência da mulher romelandiense. 7 lindas candidatas subirão a passarela em busca dos títulos de rainha, primeira princesa e segunda princesa do município, esbanjando encanto, elegância e simpatia. 11 de julho, início 20:30, desfile das soberanas, logo após grande baile com o grupo Chama, no Salão Paroquial de Romelândia. Venha prestigiar e se emocionar com uma noite especial, repleta de brilho, elegância e muito encanto. Departamento de Esportes. Na tarde de hoje, a partir das 16 horas, acontece mais uma rodada do Campeonato Municipal de Futsal. Secretaria de Assistência Social. Durante essa semana, a secretária de Assistência Social, juntamente com a equipe técnica, realizaram diversas visitas domiciliares e reuniões familiares com o objetivo de fortalecer os vínculos familiares e comunitários para o bem-estar social de todos. Na quinta-feira, dia 2 de julho, a Rede Intersetorial de Atendimento de Romelândia esteve reunida para discutir, analisar e realizar os encaminhamentos das demandas apresentadas no decorrer do mês de junho. Fazem parte desta rede, na proteção e garantia de direitos, gestores e técnicos da Assistência Social, Saúde, Educação, Conselho Tutelar, APAE, Segurança Pública e Ministério Público. E as reuniões ocorrem mensalmente. Na quinta-feira, dia 2 de julho, a Secretaria de Assistência Social, em parceria com a Secretaria de Saúde, realizaram um encontro mensal com o Grupo Reflexivo em Cumprimento de Medidas Protetivas Lei Maria da Penha. Hoje, neste sábado, 4 de julho, a Secretaria de Assistência Social está na rua coberta com atividades sociais e de lazer, apoiando as entidades no dia C, Dia do Cooperativismo, na arrecadação de alimentos com o lema Sua Cooperação Transforma Vidas. A administração municipal, por meio da Secretaria de Assistência Social, informa aos munícipes que a partir de segunda-feira iniciará suas funções a psicóloga contratada 20 horas semanais para compor a equipe de profissionais. As equipes entram ou estão completas e entram para os serviços de PSB, Proteção Social Básica, no CRAS, e PSE, Proteção Social Especial de Média Complexidade na Gestão. Também iniciará nesta segunda-feira próxima uma profissional agente educacional para atender às demandas do SCFV, Serviço de Convivência e Fortalecimento de Vínculos. Jurema Isaías, secretária de Assistência Social, diz estar muito feliz pelo empenho e pelo olhar sensível da administração municipal em atender essa demanda na contratação das profissionais que irão compor as equipes conforme determina a NOBSUAS. Com a formação dessas equipes de trabalho, o município foi contemplado na agregação de mais recursos financeiros do Fundo Estadual da Assistência Social no valor de 60 mil para 2026. A SCCFV, Serviço de Convivência e Fortalecimento de Vínculos, no mês de junho, foram atendidas e desenvolvidas atividades todas as segundas e terças-feiras para 48 crianças e adolescentes. Todas as quintas-feiras, no período matutino, o grupo de adultos, e no vespertino, o grupo de idosos. Além do trabalho de orientação dos temas planejados com a equipe técnica, são ofertadas para crianças e adolescentes oficinas de música, teclado, violão e canto, taekwondo e patinação. Para idosos, oficinas de cantos, PAIF, Programa de Atenção Integral à Família, está sendo desenvolvido em três grupos: Linha Rosário, Linha Sede Ouro e Linha União, integrado com a cidade no CRAS. Os grupos são desenvolvidos uma vez por mês, em cada grupo sempre nas quartas-feiras, após a apresentação e discussão dos temas apresentados em cada encontro. Também é ofertado o desenvolvido oficinas de artesanato. Jurema Isaías, secretária de Assistência Social e Habitação. Secretaria de Agricultura. Nos últimos dias, foram realizados serviços com retroescavadeira nas propriedades de Lídio Zembrani, Adair Birkelwer, Paulo Chiesa, Gilmar Biondo, Sidney Zanon, Valdecir de Oliveira, Osvaldo Gnaz, Altemir Pereira e Ademar Neumann. Também foram executados serviços com trator de esteira de 50 nas propriedades de Paulo Darcy Stein e Valdir Rodrigues da Fonseca. Já os serviços com trator de pneus e equipamentos atenderam as propriedades de Ademar Neumann, Anderson Andres, Valmor Pauletti, Dário Andres, Sérgio Riva, Osmar Zen, Valmor Mesalira, Eduardo Capes e Tauê Capes. Além disso, foram realizados serviços com escavadeira hidráulica nas propriedades de Cléo Masti e Ademar Neumann. A Secretaria da Agricultura segue trabalhando para atender às demandas dos produtores rurais, contribuindo para o fortalecimento da agricultura e desenvolvimento do nosso município. Secretaria de Obras, a Secretaria solicita aos proprietários de terrenos e lavouras às margens das estradas do interior que realizem roçada das beiradas de suas propriedades. A colaboração de todos é fundamental para melhorar a visibilidade e aumentar a segurança no trânsito e facilitar os serviços de manutenção das estradas realizados pelos equipes, pelas equipes do município. Secretaria de Obras agradece a compreensão e a parceria de todos. Secretaria de Urbanismo. Durante esta semana, as equipes realizaram serviços de corte de grama no bairro Coab, na escola integral, localizada no antigo prédio do pré-escolar, e na escola Milena Schaefer. Também foram executados serviços de recolha de galhos e entulhos em diversos pontos da cidade, além da limpeza da Praça Municipal, contribuindo para manter os espaços públicos mais limpos, organizados e agradáveis para toda a população. Secretaria de Indústria, Comércio e Turismo, o programa Compra Legal 2026 já começou e você já pode trocar suas notas fiscais por cupons na Prefeitura de Romelândia. A cada R$100 em compras ou serviços realizados no município, você recebe um cupom para concorrer a 20 mil em prêmios. Os cupons são acumulativos, ou seja, quanto mais você compra no comércio local, maiores são as suas chances de ganhar. Não deixe suas notas fiscais guardadas em casa. Passe na recepção da prefeitura, faça a troca pelos cupons e participe dessa campanha que valoriza o comércio de Romelândia e ainda oferece a você a oportunidade de concorrer a excelentes prêmios. O primeiro sorteio será realizado no dia 23 de setembro. Compre no comércio local, troque suas notas por cupons e participe. Sua sorte pode começar hoje. Gabinete do Prefeito Municipal. Na noite dessa quarta-feira, 1º de julho, o Prefeito Municipal, acompanhado do Vice-Prefeito, do Diretor de Esportes, Laerson Tavares, do Treinador, Lisandro, e dos representantes da Sicoob de Romelândia, participou da entrega de novos uniformes às crianças que integram os treinamentos de futsal nas categorias de base do município. Os uniformes, doados pela Sicoob de Romelândia, serão utilizados pelas equipes nas competições e campeonatos regionais, oferecendo mais identidade, incentivo e valorização aos jovens atletas. A administração municipal agradece a Sicoob de Romelândia pela parceria e pela importante doação que contribui para o fortalecimento do esporte de base e incentiva as crianças a seguirem representando o município com dedicação e orgulho. O prefeito municipal de Romelândia convida toda a população para prestigiar a escolha das soberanas de Romelândia 2026, um dos eventos mais tradicionais e aguardados do nosso município. O evento será realizado no dia 11 de julho, a partir das 20 horas, no Salão Paroquial de Romelândia, quando 7 candidatas disputarão os títulos de rainha, primeira princesa e segunda princesa, representando a beleza, a simpatia e a cultura do povo de Romelândia. Após a escolha das soberanas, a festa continua, com um grande baile animado pelo Grupo Chama. A entrada é gratuita e sem cobrança de ingressos. Venha participar deste momento especial, prestigiar nossas candidatas e celebrar conosco mais uma grande noite de tradição. Emoção e alegria, sua presença é muito importante. A administração municipal, através do prefeito do município de Romelândia, parabeniza e agradece a todos os ouvintes, desejando um ótimo final de semana.
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1: Olá, ouvinte, tudo bem? Eu sou Cadu Reis, repórter da Rede de Notícias Acaerte. E nesta semana vamos ouvir o presidente do Conselho de Arquitetura e Urbanismo de Santa Catarina, Carlos Barbosa. A autarquia federal é responsável pela orientação, disciplina e fiscalização do exercício da profissão no estado. Como funciona este trabalho, presidente?
2: A principal função do conselho é fiscalizar a profissão, para a sociedade ter esse resguardo de saber que aqueles profissionais são profissionais adequados, né, bem treinados e capazes de fazer aquelas funções. No estado são aproximadamente 14 mil que estão oficialmente dentro do conselho registrados, são aqueles que podem emitir RRTs, termos de responsabilidade, se responsabilizando pelo trabalho. Então essa é a primeira função, mas não é só por aí, né? O conselho tem que gerar discussões, gerar conteúdos, gerar benefícios para os arquitetos e para a sociedade também.
1: Presidente, como os arquitetos e urbanistas podem auxiliar em projetos de cidades inteligentes em Santa Catarina, de forma a contribuir para a melhoria da qualidade de vida da população?
2: Tem um arquiteto urbanista que trabalha no cotidiano, fazendo os prédios, e aí transforma a cidade da sua forma através de projetos de construção. E tem aquele que trabalha com a gestão pública, com os planos diretores, com os planos de arborização, planos de mobilidade. Todo plano diretor tem que ser gerenciado por um arquiteto. A gente tem uma carta que a gente está dando agora a todos os prefeitos que trabalham com política, então nós estamos entregando essa carta também, e alertando através das nossas palestras da importância que o arquiteto tem. Hoje nós vimos várias soluções, muitas às vezes simplíssimas de resolver, que atingem a população de uma maneira muito eficiente. Então, acho que o poder público tem que contar com isso, com as universidades, com os conselhos, com as entidades de classe, porque elas têm soluções. Às vezes a prefeitura fala assim, poxa, a gente tem só dois arquitetos, é difícil para os arquitetos resolverem um projeto grande, mas a gente tem N associações para ajudar, e às vezes as entidades públicas não contam com isso. Então, procurem essas entidades, esse é o recado que eu sempre dou.
1: Florianópolis aprovou a Lei Municipal do Retrofit e o Conselho de Arquitetura e Urbanismo de Santa Catarina trabalha em um projeto de revitalização de um prédio neste modelo. O que é este conceito e qual a fase desta iniciativa, presidente?
2: Retrofit é você usar uma edificação que já está estabelecida, que já está no meio urbano, para um fim diferente. Vou dar um exemplo aqui de Florianópolis. Nós temos na região central mais ou menos 40 prédios que estão ou abandonados ou com uso muito baixo. Se era um edifício, por exemplo, todo de salas comerciais. Tudo bem, então agora eu vou transformar em lofts, em apartamentos. E o primeiro retrofit aprovado aqui de Florianópolis tinha que ser a nova sede do Conselho de Arquitetura e Urbanismo. Vamos dar um uso a um prédio que está abandonado há quase 10 anos. A ideia é que toda a parte de reforma bruta seja pronta no final do ano, em dezembro. Para o ano que vem, a pessoa poder entrar com mobiliário. Então, a gente imagina que até metade do ano que vem essa sede está entregue aí.
1: Este é o presidente do Conselho de Arquitetura e Urbanismo de Santa Catarina, Carlos Barbosa. Ficamos por aqui com o Minuto de Santa Catarina desta semana. Até logo!
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0: Meio-dia, 36 minutos. Uma boa tarde pra você. Estamos no ar com mais uma edição do Fala Aí na programação da Top 104. Sempre um bate-papo bacana aqui na programação da Top todos os sábados. E hoje a gente vai ter um papo muito legal. Tô recebendo aqui ele, professor Fábio Schills, economista, mentor, palestrante, consultor, videomaker, digital influencer, escritor, marido da Sheila, pai do Guto, e é cubista corintiano, e é cubista nas horas vagas, hein?
1: que loucura, hein,
0: Fábio Schills, bem-vindo, cara.
2: Muito boa tarde, Lucas, obrigado pelo convite, muito boa tarde a todos os ouvintes da Rede Peperi, obrigado aí pela disponibilidade por esse microfone, hein?
0: Cara, prazer te receber. A gente já conversou um tempo atrás, né, Fábio? E inclusive já veio aqui como economista e como pai de cubista também, né?
2: Porque também.
0: Já veio uma vez junto com o Guto aqui pra gente falar sobre a arte do cubo mágico, né? Bom, mas hoje, cara, a gente tem a alegria de receber o Fábio aqui, porque o Fábio tá lançando um livro que é Seja Amigo do Seu Dinheiro. É um livro muito legal, cara, que eu já, no dia que saiu, eu já adquiri lá na Amazon, né?
2: Na Amazon.
0: E é um livro muito legal. E assim, quando a gente pensa em livro que fala de dinheiro, né? A gente pensa em questões técnicas. A gente pensa daqui a pouco, vai ficar falando de taxas, de investimentos o tempo todo, e vai falar dessas coisas e vai ser um livro chato. Mas, cara, eu tive uma belíssima surpresa ao ler o livro, porque, cara, é um livro muito fluido, muito gostoso de ler, e ele traz pra gente uma visão que é bem bacana, que a gente não tem muita noção disso, que é como a gente vê o dinheiro e coisas que a gente traz lá da infância, da nossa formação, né, da nossa família, do meio em que a gente vive, de tudo isso, como isso faz cada pessoa ver o dinheiro de um jeito diferente. Então, esse é o início do livro, né, já essa abordagem, né, mais humana da nossa relação com o dinheiro, né, Fábio? Cara, esse começo do livro aí já me pegou, porque, cara, eu não tava preparado para isso, né?
2: Legal,
0: e
2: cara,
0: no bom sentido, né? Uhum. E veio muito bem, cara, porque quando a gente entende isso, e com certeza ele tá no início do livro, por isso é para dar o primeiro passo para saber onde a gente tá e quem a gente é em relação ao dinheiro, para depois pensar em alguma coisa. Boa tarde. Boa tarde, vamos falar desse livro.
2: Cara, é isso. Falou bastante já exatamente aonde que a gente queria pegar, porque educação financeira, Lucas, não é matemática. Por mais que a gente se prenda a isso quando fala sobre finanças, educação financeira é comportamento, cara. Não tem, assim, é muito pouco matemática e muito comportamento. Então, tá no início do livro porque o método que eu aplico, que eu chamo de CPI das finanças pessoais, ele é um método que eu implantei em casa, né? A gente testou ele em casa, isso já estamos falando aí de 16, 17 anos que a gente começou já, né?
0: É um método mais de 20... testado, validado e
2: consolidado. Exatamente, mais de 20 estudando educação financeira e pelo menos aí mais de 15 já aplicando isso. Então, esse método é o seguinte, ele começa falando exatamente o C de CPI é um C de crenças,

0: É, mas assim, mentalidade, a nossa relação de fato com o dinheiro, né? Então, como que a gente enxerga o dinheiro? Porque a nossa cultura, ela é bastante distante de grana, assim. A gente tem um lance desde pequeno e culturalmente falando, nós temos uma abordagem bastante tóxica com o dinheiro. E a gente pode pegar e olhar qualquer matéria. Nós estamos aqui com um canhão de veiculação publicitária de notícias e tal. A gente sabe disso. Que notícia que engaja mais? A gente falar que um acidente com um carro de luxo ou um acidente com um carro velho?
1: Ah, com certeza.
0: Entendeu? Por
1: que... A gente vê sempre, né, as manchetes. Porsche atropela
0: o seu... Exatamente. É. Quando é um Uno, o cara não cita ninguém, o Uno, né? É um carro. Então, assim, por que isso? Porque chama atenção da gente. E normalmente a galera já quer dar aquela engajada. E já tem um pré-julgamento muito forte. O que aconteceu? Ah, isso daí é filho de não sei o quê, que é playboy, que tá. A gente tem uma versão muito grande. Isso é cultural, cara, vem da música, vem das novelas, pega novela, historicamente, cara, todo filme que a gente assiste,
1: o vilão é sempre o rico.
0: Sempre o rico é o vilão, cara, e o pobre não, o pobre ele tá num lugar legal, o pobre sempre tem um lance que bacana, que confortável.
1: A gente romantiza a pobreza, né?
0: Exatamente,
1: cara?
0: Perfeito.
1: Porque o pobre, o pobre pelo menos é bem humorado, o pobre é divertido.
0: Sempre tem um pelo menos. Sempre tem um negócio desse daí. E cara, e na real, o que acontece aí? Nós não temos uma instituição, digamos assim, que lute pela educação financeira. A educação financeira é um troço individual. É cada família que lute pelo seu. Porque governo não quer, uma população instruída financeiramente, não quer, não tem como.
1: Não só financeiramente.
0: Não existe lógica.
1: Né?
0: Exatamente. não tem lógica para eles brigarem por isso, porque um cidadão que sabe quanto ele tem que trabalhar para pagar de imposto, é um cidadão que já vai ter dificuldade ali de votar e tal, já, né? Já vai ser mais complicado. E o mercado, por outro lado, tem também essa coisa um pouco mais afastada, porque como é que eu vendo para alguém que está bem instruído em relação a juros, que sabe o que é uma taxa, o que é isso, o que é aquele outro, sabe? Aí um pouco mais matemática mesmo, o mercado também já olha e fala, não, quanto mais ignorante, melhor, mais fácil a gente vender, da gente, né? Então o que, que vai sempre sendo colocado ali? O mercado impulsiona muito essa coisa do impulso, essa coisa do comprar para te satisfazer, entendeu? Então a gente está lá no Instagram vendo aquela vida legal e bacana e aquilo que, né? A gente sai no Instagram e entra no Mercado Livre da vida, no Shopee, e vai tentar muitas vezes, e aí nós estamos falando de comportamento, vai tentar muitas vezes suprir através daquilo ali. É um baita prazer comprar, a gente não pode negar isso, né?
1: Pois é, e isso ilustra muito bem, cara, aquilo que tu fala no livro, né? Porque, e aquilo que tu falou agorinha, né? Que a questão financeira não é matemática.
0: É comportamento.
1: Não é matemática, é comportamento, porque a gente lida com o dinheiro com as emoções, né? A emoção manda no nosso jeito de lidar com o dinheiro, né?
0: É.
1: Às vezes a gente compra para fugir de alguma coisa, para preencher
0: muitas
1: um...
0: vezes, muitas vezes.
1: Inclusive, cara, esses dias eu fiquei sabendo que tem um medicamento que a pessoa toma, que já vem lá uma advertência que você pode passar a comprar mais por aquele jeito. Verdade, cara.
0: Cara, você sabe que inventaram
1: é loucura isso.
0: Inventaram um delivery, eu até postei esses dias no meu Instagram, um aplicativo, eu fui lá olhar ele, como é que funciona? É tipo um iFood fake.
1: Ah, o iFood fake, eu vi essa postagem.
0: Uns coreanos lá inventaram esse negócio. Aí você entra lá, você faz o pedido, você escolhe tudo que você quer. Isso. Aí tem o pagamento, o frete, você fica olhando o negócio. Ah. É só pra você sentir aquela emoção da compra, pra tentar substituir. Eu, sinceramente, cara, eu num primeiro momento eu pensei, nossa, mas que estúpido isso daí, né? Quem que vai... Cara, tem um negócio ali.
1: Tem um fundo psicológico.
0: Tem um negócio legal ali. Tem um negócio legal nessa história,
1: sabe? É pra pessoa suprir essa necessidade, entrar lá, comprar e tudo. Não vai receber nada, mas ela vive todo o processo ali.
0: Exato, porque, meu, é muito comum isso. Pode conversar com todo mundo. O pessoal que tá ouvindo a gente também sabe disso. A gente compra um negócio, cara, toda... E principalmente quando compra pela internet. Essa emoção de a gente ficar...
1: Pô, acompanhando o trajeto, né?
0: É, chega sexta-feira. Aí sexta-feira você espera. Aí vem. Aí você abre, aí você desembala, você testa, você usa. acabou. Mostra pros amigos, tira uma foto e muitas vezes acabou.
1: E aí joga num canto, aí não usa.
0: Exatamente. É esse cuidado que a gente tem que ter. Então, quando a gente identifica isso, é aí que é o legal da história, né? Quando a gente identifica isso, a gente começa a ver que talvez o que eu tô querendo suprir não precisa ser exatamente aquilo que eu tô achando que é, sei lá, um celular de última geração que custa, sei lá, 7 conto. Talvez não seja esse exatamente o produto que vai resolver meu problema, sabe? Às vezes é uma coisa muito mais barata, né? Uma frase interessante, assim, que eu tenho usado esses dias, que me veio esse insight: a pobreza, ela nasce muito antes da falta de dinheiro. Porque a pobreza tá aqui, entendeu? Aí que tá o negócio.
1: Eu tenho um pensamento muito parecido, cara. Eu sempre digo que a pobreza mata mais do que... A ignorância mata mais do que a pobreza.
0: Ah, com certeza.
1: Porque a pobreza, se eu tô assim, zerado, eu não tenho nada, nenhum recurso, mas eu tenho conhecimento, eu consigo fazer a coisa acontecer e consigo dar a volta.
0: Perfeito.
1: Agora, sem o conhecimento e esperando que as coisas aconteçam do nada e não vem, né?
0: Não vem. Perfeito, é isso.
1: Cara, e a questão dessa desse início do livro é muito bacana, porque a gente se situa, e eu acho que muita gente se vê, né, nessas situações aí, né, da relação com o dinheiro. E a partir daí tu começa a pensar, né, na organização financeira, e especialmente a mudança de comportamento, né?
0: Exato.
1: Porque sem mudar comportamento, não adianta tu fazer planilha, fazer...
0: Existe o método todo, assim, que a gente colocou no livro e tal, né? Ele tem um passo a passo, né? Ele tem um degrauzinho, assim, que você vai subindo.
1: Por vez.
0: Então, começou ali e percebeu o que você precisa mudar na tua relação, que você precisa começar a aceitar mais o dinheiro, entender que realmente ele está ali para te trazer paz, para te trazer conforto, para te trazer saúde mental. Saúde mental, ao meu ver, começa na educação do bolso. Então, quando o dinheiro começa a fazer tudo isso, aí a gente vai começar para algumas coisas que é mais de senso comum em relação à educação financeira. Então, por exemplo, fazer controles, fazer uma planilha, os registros, né? É o C ainda ali, o C da CPI. Então, ainda essa questão de controles e registros, porque esse é o basicão mesmo para eu começar a fazer alguma coisa. Porque eu preciso saber com o que eu tô gastando de verdade, sabe?
1: E a maioria das pessoas, pela tua experiência, a maioria das pessoas sabe ou não tem noção de quanto?
0: Noção
1: de
0: nenhuma.
1: Quanto ou com o que gasta?
0: Não, muito, muito fraco. Você sabe, ó, vou te dar um exemplo. A maioria das pessoas, quando eu começo a trocar uma ideia sobre isso, vamos listar aqui o que você tem. Ah, eu gasto tanto com isso aqui e tal. Eu tenho aluguel, eu tenho a água, a luz e o cartão de crédito. Gente, cartão de crédito não é despesa. O cartão de crédito é forma de pagamento. Gravem isso. Quem está ouvindo, anota isso. Cartão de crédito não é despesa, é uma forma de pagamento. Quando a gente ainda não usava tanto cartão de crédito, que a gente usava cheque há 20 anos atrás, a gente não falava eu tenho despesa com cheque. A gente nunca usou essa expressão. E o cheque, ele tem a mesma função. O cartão de crédito tem a mesma função do cheque, uma forma de pagamento. Então não existe eu gastar com o cartão de crédito. Eu gasto com o supermercado que eu paguei com o cartão de crédito. Eu gasto com combustível que eu paguei com o cartão de crédito. Então, assim...
1: E a armadilha do cartão de crédito é que as compras online estão todas ali, né? E a gente, às vezes, aí que se perde. Porque daí vê, olha que promoção legal!
0: E vai. Não, tem muita armadilha com o cartão de crédito. Eu acho espetacular. Eu adoro o cartão de crédito. Eu acho que ele é uma ferramenta importantíssima para quem está preparado para usar. Tá? Não é para todo mundo... Aquela frase, nem todo mundo está pronto para essa conversa. Tá com dívida, não tem disciplina para usar o dinheiro, não tem que usar cartão. Às vezes eu recomendo usar dinheiro físico, que o dinheiro físico ele tem um efeito psicológico que você tira, cara, é muito...
1: Pois é, eu lembro que na outra conversa que a gente teve que você falou disso, né, da questão de como isso impacta, né? Às vezes tem gente que tu tinha falado disso, que tem gente que tu recomenda sim o cartão, né, para esse uso consciente com moderação e com todos os cuidados necessários, mas tem gente que funciona muito melhor o dinheiro físico, porque toda vez você vê o dinheiro saindo ali. Quando tu vê a nota de 100 saindo do bolso...
0: Nossa, dói.
1: Aquilo dói, né?
0: Dói.
1: E
0: dói.
1: No cartão não, no cartão dá. E eu vou fazer em 5 vezes, azar.
0: Exatamente. E a pessoa olha o valor da parcela, uma baita armadilha. Que mais que tem de armadilha? Ah, o limite... Cara, tem gente que fica se fascinando ali por limite. Eu vejo muito essa discussão em rede social. Ah, mas eu preciso aumentar meu limite e tal. Cara, teu salário, você paga o cartão de crédito uma vez por mês. tá? Você precisa pagar aquilo ali, você precisa suprir aquilo ali. Você precisa pagar o teu cartão.
1: É, o limite do
0: cartão. Se ele for maior que o teu salário, cara, já tem um negócio bem arriscado, bem arriscado. E a maioria das vezes é maior, né? Tem muita gente com limite aí de 50, 60, 70 mil. Cara, pra quê?
1: É porque, na verdade, às vezes a visão que as pessoas têm é de que o limite do cartão de crédito funciona como uma espécie de salário extra ali, né?
0: Nossa, pecado mortal das finanças é passar por isso daí, né?
1: É, achar porque... que ali é uma fuga ali da... Um suporte ali pro...
0: De jeito nenhum.
1: Pro orçamento.
0: Uso, exatamente. Aí é um uso muito inadequado do cartão. E essa pessoa aí, ela tá com um pé em um endividamento, assim, muito forte, sabe? Então tem que tomar bastante cuidado.
1: Pois é, porque... o cartão bem utilizado, Fábio, ele é bacana porque tu pode... daqui a pouco jogar lá, tipo, uma conta que eu poderia comprar agora, pagar agora, desembolsar agora, eu posso pagar só no fim do mês no cartão.
0: Exato.
1: É, e posso ganhar daqui
0: tem
1: a pouco...
0: Cashback, tem
1: posso ganhar
0: milhas,
1: cashback, posso ganhar milhas.
0: Tem muita
1: então,
0: coisa.
1: Então, se tu souber usar a teu favor, é bacana, porque é aquele pensamento que você tem que usar o cartão e o banco para o banco te dar alguma coisa e não você só pagar juros pro banco.
0: Exato, perfeito. Não, o cartão ali, dependendo do cartão, do banco e tal, tem opções, por exemplo, tô indo lá fazer compra. Tem muitas vezes acontece, eu sempre falo que o parcelado sem juro é Papai Noel de adulto. Não existe parcelamento sem juros. Economicamente falando, não existe parcelamento sem juros. Alguém vai pagar o juro daquilo ali. Por que isso? Existe o valor do dinheiro no tempo. É impossível. A gente fala... Aí eu estou falando teoria econômica. A gente não está nem... Não é nem prático. Isso é de teoria mesmo. Né? Então, o dinheiro tem um valor no tempo. Se você posterga um pagamento, você precisa... Precisa existir uma remuneração por aquele dinheiro que vai ser postergado, alguma coisa assim. Ponto. Então, se existir um parcelamento, haverá um juro ali e alguém vai pagar. E esse alguém é sempre o cliente. Aí o cara vai falar o seguinte para mim: não, mas a loja, ela faz sem juros. Não, ela não faz sem juros. Ela já embutiu.
1: O juro já tá lá.
0: Ela já embutiu aquilo ali, entendeu? Ou seja, o que eu quero dizer? Sempre num pagamento à vista. Sempre num pagamento à vista precisa haver um desconto. Ah, mas quando eu vou comprar lá no Mercado Livre, não tem desconto, não tenho o que fazer. Eu vou comprar numa loja grande, não tem desconto. Eu vou ali, eles não dão, não tem. Ok, nesse caso você faz o quê? Então você parcela no máximo que você puder, tá? E dependendo do banco ali, você às vezes você já consegue, no ato mesmo, foi lá, fez o parcelamento, você já consegue antecipar tudo aquilo ali. E quando você faz a antecipação, você já tem um certo descontinho ali. Isso prova que o parcelamento sem juros é o Papai Noel do adulto, que sempre tem. Até quando você vai antecipar alguma coisa, você tem um desconto, né? E quando não é isso ainda, é um outro papo que daí eu acho que, assim, é fase 2, 3 já, né? Que é quando a pessoa já está investindo e tem bastante disciplina, que às vezes vale mais a pena deixar o dinheiro investido do que às vezes pegar um desconto ali, sabe? Mas, cara, isso aí é muita continha pequenininha, que daí a gente vai acabar caindo na armadilha de querer falar de matemática e não de comportamento. Então, eu acho que nem vale a pena. É muita... Muito pequenininhos os valores ali para a gente ficar brigando.
1: Pois é, e quais são os próximos passos aí do teu método da CPI, Fábio?
0: Então passou.
1: O que vem depois? Ali falamos do comportamento,
0: falamos
1: da identificação da nossa relação com o dinheiro.
0: De registrar tudo, então, de começar a registrar.
1: Isso.
0: E aí com esses registros a gente consegue então começar a fazer planejamento. Planejamento vem...
1: Mas nesse registro vai tudo.
0: Vai tudo, vai tudo. Tem que ir tudo. Você tem que saber exatamente tudo, aonde você gasta e tal. Porque assim, ó...
1: Porque tem às vezes umas coisinhas bobas que a gente não coloca e aquilo ali faz diferença.
0: A gente não tropeça em... A gente não tropeça em montanha, a gente tropeça em pedrinha que a gente não está enxergando, entendeu? Então, assim, você sabe quanto você paga de aluguel, você sabe quanto que é o financiamento da casa, do carro e
1: isso
0: tal.
1: Isso todo mundo sabe.
0: Isso todo mundo sabe, mas agora... A Netflix de R$29,90, Pô, cara, tem gente que, mas o streaming um é R$29,00, outro é R$30,00, outro é R$35,00, outro é R$40,00. Você somou tudo, deu R$200,00. Você bota isso num ano, nós estamos falando de R$3.000,00, cara. Então, como assim, entendeu? É ali que o cara, pô, 3 conto, daí na hora de viajar lá, ele não tem. Ah, eu não tenho dinheiro, eu não consigo viajar nunca. E você olha lá, às vezes, essas caraminguás que tem ali. Pô, bicho, dá uma grana danada, sabe? Mas eu não tô falando que daqui a pouco tem gente que vai ouvir assim e pensar, ah, mas então ele quer que economize em tudo. Não, não é isso. É saber pra onde que tá indo. A Netflix te faz bem? Eu tô falando Netflix aqui, sei lá, seu... Mas enfim, se aquele streaming te faz bem pra ver a tua série com a tua família e tal, legal, cara. Então você tem que pagar por isso, sim. Se faz bem pra vocês, tem que pagar. Mas agora tem que ter consciência, a gente nunca assiste 4, 5 ao mesmo tempo. É um de cada vez. Então precisa ir alimentando isso aos pouquinhos. Eu até falo, usa daqui a pouco sempre. Sempre eu dou uma dica quando a gente tá falando de streaming. Usa um cartão virtual na hora de fazer a assinatura. Lá em casa é assim, lá em casa a gente tem a Netflix, lá todo mês eu tenho que ir lá de novo emitir um cartão novo e daí eu pago outra vez. Por quê? Porque isso me faz repensar, estamos assistindo? Estamos, então, legal. Nós temos uma série lá que agora, meu, vai... A gente tá na primeira temporada, deve ter umas 17 temporadas mais ou menos, vai longe. Mas assim, eu tenho que ir analisando aquilo ali, sabe? Aonde que vai fazer sentido ou não. Fez isso... Aí a gente começa, então, o que eu tô falando, que é planejar. Então, pra que que eu quero, né? Aquilo lá atrás que a gente pensou nessa relação com o dinheiro, o que que eu quero fazer com ele? Como é que eu posso fazer pro dinheiro me ajudar de verdade? Separando também, já falei isso, acho que da outra vez também, vamos relembrar aquilo de separar as coisas naquilo que eu preciso, naquilo que eu quero, naquilo que eu gosto e naquilo que eu amo. São 4 coisas que a gente tem, né? 4 itens ali na hora de fazer planejamento. Então, coisas que eu tenho que gastar, não tem jeito de fugir disso. As coisas que eu quero comprar, as coisas que eu gosto de ter ali, que são legais para mim, e as coisas que eu amo. Então, quando eu vou fazer, quando eu olho o que eu amo, que eu normalmente é legal isso, porque a maioria das pessoas chega, eu gosto de estar com a minha família, legal, tudo isso tem um preço também, porque para você estar com a tua família, você não tem que estar trabalhando, para você não trabalhar, é dinheiro que não está entrando, então a gente precisa ter também uma preocupação com isso, então como que eu vou planejar isso mais para frente, sabe, ter paciência, saber que esses planos vão demorar mais tempo do que a gente gostaria. Não adianta achar que vai ser para ano que vem, vai ser para 2 anos, 3 anos. Cara, tem coisa que... Só que, claro, o meio do caminho faz muita diferença, né, Lucas? A gente nunca é só lá na frente. Não é guardar tudo para lá e não é guardar tudo, não é gastar tudo agora. Aquela história do... Ah, eu gastei porque eu não sabia se ia morrer amanhã. Aí, no final das contas, não guardei dinheiro e também não morri. Então, assim, cara, tem que ter esse equilíbrio, né, pra fazer. Pra, no fim, último passo, última parte do livro lá, o quarto fundamento, investimento. E olha como é que funciona a coisa, cara. Tem gente que atropela tudo. O cara fala assim, ah, mas eu quero começar agora, eu tenho que cuidar das minhas finanças.
1: Vou investir.
0: Eu preciso aprender a investir. Não, querido, você precisa aprender o que é dinheiro, porque nunca te explicaram direito o que é dinheiro na tua vida. O papo é esse. Ah, o dinheiro é só para comprar, não,
1: pois
0: dinheiro
1: é,
0: não
1: é e, só pra comprar. E tem outra coisa que tu fala que investir, como é que é? Se você quer enriquecer, não é investindo, né?
0: Não.
1: Investindo, não. O investimento é a manutenção.
0: Claro que a gente pode chamar de investimento qualquer, várias coisas a gente chama de investimento. Sim. Ah, tô investindo numa faculdade, por exemplo. Na verdade, aqui quando eu falo investimento, eu tô falando mesmo de pegar o dinheiro e botar ele para trabalhar, tá? Então esse é o ponto. Aí fora isso daqui, tem várias outras formas de enxergar o investimento, mas você, por exemplo, é que nem comprar um livro. Comprar um livro a gente pode entender também como um bom investimento, né? Então, nesse caso, uma faculdade, um curso, alguma coisa. Coisas que vão te ajudar na tua especialização, que vão te deixar melhor para você conseguir fazer mais grana. Porque o que interessa de verdade é o aporte que você faz, não a rentabilidade que você tem. Rentabilidade, bicho, o cara investe hoje em poupança. Para ele sair da poupança e ele começar a ganhar o dobro disso, ele precisa de 4, 5 vídeos no YouTube ali e acabou. Ele não precisa de muita instrução, não. Para ele ganhar mais do que a poupança, é rapidinho.
1: É barbado.
0: Só que daí, bicho, para tu sair, você começa já a ganhar 0,5% a mais por mês. Sei lá, muito rápido. Agora, mais 0,5%, pô, bicho, aí é papo de estudar muito, aumentar o risco um monte, sabe? Então, assim, essa curva de aprendizado, do investimento, eu acho que, no fundo, ela não é tudo isso que as redes sociais vendem, sabe? Tem muita gente vendendo curso de investimento e tal. Por quê? Porque é sexy falar de investimento. É legal. Uhum. É legal saber onde é que rende mais, não sei o que e tal. Mas no fundo, bicho, vira tudo em 1% ao mês e não vai mudar mais do que isso.
1: E aí, às vezes, se tu tem uma rentabilidade maior, tu vai pagar imposto e se for...
0: Vai pagar imposto, vai aumentar demais o risco, um risco que você não está pronto para ter, porque lá atrás você não entendeu ainda a tua relação com o dinheiro. Você não viu direito a questão das crenças lá atrás, você não sabe que você não pode tomar tanto risco daquele jeito. Então, tem que, sabe...
1: Claro, e às vezes paciência, né? Porque tem investimento que também exige tempo, né?
0: Muito, exatamente, claro. Depender
1: quanto... As coisas não são da noite pro dia.
0: São três variáveis ali, né? É o tempo... A rentabilidade e o quanto você realmente vai aportar ali. Tudo isso vai fazer a diferença. Quanto mais tempo eu consigo deixar parado, também menos risco eu vou ter ali para tomar também, né? Quanto mais rápido eu quero, mais risco eu vou ter e ali é... Mas é... De novo, cara. Quando a pessoa... Eu notei isso no passar dos anos. Quando a pessoa passa pela CPI, por exemplo, quando chega a parte do investimento, não é mais tudo aquilo que ela achou lá no começo. Exatamente por isso, porque ela vai chegar num lugar que ela vai... Ah, cara, mas realmente eu vou ter que me estressar demais para fazer um percentual muito pequeno. Nossa, quando o cara tá começando então, que a gente tá falando, sei lá, de colocar 50, 100 reais por mês para investir. Cara, 50, 100 reais tu faz, deixa de comprar uma pizza e tu já resolveu isso. Por que que a gente vai se estressar tanto, sabe, com uma coisa que é muito fácil de você fazer ali?
1: Porque então... daí, desse ponto de vista aí, é mais fácil estancar a sangria do que pensar em como fazer aquilo ali.
0: Né? Você percebe que tá gastando muita água na tua casa, tá? Tá gastando muita água. O que que você faz? Você vai procurar onde é que tá o vazamento ou você... Não, vou trocar a caixa d'água e pegar uma maior. Tem uma de 5 mil, vou botar uma de 10 mil. Entende? Não é esse o ponto. Realmente, às vezes você saber onde é que tá o vazamento ali já resolveu o problema. E volta e vida que segue, cara. E tem gente que não, tem gente que vai trocando a caixa d'água, caixa maior, maior, maior, maior. Cara, eu já ouvi uns papos assim, cara, de gente que olha 10 anos pra trás e hoje essa pessoa já vive o sonho que ela tinha 10 anos atrás. Só que hoje a vida dela, psicologicamente, tá muito pior. A pessoa tá arrasada, porque ela trabalha demais, porque, sabe, ela se pressiona demais. E quando olha no papel, ela já tá vivendo o sonho que ela tinha 10 anos atrás, bicho. É impressionante. Não dá para alimentar tudo na loucuragem, assim, sem entender a relação que a gente tem com o dinheiro.
1: Pois é, eu lembro que uma das primeiras coisas que a gente conversou, na primeira vez que eu bati um papo contigo, você falou sobre... Eu perguntei sobre o sucesso financeiro, né? E você me colocou a primeira coisa, que é o seguinte: o que que te faz feliz? O que que é importante para ti? Tem que mapear... O que é que te faz feliz para daí você poder trabalhar e buscar esse teu objetivo, né?
0: Eu vejo que, cara, desde que eu me afinei assim com a educação financeira, a primeira frase que eu falei, cara, por que que a gente fala tanto sobre isso, que o dinheiro não traz felicidade? Beleza, pode ser que não traga, mas ele também não traz tristeza. Entendeu? É uma coisa, é uma desassociação. A gente não deveria ficar associando uma coisa com outra. Sabe? Não deveria ficar falando. Aí de novo, a gente volta para nossa cultura, que quer associar sempre uma coisa negativa com ter dinheiro. Então, não é por aí o caminho. Quando a gente começa a reconhecer o que que realmente está me fazendo feliz, o que que, sabe? Fica tudo mais simples, tudo mais fácil, principalmente a nossa relação com o dinheiro. Eu tenho dado palestras para as empresas. Ultimamente a gente está até com um workshop, com alguns produtos dentro de empresa, porque as empresas começaram a ver isso muito forte. O quanto aumenta a produtividade da pessoa quando ela começa a se relacionar melhor com o dinheiro. Por quê, cara? Porque ela tá mais feliz, porque ela tá mais, sabe, ela tá mais leve, ela tá mais despreocupada. Não adianta, bicho, o cara tá com um problema financeiro, esquece, ele vai levar pro trabalho. Não existe isso, não tem como. E ele vai olhar. Primeiro lugar que a pessoa que está mal educada, digamos assim, vamos chamar desse jeito, a pessoa que está mal educada financeiramente, primeiro lugar que ela olha é pro salário dela. Ah, meu salário é ruim. Se eu tivesse um salário bom, eu pagava tudo isso aqui, não tinha. E aí, onde é que ela vai jogar o problema? Na empresa.
1: Já era uma insatisfação.
0: Aí, bicho, aí ele já tá ruim, o psicológico dele já tá ferrado. e aí ele ainda vai achar que aquele trabalho é ruim. Cara, as empresas começaram a se tocar forte disso daí, sabe? A gente tem trabalhado bastante, porque o mercado está cada vez criando mais armadilha para acabar com a saúde financeira da pessoa. E sabe, não vem de lugar nenhum essa melhoria. As pessoas cada vez mais reclamando mais das empresas. Então, tá dando para fazer um negócio bem legal, olha, tá melhorando muito.
1: E isso vem ao encontro também, né? A gente tem uma normativa aí de saúde mental nas empresas hoje, né? E a saúde mental, ela é a primeira coisa a ser impactada pelo financeiro, né?
0: É, exato.
1: Quando você tem uma saúde financeira, uma situação financeira mais organizada, o impacto disso é fantástico, né? Porque você falou que impacta lá no trabalho, impacta no relacionamento, né?
0: Uhum.
1: Porque, por exemplo, o casal que está em dificuldade financeira, cara, é complicado, afeta tudo.
0: Muito.
1: Afeta
0: muito.
1: Tudo. É. E aí afeta a tua relação no trabalho, aí a tua insatisfação com o salário, enfim. Quando é um baita de um passo, eu acho que a empresa levar isso para suas equipes.
0: Muito, né? Legal, é muito legal porque consegue perceber isso já de cara, já começa a melhorar muita coisa, né? Esse papo da NR1 aí, nem sou o mais indicado, acho que a Sheila é muito mais preparada para falar sobre isso do que eu. Porque assim, na verdade, isso sempre existiu, né? Essa teórica preocupação com a saúde mental sempre esteve ali e tal. Agora vai rolar, vai começar a ter um pouco mais de cobrança em cima disso.
1: É.
0: Mas vai virar em laudo, é que nem o exame admissional, periódico e demissional. Em tese, quando inventaram isso lá atrás, alguém falou assim, pô, isso vai ser bem legal, porque eles vão saber se o cara já tem uma doença ou não. E na hora de sair, vamos saber se ele teve uma doença. Virou em laudo, virou em assinar papelada.
1: Carimbo, ali, só carimbo.
0: Virou em carimbo.
1: É, só, isso aqui, só papel carimbado.
0: Exatamente. E esse papo todo agora da legislação que veio, infelizmente, acabo tendo esse sentimento que também, muitas vezes, vai acabar virando em carimbo só, sabe? Então, mas existe sim muita empresa entendendo de fato que faz parte, da mesma forma em que uma ferramenta melhor ajuda a aumentar a produtividade do funcionário, a saúde financeira dele em equilíbrio também ajuda. Então, assim, quando a empresa começa a perceber isso, e eu tô falando de saúde financeira, mas aí principalmente física, sei lá, nutricional, tudo isso influencia na produtividade do funcionário. E aí a empresa, quando começa a perceber isso e começa a colocar isso lá no seu time, ela começa a ver resultado. Então, nesse ponto, eu acho que vai ter muita coisa para melhorar, sim, né?
1: Bacana. Quando a gente fala em finanças, cara, tem uma coisa que eu queria... quando eu estava vindo para cá e eu lembrei que às vezes o Guto vem junto contigo aí, eu pensei, cara, tem uma questão que eu quero conversar com o Fábio lá, que é o seguinte, como é que a gente faz a educação financeira em casa, de pais para filhos? Como é que a gente trabalha? Num mundo perfeito, né? Num mundo perfeito, a gente deveria dar exemplo, né?
0: Então, eu ia falar bem isso. Não tenho o que falar.
1: Num mundo perfeito, eu acho que o exemplo arrasta, né?
0: É, exatamente.
1: Mas e...
0: não tenho o que falar. Por isso que eu falei, é muito fácil, cara. Seja o exemplo que teu filho precisa. Ponto. Não tem o que tirar nem pôr. Agora você vai ter que mudar muita coisa. Se teu filho tá. O filho, filha.
1: Porque
0: né?
1: Ele vai absorver o teu comportamento.
0: Tá,
1: né?
0: Ouvindo você falar de dívida, tá ouvindo você estressado com o trabalho. Cara, eles absorvem tudo. Não é só pra isso, é pra tudo. Aí você vai pro trabalho, volta, tá insatisfeito. Não consegue pagar tuas contas porque tem dívida. Porque isso que aquele outro tá sempre reclamando por causa de dinheiro. Teus filhos vão ter exatamente essa mesma percepção. Então, em tudo, né? Pra ser pai, mãe, eu acho que é em tudo. Começa a melhorar. Nossa, eu sempre falei, cara, o Guto vai fazer 14 anos agora e faz 14 anos que eu me tornei uma outra pessoa, sabe? Muito melhor, eu acho. Porque... De tudo, né? De tudo. De não xingar no trânsito, de se ter coisa que você, putz, isso aqui eu não posso fazer porque ele tá olhando. Então, quer dizer, eu já me tornei uma pessoa melhor. Eles, os nossos filhos, são grandes mestres pra nós também, né? E dá pra usar isso também no financeiro. Começa a se policiar melhor. Porque no fundo, Lucas, cara, a maioria das pessoas sabe o que tem que fazer, né?
1: Financeiro, né? Por exemplo, a questão de saúde, questão de alimentação.
0: Exato.
1: Eu sei que eu não posso comer a porcaria todo dia, mas aí todo dia eu olho e digo, hoje.
0: Mas então é só mais hoje.
1: É, mas é pouquinho. E isso se repete em todos os setores.
0: Exato.
1: Financeiro, na saúde. A gente vai dando aquele miguezinho, empurrando com a barriga. É. A disciplina é algo que precisa ser adquirido, né?
0: É treino.
1: Praticado, né?
0: É treino. Disciplina é treino, cara. Você vai treinar, é chato no começo e tal. Chega uma hora que você absorveu aquilo ali, você não liga mais. Você já tá fazendo, já tá no automático, né? E quando a gente faz isso com hábitos positivos, é muito melhor. Uhum. Não tem muito. Não tem segredo. Eu não gosto de ficar pintando a coisa muito como, tem um segredo pra te contar. Não tenho, cara. Eu não tenho segredo pra contar. Botei tudo no livro.
1: O segredo. Tem. Quando tu fala que tem um segredo, eu já imagino aquele cara. Tu falou do monte de vídeo de investimento, né? Eu já imagino aquele cara com a calça no meio da canela, coladinho, com apresentando.
0: Sem meia.
1: Tem muito isso. Aquele sapato, cara. Sem meia, calça no meio da canela, vendendo um segredo.
0: Aquele
1: cabelão engomado.
0: Clica aqui que eu vou te explicar e você vai lá ver um vídeo de meia hora.
1: Cara,
0: um
1: cara e, como é que. Cara, a quantia de gente que tem hoje nas redes sociais vendendo milagre é fantástica.
0: Ah,
1: né?
0: Cara, eu nem me falo.
1: Como é que você, eu sei que é um cara sério, um cara que trabalha há muito tempo, né? Que tem uma história, né? Tem responsabilidade com aquilo que faz, né? Como é que tu vê isso tudo, cara? Porque, cara, é revoltante o que tu vê. Cara, tu assiste 30 segundos e tu vê picaretagem.
0: É.
1: Tu já vê na cara.
0: Ou isso é coisa muito rasa, né, Lucas?
1: Sim.
0: Coisa muito rasa. Eu mostrei ontem, a gente fez gravamos um negocinho ontem, assim, quase. Mais até. Era bem raso. É um material que a gente chama isso de como é que o pessoal chama de. Topo de funil, assim, né? Que é uma coisa leve, uma coisa pra galera olhar e gostar. Quem sabe quer seguir pra ver mais conteúdo, um conteúdo mais aprofundado, segue por aquilo ali. A gente criou, mas já é uma coisa bem embasada, uma coisa séria, uma coisa que eu fico preocupado com que palavra eu vou usar pra colocar aqui, pra pessoa não entender errado isso. E aí foi, a gente postou lá, deu lá alguma visualização e tal. Depois, mais tarde, eu cheguei pra chefe e falei, moro, olha isso aqui, ó, um outro negócio muito parecido com o nosso, mas de uma superficialidade, a pessoa falando um negócio muito, sabe, muito raso, assim, e às vezes, sempre uma audiência bem maior.
1: Não,
0: por
1: mas
0: quê?
1: É que
0: porque
1: às vezes
0: o jeito,
1: cara,
0: que se coloca.
1: O cara bota, às vezes não é o assunto mais aprofundado, mas é uma coisa honesta,
0: é uma coisa
1: passada ali honestamente numa
0: boa.
1: Porque às vezes o que eu vejo é o sensacionalismo que vem. Às vezes o cara tá vendendo uma coisa ali extremamente simples, da mesma forma que você, só que ele vende aquilo como se fosse uma solução mágica, uma coisa que só ele sabe. Eles não querem que você saiba.
0: Mas é o que, cara, é do jogo, né? Quando eu falo das redes sociais e tal, eu não sou aquele cara que tá se lamentando, mas não dá pra fazer. É do jogo. E beleza, se eu quero estar nas redes sociais, eu tenho que brincar.
1: Usar com essas
0: regras
1: necessárias.
0: Aí, que é aquela história. Eu preciso fazer um vídeo, por exemplo, tanto no Instagram quanto no YouTube, qualquer rede social. O que eu preciso fazer, a minha única função ali para a rede social, é manter a pessoa até o final do vídeo. Ponto final. Qualquer coisa que a pessoa vai sair dali, o algoritmo já não gosta do meu conteúdo.
1: Uhum.
0: E ele não me entrega mais. Se eu entrego do começo ao fim, se a pessoa fica lá do começo ao fim, o algoritmo vai entregar mais. Então, assim, esse é o ponto. Quando a pessoa vem e joga aquele clima de segredo, aquele clima de, olha, isso aqui e tal, é um lance que, entendeu?
1: Pra prender atenção.
0: Que vai chamar atenção. Agora, chega o Fábio lá e olha lá e fala, boa tarde, você sabe o que tem que fazer, né? O cara, eu já sei o que fazer. Eu não vou, então já sei. Então, sabe?
1: Entendi.
0: Esse é o ponto. Então, cara, mas é do jogo. A gente tem que jogar.
1: Falando em rede social, cara, o Fábio tem um canal no YouTube ali que tá com quanto, Fábio, agora? 30 e poucos,
0: 31 e uns quebrados.
1: Quase 32 mil inscritos.
0: E tá
1: mais de 2 milhões de visualizações de vídeos aí, cara.
0: Tem.
1: Pô, cara, é que moral,
0: que lindo,
1: aí, velho.
0: Né, cara?
1: Que bacana, né?
0: Eu não achei que ia chegar nisso.
1: É pra gente aí, que conhece você, a gente fica feliz demais, cara.
0: Obrigado. Eu fico muito feliz de estar bem acompanhado.
1: Porque a gente sabe que é dedicação, que é tempo, não é da noite pro dia, que é conhecimento investido. Tem muita coisa legal aí. E eu queria perguntar o seguinte, cara, como é que foi esse lance dessas voltas que o mundo dá, de você entrevistar um dos teus mentores, cara.
0: Você viu,
1: o Gustavo Cerbasi. E eu assisti a entrevista. Aliás, que vozeirão que tem o Cerbasi, né? Vozeirão de...
0: Nossa, locutor. Cara, você fica...
1: Eu tenho voz de locutor, hein?
0: Ele tem. Você balança. Você fica balançado ali.
1: É quase sedutor. Quase que se ele convida pra jantar, já era.
0: Não, já foi. Já se entregou. Cara, o Cerbasi, ele é um baita de um querido. Foi uma surpresa positiva, assim. Ele... Eu não sei se surpresa é a palavra certa, porque eu não esperava muito menos, sabe? Eu sempre admirei, foi um dos primeiros autores ali que eu, quando eu comecei a estudar isso, que não tinha internet lá atrás, né? Eu tô falando lá de 2003, 4, 5. Então, sempre lendo ele e sempre colocando um senso crítico, concordando com a maioria e algumas coisas, olhando pontos que dava para trabalhar ali também, e foi se passando tudo isso até que chegou ali a um momento em que eu comecei a chamar, encher o saco ali. E aí, detalhe, né, Lucas? Assim, você sabe como é que funciona isso daí. Uhum. A primeira vez que eu chamei foi via assessoria. Eu chamei, né, por um assessor, e o assessor disse para mim o seguinte, acho que foi em 2023, eu acho, 2024. Ele falou, cara, esse final de ano tá muito corrido e ano que vem a agenda já tá cheia. Eu falei, nossa.
1: Meu.
0: Que coisa. Tá bom. Tranquilo. Passo então esse ano, passo o ano seguinte, no começo do outro foi 2026 agora, eu chamei de novo o assessor. Falei, querido, tu tá com o Cerbasi ainda? Ele falou, não tô. Podia me passar o e-mail dele então, que eu preciso ver se agora ele já liberou, e mandei um e-mail, cara. E aí ele respondeu o e-mail, falou, não, vamos... Aí ele quis olhar o canal e tal, né? E olhou e falou, cara, legal o teu conteúdo, quero gravar sim, vamos gravar. E assim, cara, de uma disponibilidade fantástica, de um cara legal de se conversar, de, sabe, muito disponível, fantástico, cara. E assim, a gente manteve contato. Esses dias atrás nós estamos com um projeto novo agora aqui de um... Depois eu quero até conversar sobre isso também. Uhum. Mas chamei ele lá, falei, cara, eu preciso do teu voto aqui no...
1: Pois
0: no,
1: eu vi que ele votou
0: e... E ele votou e ainda mandou um áudio, falou, Fábio, tô torcendo por ti e tal. Falei, cara, fantástico, né? Mas assim, ó, eu, Lucas, eu vou te falar. A mesma coisa aconteceu com outros famosos que também eu tive a oportunidade de passar, assim, cara. E a maioria deles, eu sempre vi uma coisa muito legal, sabe? O Eduardo Feldberg, que vai estar aqui em São Miguel agora em agosto, num evento que vai ter aqui, que também tem, cara, tem o dobro, eu acho, de seguidores, o dobro não, muito mais que isso, do que o Cerbasi. Que é o Primo Pobre, para quem não conhece. Sim. Também um outro cara que, pô, mandei um e-mail aqui, agora não dá, demora um tempo para conseguir as coisas. Sim. Não é de cara, né? Mas assim, Patrícia Lages, sabe? Uma galera assim que eu tive muita sorte de ir cruzando com pessoas muito especiais, assim. E o Lucas Pereira, na raça, né? Só gente
1: que
0: legal,
1: moral, cara. Que moral. É isso aí. Cara, e vamos falar dessa outra aventura tua agora, cara.
0: É.
1: Que é o The Best Speaker.
0: The Best Speaker
1: do Brasil. Reality show de palestrantes do Brasil. Me conta aí o que é esse reality e o que é essa votação que você está participando
0: aí. Essa aí é outra loucuragem, os negócios que a gente vai inventando aí, né, no meio do caminho.
1: Da onde surgiu isso, cara?
0: O The Best Speaker é um... É, como tá aqui, nem você leu ali, é o único reality show de palestrantes do Brasil. Ele é promovido pela PSA, lá de Porto Alegre, Profissionais S.A., o nome da empresa, é uma empresa de curadoria de palestras, então é a maior do Brasil hoje, e eles fazem palestras com... intermediam palestras aí no Brasil inteiro, tá? Então grandes nomes estão com eles lá, Cortella, o Otaviano Costa agora é sócio deles ali também, junto com o The Best Speaker, né? Então assim, o The Best Speaker é um reality show. A galera vai lá, se inscreve no início. Esse ano a dinâmica é uma votação popular no começo. E aí estão prevendo esse ano aí por volta de 100 mil inscritos. É a terceira edição dele, né? Então assim...
1: 100 mil
0: inscritos é a previsão. Porque ano passado teve 35 mil. Então, e eles conseguiram... Nossa, tiveram assim, sabe? Sem ser muito conhecido. Eu tenho certeza que a maioria das pessoas que está ouvindo a gente não conhece, não ouviu falar do The Best Speaker Brasil. Então, imagina, né? Começa ano passado com 35 mil, esse ano é a previsão de 100. E essa primeira parte, a primeira seletiva, é via votação popular. É júri técnico e votação popular. Aí, assim, eu não vou ficar esperando o júri técnico. Quem sou eu para ficar lá sentado e falar o júri técnico me escolha? De jeito nenhum. Eu quero passar, quer dizer, pelos votos, mas para passar da primeira fase ali, que vão ser os primeiros 200 pessoas, vai ser metade via votação popular e metade via júri técnico. Né? Passando por um dos dois, a gente já passa, daí ganha uma outra exposição ali para poder ir para uma finalíssima lá, que vai ser 20 pessoas que daí vão para confinamento em Porto Alegre. E aí lá dentro tem outras provas e tal, para ganhar um microfone ali, né? Para conseguir falar da sua história, da sua vida, sei lá, do que você quer contar. A minha pegada é com a educação financeira. Então eu tô chamando todo mundo que conhece essa correria que a gente tem há muito tempo para engajar junto com a gente, né? E sair, porque, assim, o meu papo é levar a educação financeira para todo mundo que eu puder. Então, assim, um evento desse daqui, cara, é um canhão para você conseguir falar com mais gente, sabe? É mais uma ferramenta para a gente conseguir levar mais educação financeira para a galera. E aí todo mundo sai ganhando. E eu não faço isso porque, eu quero mais seguidor, porque eu quero vender palestra, porque eu quero vender livro. Cara, o papo é um pouco maior do que isso. Ou bem maior do que isso. Porque quando eu vejo que alguém consegue melhorar a sua vida financeira em volta de mim, cara, e tá melhorando o meu entorno, então tá melhorando para mim, tá melhorando para minha família também. Não é um papo
1: é um talvez, efeito dominó, né, cara?
0: É um efeito dominó, até um pouco egoísta, talvez nesse sentido. Não no sentido de que, eu vou ganhar dinheiro dando uma palestra, mas no sentido de que, cara, a minha família sai ganhando quando os meus vizinhos estão indo bem. E isso começa a acontecer com todo mundo. Então, eu tenho começado a falar assim, cara, todo mundo pode falar mais de dinheiro, bicho. Então, não é o Fábio educador financeiro, sabe? É o Fábio, Lucas, a Sheila, todo mundo pode falar mais de dinheiro. Você consegue ser um educador financeiro dentro de casa, pro teu filho, pro teu colega, pra um cara novo que começou a trabalhar agora aqui, o primeiro trabalho dele chega aqui. Pô, tu pode falar pra ele, gente, relaxa com a tua grana e tal. Todo mundo pode ser um pouco educador financeiro. E é esse papo que eu quero levar mais, sabe? É isso que eu quero levar pra galera. Então isso aqui vai ser um caminho muito legal.
1: E quem quiser te ajudar votando aí, como é que faz, Fabião?
0: Pode ir no Instagram. Eu acho que o caminho mais fácil, ao invés de eu falar pra galera e procurar no Google The Best Speaker Brasil, pode ir no meu Instagram também. No meu Instagram, se digitar na lupa lá, Chius, Shius. Não tem C, tá? Às vezes o pessoal bota C lá. É Shius, Shius. Vai encontrar o meu perfil lá, já segue a gente também. E o link na bio leva lá para esse...
1: Para fazer a votação. A votação, eu já votei lá, e aí a primeira vez que tu vota, pede alguns dados ali, mais chatinho. Mas depois, tu pode botar no preencher automático.
0: E ficar votando, eu voto a torcida.
1: Porque daí tu vota, vai pedir só o e-mail e telefone e tu vota de novo. E-mail e telefone, vota de novo.
0: Você tem uma ideia, Lucas?
1: É muito legal.
0: Esse é o voto da torcida.
1: Voto da torcida.
0: O voto único, esse primeiro, que é o mais chato ali, por causa do sistema antifraude, né?
1: Sim.
0: Eles não deixam a pessoa votar em duas pessoas diferentes.
1: Sim.
0: Então o teu CPF, você já votou em mim, já era, tá? Agora é só voto de torcida. Você pode votar para outros participantes, mas pelo voto da torcida. E o voto único, ele é 70% da tua pontuação. O voto da torcida é 30%. Pra você ter uma ideia, acho que ontem a gente tava chegando em 150 votos únicos e já passamos de 7 mil votos de torcida.
1: Cara, que legal.
0: Então a galera, assim, a galera que vai lá, ele tão, sabe, tão votando junto.
1: É quem acredita e gosta mesmo de ti, né?
0: Eu acho que sim. Eu acho que tem um lance de fidelidade ali que é bem legal.
1: Muito legal, cara.
0: Que eu espero que mais gente chegue junto aí pra fazer isso também.
1: Tá, então, e quando que sai, tem resultado disso? Quando é que acaba a primeira fase?
0: Primeira fase, 31 de agosto. Nós temos dois meses.
1: Tem mais dois meses pra votar ainda.
0: 3 meses de votação. Começou no dia 1º de junho as inscrições. Então, tá no meio da conversa. Inclusive, sei lá, se daqui a pouco alguém tá ouvindo aí, tem uma história legal para contar também, pô, vai lá, participa também, pô. Vai lá e tá aberto para todo mundo. Mas vai até 31 de agosto, depois tem mais, aí começam as outras fases ali e tal. Se Deus quiser a gente passar, a gente vai para as outras também.
1: Ah, que maravilha. Cara, nosso tempo já estourou, só para variar, né? E eu queria, antes de a gente finalizar, perguntar mais do livro, como é que faz, quem quer adquirir o livro, tem o livro digital, o livro físico?
0: O digital tá na Amazon, o físico tá na Amazon também. Pessoal, seja amigo do seu dinheiro e não pegue na... Eu não sei o que eu tô falando isso, cara. Nem sei se pode falar isso. Não compra na Amazon o livro físico, porque ele... Eu não sei por que cargas d'água. Eu acho que... O livro é independente, tá? Eu acho que é legal falar isso. Não tem uma editora junto.
1: Tá.
0: Então, assim, como ele é independente, Eu mando para uma não é editora o nome, é quase uma gráfica, uma distribuidora, e eles mandam para lá. E o frete ficou muito caro lá, tá? Então, assim, lá no meu perfil, lá no meu Instagram mesmo, tem lá desse link da bio, tem lá livro. E aí tem um botãozinho, se você quiser físico ou...
1: Compra
0: ou...
1: direto no teu Insta.
0: É, pode ser. Porque daí no Insta, o físico vai para pro lugar onde tem um outro site, onde tem um frete muito mais justo. Se for de São Miguel, eu tenho algumas em casa também. E a gente
1: tem
0: pode...
1: unidades aí, pode fazer
0: tem,
1: o delivery.
0: Tem. Porque daí aqui é, né, a gente não tem nem mais o frete e tal. Pode chamar aí que a gente tem algumas. Que nem eu te falei, né, cara? A gente até gostaria de dar mais desconto, mas nem nós temos. Porque nem eu te falei antes, cara, isso aqui é muito mais amor do que Pix, né? A gente quer deixar o negócio registrado e tal. Mas assim, como é independente, para realmente a gente começar a ter lucro, estamos falando de tiragem aí de 1.000, 2.000, 5.000, 10.000 exemplares. E aí é muita grana para colocar ali, coisa que a gente não é para o nosso bico, é, para esse projeto aqui
1: pra
0: a gente não tem livro, essa ideia.
1: Ainda
0: né?
1: Então, não é, mas será?
0: Quem sabe? Deus abençoe para isso também.
1: Cara, a gente precisa fechar aqui, que o tempo tá estourado. Eu agradeço, cara, imensamente. A gente conversa, a gente divaga bastante aqui no nosso papo sempre. E sempre é um privilégio conversar com quem tem um conhecimento tão grande e tem uma propriedade para falar de uma maneira tão clara, tão direta.
0: Obrigado.
1: Tão na nossa linguagem, né, cara, das pessoas que não são do universo das finanças, né? Mas que conseguem ter acesso, como é o caso do livro, como eu já comentei contigo, que é um livro, cara, que é muito gostoso de ler.
0: Que
1: ele
0: bom.
1: Não é um livro técnico, não é um livro que tu olha e diz, ah, mas daí o cara vai ficar falando, vai ter um monte de jargão aqui, de ah,
0: não, a gente tentou tirar todos.
1: De economia, e não é, cara, ficou muito gostoso e parece que ele tá me dando, tu tá lendo o livro e ele tá falando diretamente contigo, fazendo você repensar, te dando conselhos, te orientando, dizendo, vai por aqui, não vai por ali, aqui não é o caminho, isso aqui é uma armadilha, aqui é o caminho mais seguro.
0: Exato.
1: Então, só agradeço, cara, a tua disponibilidade de vir aqui, né? A Sheila, que é a produtora, que veio, veio aí com a gente. Obrigadão aí, Sheila. E fico feliz demais aí, cara. Desejo todo sucesso do mundo aí pro teu livro, né? Na tua carreira também, que tu é um cara que merece demais. E vamos continuar votando aí, né, cara? Depois já vamos votar de novo.
0: Obrigado.
1: Todo dia a gente. Quando eu vejo alguma coisa ali do Fábio, eu lembro, cara, tem que votar de novo. Vou lá, voto de novo.
0: Que bom, obrigado. Por isso que a gente tá com 7 mil votos.
1: Tem que votar de novo, a torcida tá forte.
0: Dá para aproveitar a Copa do Mundo ali, que às vezes tem um joguinho que a gente quer assistir, vai lá e fica lá votando, em vez de ficar olhando essa pataquada de Betis aí também, que é outro papo que...
1: Pois é, cara, é outro papo que eu pensei, não precisamos, eu ainda falei contigo, né? Eu disse, precisamos falar das Betis, e aí, cara, Betis... Mas enfim.
0: Não aposte o seu dinheiro em bets. Acho que então, pelo menos esse recado a gente deixa dado. Né? Se programe sem planejamento, não faça consignado. Sem planejamento, não adiante o seu FGTS. É uns papos assim que é meio basicão, assim, né? Mas a gente pode fazer um negócio, pode voltar para falar
1: mais. É verdade, cara. Tem muita coisa aí que é o básico, mas e as pessoas não fazem o básico, né? Tipo, caem em umas armadilhas que eu digo, não, não faz isso. Né? Eu que não entendo de finanças, né, velho? Eu digo, não.
0: Mas você tá vendo como todo mundo, cara, consegue ser educador financeiro também? Bicho, cada vez que você perceber isso, vai lá com a mesma ênfase. Pô, eu já sei que não dá pra fazer, eu vou falar com esse cara.
1: Às vezes o cara me fala, pá, eu vou pegar aqui, vou fazer
0: isso.
1: Não, velho, tu não... Tá, ó, percebe o seguinte, ó, tu tá fazendo isso, mas ali na frente, depois tu perde isso.
0: É, exatamente. Perfeito.
1: Então não vale a pena.
0: Dá pra
1: busca um
0: falar.
1: Outro caminho, cara.
0: Uhum. Sempre tem
1: outros caminhos, cara.
0: Sempre tem outros caminhos.
1: É. Fabião, obrigado.
0: Obrigado você, Lucas. Obrigado a todo mundo. Obrigado a todo mundo que esteve com a gente aqui ouvindo também.
1: Valeu. Sheila, brigadão aí pela visita. Nem ofereci um cafezinho pra Sheila aí, cara.
0: Ah,
1: vamos tomar um café depois.
0: Nem aqui, depois.
1: Então. Gente, o Fala Aí fica por aqui. Voltamos no próximo sábado, 12:30, aqui na programação da Top 104. Vem aí sabe o que vem aí, cara? O mais louco na Top 104, que são os melhores momentos da semana do Bem Louco na Top.
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0: perder, vai ganhar ou perder. Vai todo mundo perder.
1: Tá bom, rapazes, pensamento do dia. Não trabalhem muito, porque senão vai vir mais serviço. E também não trabalhem pouco, porque senão vocês vão pra rua. Então o conselho mesmo é, dê o melhor do seu mais ou menos, que tá tudo certo.
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4: Por favor, me ajuda.
5: O cara ligou aqui e falou assim, quem tá falando? Eu falei, nós. Ele falou, nós quem? Eu falei, nós dois, ué.
6: Eu não le proíbo nada a mi marido, porque ele não é de mi propriedade. Ele é livre de escoger se quer estar comigo ou com Deus.
7: São escolhas que podemos fazer. Que nos deixam fazer. Mas, fazer o quê? Senhoras e senhores, podem até você não acreditar, mas estamos ao vivo hoje, sim. Depois de um momento turbulento que passamos, né?
8: É a pausa pra hidratação.
7: Semana passada foi bastante turbulento, mas já estamos melhor.
9: As pessoas têm que entender o seguinte. Esse aqui é um programa apresentado por idosos. E aí os idosos, quando chega o inverno, dá problema. Se nós, eles têm que ficar felizes se nós passar do meio de setembro, já é lucro. Então, é isso, é assim. É o nosso novo normal.
7: É o nosso novo normal.
8: É um programa da terceira idade.
9: É assim, bem louco.
7: É o nosso novo normal. Então é o seguinte. E o inverno, ele
8: judia de mim.
7: Todo ano ele quer levar nós, né?
9: Todo ano.
8: Sim.
7: Todo ano ele quer levar nós, mas não vai ser dessa vez.
9: Não, vai ser dessa vez.
7: Não será dessa vez que nós seremos vencidos pelo inverno.
9: Não.
7: Mas estamos aqui. Agradecer, é claro.
9: Hoje vai ser assim, né? Fazer o quê?
7: Olha aqui, ó. Escuta aqui, ó. Aí, ó.
10: Fala, meus considerados. Acordei com a voz do Nhonho hoje.
7: Aí
10: não vou conseguir fazer de tarde, né, cara? Coisa tá feia aqui. Ai. Abraço pra vocês.
7: Aí, ó.
8: Me parece.
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8: Pensamento do Jay com a força do motel Merci Beaucoup. Fácil de pagar, você dá o Pix.
9: Eita!
7: Eita,
9: Merci Beaucoup.
8: Quando você for dar uma opinião sobre a minha vida,
7: tá,
8: imagine que ela é o seu cu.
9: É louco.
8: Veja realmente se você quer dar, né?
7: Meu Deus,
8: hoje eu vi que tatuagem é do diabo. Negativo, as tatuagens são minhas. Eu paguei por ela. O diabo, se quiser uma, ele que pague.
7: Ele que pague.
8: Às vezes eu penso, agora vai. A vida olha pra mim e fala, vai aonde?
7: É? Tu quer ir aonde?
8: Hoje nem o Leão estamos em condições de brigar. Fiz até um chá pra ele.
7: Senta aí, Leão, vamos conversar.
8: Hoje descobri que num filme pornô as atrizes são escolhidas a dedo.
7: Ah, é?
8: E os atores a palpa.
9: É louco.
8: Tentei o suicídio uma vez. Nunca mais vou fazer isso. Quase morri.
9: Esse negócio aí é de matar.
8: Olha, se tá tudo dando certo, pode crer que tem algo dando errado.
7: É verdade.
8: Isso é sagrado. Dica para as amantes. Quando um homem casado estiver online ali por volta de 3 horas da madrugada, não mande mensagem. É a esposa dando uma geral no celular. O único casamento que dura pra sempre é o do pobre. Nenhum quer sair de casa pra não perder os móveis. Olha, não importa pelo que você esteja passando na vida. Passe desodorante.
9: Passe. Faz parte.
8: Cheguei no restaurante e pedi um ovo estalado. O garçom me deu um coice no saco.
9: Dá só um peteleco assim. Pef.
8: Eu não sou vagabundo. Não sou vagabundo. Eu vendia de porta em porta. E tu não imagina como é difícil encontrar uma casa sem porta.
9: Aí, é verdade.
8: Tem uma amiga que o apelido dela é Harley Davidson. Volta e meia tem um velho rico em cima dela. Se tem uma coisa.

0: Coisa que eu não vou sofrer nunca é de desidratação. No fundo do poço tem muita água, né? Existem três jeitos de fazer as coisas: o jeito certo, o jeito errado e o meu jeito, que é igual o jeito errado, só que mais rápido.
1: Bah. É bem assim.
0: Um recado pra você que não gosta de mim. Eu te entendo.
2: Isso é muito legal, cara. Mas é, eu vou dizer uma coisa pra ti. Esse é um recado que eu daria pra quem não gosta de mim. Eu entendo vocês.
0: Eu literalmente te entendo.
2: E não preciso que gostem de mim.
0: Isso é verdade. Se uma casa é mal assombrada, pode ter certeza de uma coisa.
1: O quê?
0: O fantasma é incompetente.
2: É incompetente. Porque é mal assombrada.
0: Eu descobri qual é o nome da vidente que erra tudo.
1: Qual?
0: A se engana, né?
2: E ela se engana feio, né, cara?
1: Toda vez.
0: E aí hoje vou montar um pódio distribuindo troféus e medalhas para todos os alimentos que venceram na minha geladeira. Descobri hoje também qual o celular que só funciona em praia de nudismo.
1: Ô, louco.
0: O Samsung.
1: Samsung.
2: Samsung, boa.
0: E a última desse bloco. Vocês já perceberam que só existe país latino e nenhum miando? Deve ser por isso que só existe furacão e nenhum furagato.
2: É verdade. Aí, técnico, senhor Ancelotti.
3: Passado pelo Japão agora. Aquele japonês que numa entrevista falou mal da seleção brasileira, você viu? Foi bom ou foi ruim ele ter falado mal da seleção?
4: Foi bom. Porque deu os piá internos no campo com raiva desse morfético.
2: Os piá.
4: E eu vi eles combinando no vestiário que iam focar no piá que falou mal da seleção. Mas daí todos os outros são igual. Daí não sabia quem que era quem. Foquemos em todo mundo. Graças a Deus.
3: Pois é, todo mundo fala que os japoneses são tudo igual, é verdade mesmo?
4: Pois é, até essa Copa eram os 11 igual. Mas os bichos são astutos, já começaram a pensar numa estratégia diferente, astuto. Já punharam um goleiro diferente, já não confunde mais o goleiro com o resto do time, não dá pra ver que não é o mesmo. Agora os outros 10, no segundo tempo, dá pra trocar tudo, que ninguém repara.
3: Tá bom então, parabéns e Deus que ajude.
5: Amém. Gente, com o que homem gasta dinheiro?
6: Ainda precisa te responder o Jaguara. Eu nunca tinha visto a resposta fazendo a pergunta.
2: Arno, gostei da nossa última conversa.
1: É louco.
2: Neuri falando.
0: Coisa do Neuri. Fala.
2: Pois é, Neuri. Arno, gostei da nossa última conversa e você tem razão. Chega de só levar fora.
1: É.
2: Agora você vai levar dentro. Tenha força. Lucas, não gosta de mim? Sempre me deixa pra trás. Bah. Mas aí é conversa de primos, né? É uma conversa de família.
7: Tu sabe que é o Neuri, ele fica falando bobachado ali, mal Neuri. Eu conheço ele desde piazinho.
2: Conhece, né?
7: Conheço. Ele morava no campo de aviação lá da Ibirubá, que tinha.
2: Ah, é?
7: Era, não era aeroporto, é campo de aviação.
2: Campo de aviação.
7: Que tinha lá onde os aviões de... Era só avião de veleno, praticamente. Que,
2: veleno. Ali eles que desciam.
7: Descia, pousava lá, abastecia pra passar nas lavouras, né?
2: Aham. Uhum.
7: E o Neuri, ele... Hoje vocês sabem que ele é essa pessoa que ele é problemático. Ele tem problema, né?
2: Ele tem.
7: Que ele fica mandando essas coisas pra socar nos outros.
2: Ele tem problemas sérios.
7: Ele quer socar nos outros o tempo todo. E quando ele era pequenininho, ele já tinha problema, ele tinha um negócio de, como é que ele chama? Estoque, né? Que é
2: isso.
7: Transtornos obsessivos compulsivos.
2: É.
7: Ele não podia ver um vidro na frente.
2: Não.
7: Verdade, ele quebrava todos os vidros.
2: Ah, é?
7: Quebrava, ele tinha bodoque, ele fazia bodoque, um bodoque atrás. Ele tinha um monte, coleção de bodoque. Fazia bodoque de borracha, de câmera de bicicleta, de câmera de pneu de trator, mangueirinha de soro. Mangote, que é?
2: Mangote.
7: Pissote, que
2: é? É, mangote, é.
7: Uhum. Tudo que é mangueirinha, coisa. Ele fazia bodoque. O prazer dele era quebrar vidro com os bodoques.
2: Quebrar vidro.
7: Onde ele via um vidro, ele pagava, dava um bodocaço e quebrava.
2: Pá, ali ele...
7: Vidro de janela, vidraça, porta de vidro,
2: tudo.
7: Espelho, tudo ele quebrava. A tia Vilma e o tio Cid não aguentavam mais.
2: Levaram, o Cid gritava, Vilma!
7: Levaram ele no doutor.
2: Levaram ele.
7: Doutor Eurico, era um doutor famoso lá.
2: Eurico,
7: levaram ele, doutor. O doutor disse, esse piá tem problema, vamos ter que internar ele.
2: Tem problema, sério.
7: Isso aí não dá pra deixar solto desse jeito.
2: Não.
7: Se uma hora vai dar uma tragédia com esses bodoques dele quebrando vidro.
2: É. Ou alguém vai pegar ele e vai capar ele.
7: Pegaram e internaram, Neuri.
2: Ah, não.
7: É verdade, internaram ele como louco, praticamente, né? Botaram numa camisa de força e não deixavam ele pegar bodoque
2: mais.
7: Camisa
2: de força.
7: Botaram numa sala tudo almofadada ali, que ele, pra ele se bater a cabeça e coisa.
2: Ficava ali.
7: E ele ficava cada vez mais louquinho das ideias. Mas lá ele não podia fazer bodoque, né? Nem claro. Quebrar a vida. Enfim, cada vez iam lá examinar ele, ficou meio ano chaveado.
2: Meio ano.
7: Pra perder essa. Pra curar do vício do bodoque.
2: Meu Deus do céu, meio ano.
7: Aí o doutor, um dia fizeram uma avaliação final com ele.
2: Final.
7: Dizendo, Neuri.
2: Pra dar alta pra ele.
7: Pra dar alta. Disse, Neuri, hoje nós vamos ver se tu tá bom pra ir embora.
2: Na verdade, já. Na época era pra dar baixa, né?
7: Pra dar baixa. Baixa. Isso. Vamos ver se tu vai agora poder ir embora. Se tu se curou desse teu negócio aí do bodoque, de quebrar vidro e coisa e tal. Daí foram fazer uma entrevista. Neuri, vem aqui. Se tu saísse daqui hoje, o que é que tu ia fazer? Dizia ele, não, eu ia arrumar um trabalho pra mim.
2: Opa!
7: Que eu tenho que me ajeitar na vida.
2: Opa!
7: Quero arrumar uma moça bonita pra eu casar.
2: Olha aí.
7: Quero ter um casamento bonito com a família.
2: Bem legal.
7: Quero levá-la na lua de mel.
2: Isso.
7: Isso? Uhum. Daí o médico começou a insistir. Não, mas daí se tu fosse...
2: Mas também o médico...
7: Mas daí então se tu
2: já
7: fosse...
2: Já sabia do histórico do rapaz.
7: Se tu fosse,
2: né,
7: na lua de mel, como é que ia ser daí? Eu não disse, daí a lua de mel ia ser lá que nós ia, né?
2: Né?
7: Tá, mas como é que ia ser o médico? Não, mas daí eu ia pegar ela. Eu ia levá-la no colo, carregar pra dentro do quarto, no hotel. Aqueles hotel bonitão.
2: Ah.
7: Né? Tudo envidraçado.
2: 5 estrelas.
7: Tudo envidraçado. Daí o guarda já começou a ficar, como? Não, é. Aqueles hotel bonito, grande.
2: Hotel bonito, né?
7: Hotel bonito, grande.
2: É.
7: Que tu ia fazer? Daí eu ia ficar com ela ali, ia pegar e ia começar tirando o vestido de noiva dela.
2: Boa!
7: Ia arrancar o vestido dela, tirava.
2: Bah.
7: Meu Deus, e daí o que tu ia fazer? Ah, depois daí eu ia tirar o sutiã dela.
2: Ah, humanidade.
7: Meu Deus, e depois? Depois eu ia tirar a calcinha dela. É mesmo, sim, ia tirar
2: a calcinha. Tá ficando quente isso aí.
7: E daí o que que tu ia fazer? Daí eu tirava os elásticos das calcinhas. Fazia um bodoque e queria arrebentar. Queria deixar. Não ia sobrar um dinheiro daquele
2: hotel. Aí ficou lá, não
7: ficou
2: deram.
7: Ficou mais um ano internado.
2: Assim. Ai, meu Deus do céu. Vamos lá então.
0: Descobriu o único super-herói analfabeto do mundo.
2: Opa!
7: Anal?
0: Analfabeto do mundo. É o B de vingança.
2: Luiz Eduardo Rodrigues da Silva. Boa tarde, gurizada do Bem Louco.
7: Se bergamota pode ser vergamota.
2: É.
7: Vingança pode ser bingança também.
2: Viu, Armando? Já tá dormindo de conchinha com a mãe do Jimmy? Ah, eu não devia ter ido isso. Putz.
8: Olha aqui, ó. É lamentável esse tipo de colocação nesse programa, porque o intuito desse programa é a diversão.
2: E não a...
8: É a alegria, é espalhar o amor. E aí vem esse rapaz aí. Rapaz. Eu não sei. É um rapaz que hoje já é um pai de família.
2: Pai de família.
8: Que exemplo você está dando pro Martim?
2: Ele teria que ser mais sério.
8: Sério, você não pode fazer esse tipo de atitude.
2: Como é que ele faz isso,
8: na cara? Frente do seu filho, fica fazendo fofoca, intriga.
2: Intriga.
8: Isso não cai bem, isso aí não é parte de uma boa educação.
2: Isso fica feio.
8: Fica feio.
2: Fica feio pra
8: ti. Uma boa formação para o menino.
2: É.
8: Então pare com isso.
2: E aí, Galderno, não pegou gripe ainda?
9: Não peguei gripe, eu faço... Eu tenho um remedinho em casa.
2: É.
9: Eu tenho uma conserva de butiá em casa aí que.
2: Ah, conserva de
9: butiá. Uma colherinha em jejum.
2: Colherinha
9: tem. Uma colherinha em jejum.
2: E 10.
7: Tem logo.
9: E depois só que uma colherinha dessas de graspa com butiá. Ela é ruim de engolir. Aí tu tem que tomar um copinho atrás pra descer. É que só a colherinha, ela meio que parece que desce quadrado.
2: Quadrado.
9: Aí tu toma mais um lisinho atrás pra empurrar ela.
2: Aí fica bom.
9: Daí ela regula tudo.
2: Liso do butiá.
9: Do mesmo butiá com graspa.
2: Muito bem. Vamos lá. Luiz Eduardo Rodrigues da Silva mandou
10: áudio. Começar na escalação da seleção da Holanda. É o Van Gogh. Lateral nós temos o Vampeta, tem o Vanderlei Cordeiro, temos também o Van Damme, temos o Vanderleia e temos no ataque a Van Escolar é perigoso. Temos no meio campo o Vando. E também no ataque o Van Helsing e no gol o Van.
11: celular.
12: Deu dor de barriga, calma.
13: Ai. O técnico da Holanda é o Ivo.
12: Que Ivo, velho?
13: Ivo Holanda.
2: Vamos começar. Estão perguntando para o Nãozinho como é que você quer morrer.
14: Porque, como você quer ser enterrado?
15: No camarim.
16: Não, eu quero...
15: camarim.
16: De novo. Não, eu quero ser cremado.
2: Isso é o Nãozinho falando. Quero ser cremado.
16: Não vai ter...
15: Na Air Fry? Na Air Fry.
2: Ah, mas daí é brabo, né, cara? Na Air Fry, não.
17: Bem louco.
18: Pai, meu amigo André Coruja, caba bom vendedor de roupa importada. André, macho, eu tô ligando aqui, mas não é por outra cor, não. Aquela blusa da Lacoste que tu me vendeu, o jacaré caiu. Foi, ó, macho, eu não sei se foi o sabão que eu usei. É original mesmo essa roupa, mano? Porque eu fui ver na etiqueta, tinha made in Caruaru. Márcio, não é desconfiando dos seus produtos, não consegue ser um caba bom. Mas tem não como trocar por outra coisa?
19: Não me mande nada. Chega. Quer ver palhaço, vá no circo. Aqui não é cara de palhaço. Quer ver palhaço, vá no circo. Pare, se tonga, se toque. Você já é bem de idade, já é bem de velho, já caindo os dentes de velho, você não perde jeito. Chega, vai enganar o outro burro. Aqui não, Xixel. Sai do meu colo, você não toca gaita? É, vai rotar pepino com os outros. Vai lá de valor pros outros. Os outros prestam, eu não presto. Vagabundo não tem chance. Tchau, não me mande nada aqui. Tem muita gente que pode conversar, tá bom?
20: E aí, pessoal, que querem cortar grama pra mim, daí eu vou passar o valor de cada um de vocês, que é um valor só, pro ano todo aí, pro ano todo, não vou aumentar nem abaixar. Cada um eu vou passar um valor, tá? Cada um receber um valor ali, vai ser esse valor o ano todo, tá? Cada um vai receber um valor, tá? E vai ser um valor só daí, pra sempre, daí é pro ano só daí, entendeu? Pro ano todo daí, só esse valor aí vai ser. Cada um vai receber um valor, vai ser só aquele valor ali para cada um, tá? Para cada um vai ser um valor daí, tá? O valor que vocês receberem, vocês vão ter só aquele valor ali para vocês pagar daí, tá bom? Beleza, pessoal? Muito obrigado, fim de semana para vocês. Que esse valor vai ser para essa vida pro ano todo aí, tá bom? Que passar cada um.
21: Pô, dá uma ligada para mim. Amanhã eu não vou trabalhar com vocês, tá? Eu quero limpar minha mandioca amanhã. Quero limpar a mandioca. Porque a minha mandioca tá bem suja, eu fui lá ver agora, tá bem suja a minha mandioca. Eu quero limpar amanhã, entendeu? Quero limpar a mandioca amanhã, tá bom?
2: É isso aí. É isso aí, não vai mudar nada. Amanhã é
7: Chongas.
2: Amanhã é Chongas. Amanhã é quarta-feira. Amanhã
7: não vai mudar Chongas.
2: Amanhã é quarta-feira. Quarta-feira. Meio de semana.
7: E é meio do ano também agora. Meio do ano.
22: Virada do planeta.
2: É. Meio do ano já era o mês 6.
7: Pois é.
2: Que terminou. Agora é mais de meio do ano.
7: Tô ruim de conta aí.
2: Meu Deus, tu tá no áudio do Cine PPI.
7: Verdade, é que eu vi o áudio. Fui condicionado pelo áudio do cinema.
2: Ah, mas estamos sendo condicionados por...
7: É o cara que é burro e condicionado fácil, né?
2: Cara, tem um ódio, gente burra.
7: Tem um ódio. Eu me odeio.
22: Quando o cara sabe que é burro, né?
2: Quando o cara sabe que é burro, ele sabe que ele é burro.
7: É.
22: Sim. Né? Me chamaram de burro porque eu não sabia andar de moto. É difícil trocar as mortes. De ferradura. Ai, ai. A seleção brasileira.
2: Eu não sei dizer pra ti se eu sei andar de moto trocando as marchas. Eu andava com a bis da rádio porque era automática.
7: Né? Eu.
22: É uma pra baixo e o resto pra cima. Depende da moto, né? Nossa, mas...
2: Depende da moto.
7: Aí não me adianta nada, né?
2: É por isso que a gente anda de Hello Move.
7: É isso aí, porque daí precisa trocar marcha.
2: Precisa trocar marcha.
7: Acelera e vai embora.
2: É só isso.
7: Acelera e vai.
2: Deu.
23: No teu forever.
22: Pensamento Joy. Com a força dos sabonetes. Oh. Não, dos sabonetes não.
7: Não.
22: Dos travesseiros.
7: Sabonete, onde ele tá a cabeça?
2: Cara? Como é que tu faz isso com o teu patrocinador? Errou feio desse jeito.
7: Aí depois o cara cancela o patrocínio, o que acontece? Tá
22: louco. Com a força dos travesseiros.
2: Você tem que ser mais responsável.
22: Sim, cara. Você sim.
2: Ah, louco.
22: Travesseiros Finco. Finco com pena e Finco sem pena.
2: Bom patrocínio.
7: Ai, ai, ai.
2: Bom patrocínio.
22: É.
0: A seleção brasileira ganhou. É. E esperamos que traga o Hexa. Mas tá igual o Chuck do Brinquedo Assassino, né? Antigamente botava medo em todo mundo. Hoje é um monte de boneco com cabelo estranho.
7: Boa.
0: Mano, sai fora desse relacionamento. Por quê? Essa mina é mais batida que tapete de casa em frente à estrada de terra.
7: Barbaridade. Pensa num tapete batido.
2: Barbaridade.
0: Ah, é. Aquele momento que você entra no banheiro desesperado pra cagar. Esquece a porta aberta. Quando fecha a porta, não tem papel. Vai buscar o papel, esquece o celular. Puta. Pega o celular e entra alguém na tua frente. Ô, demônio!
2: Isso é um inferno.
0: Ai, ai. Oi, amorzinho. Tá com a cara de braba? O que foi? Não tô bravo, tá assim. Tem que quer? Então eu quero que a tecla K do teu teclado quebre pra tu nunca mais rir pra aquela vagabunda.
2: Barbaridade.
0: Você já teve ideia de uma situação? Quando você ferve a água pra matar as bactérias, elas morrem. Tá. Mas continuam na água, só que cozida.
7: Isso é uma grande verdade.
2: Mas daí é sopa de bactérias.
7: É a sopinha de bactérias.
2: Sopa de bactérias.
7: É só pra não comer vivo.
0: Isso. Um dia desse vai numa cartomante, na hora que ela virar a carta, vai dizer: truco!
2: Ai, ai, ai.
0: Joãozinho, se você tem 5 jacas e comeu 4, você terá diarreia.
7: Caganeira. Olha o tamanho da jaca, homem, tá louco? Comer 5.
0: Ai, ai. Não entendo porque que existe em filmes pornôs com quase 3 horas. Meu recorde é 7 minutos.
7: Nunca cheguei depois da... Só naquela parte da introdução ali.
0: Literalmente a introdução
7: Aquela parte da introdução do filme.
0: Na hora que o marido sai pra trabalhar.
7: Não, esses filmes, cara, daí os caras... É sempre umas histórias muito loucas, né? Aí do nada aparece um encanador, aparece um eletricista.
0: Sim.
7: Aí a mulher abre a porta quase semi-nua. Aí começa... Vamos lavar as tetas.
0: O Joãozinho tá vendo a madrasta tomando banho.
7: É, pelo amor.
0: Joãozinho, com esse frio, o que tu tá fazendo descalço? Andando, mano.
2: Ai, meu Deus do céu.
0: Passei o já sexo oral. Tenho nojo de sexo oral. Mas por quê? Dormi de boca aberta na firma.
7: Dormi de boca aberta no trem.
0: Evite decepções no relacionamento. Seja você o demônio.
7: Seja você o
2: sassafrás.
3: Bem louco.
0: Eu penso que a mulher ideal tinha que ter a bunda na frente e um seio só nas costas. Meu Deus, é horrível. Mas pra dançar ia ser chato.
7: Já encoxado na bunda aqui. Ia ser. Não, verdade, cara. Ia ser um Frankenstein, mas ia ser uma delícia. Muito boa, hein?
2: Meu, tá louco.
0: Como diria minha
2: velha. As mulheres nesse momento, bom, os caras só pensam.
0: Os caras só pensam em idiotice.
7: Só pensam naquilo.
0: Só naquilo. Como diria minha velha mãe quando via meu pai bêbado. Aí já é o demônio,
2: gente. Aí já é o sassafrás, a gente.
0: Tem Ui, que neném bonitinho. Vou dar um clipe de papel pra ele brincar. Não pode dar clipe de papel pra um bebê. Ele pode engolir. Tudo bem, eu tenho uma caixa cheia. Descobri em qual cidade o Flamengo nunca ganha. Juiz de Fora.
2: Juiz de Fora.
0: 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Ingredientes, uma sogra e uma faca.
7: Boa.
0: Eu tô tão distraído que eu nem sei se eu perdi o cachorro ou achei a coleira. Dica pra mulherada.
7: Dica.
0: Se você acha que o caminho para o coração de um homem é através do seu estômago, você tá mirando alto demais.
7: Com as expectativas muito acima.
0: Tem coisa melhor que o cheiro daquilo que a gente ama. O que eu amo tem cheiro de peixe.
7: Rapaz. Xuxi?
0: Hoje me lembrei de uma das minhas maiores raivas de infância.
7: E o que que era?
0: Quem nunca brincou de esconde-esconde e depois saiu que ninguém tava mais procurando.
2: Cara, isso é um inferno, que... é verdade, cara.
7: Tia da mãe.
2: O cara se escondia tão bem que daí já tinha acabado a brincadeira.
7: Já
2: tinha ido pra casa.
7: Já foram embora.
2: Tomando banho.
7: E o cara ali escondido. Eles nunca vão me achar.
3: Nunca vão me achar.
0: Cheguei à conclusão: prostituição com certeza é a profissão mais popular do mundo. Olha a quantidade de filho da puta.
7: É verdade.
2: É.
0: Meu Deus. Hoje bocejei na frente de um surdo, ele saiu correndo, né? Minha mulher era muito acolhedora, mas a mais acolhedora. Não. Recebia meus amigos de perna aberta. Primeiro as damas, é sinônimo de vai na frente pra ver tua bunda. Fala a verdade, você já leu o modo de preparo de um miojo, mesmo sabendo fazer, só pra ter a sensação de segurança e não fazer errado.
8: O cara errar o miojo
2: não,
8: também.
2: Errar o miojo tem que se aposentar.
0: E a última desse bloco, fui comprar uma capinha de celular e a moça da loja perguntou, modelo? Não, moça, eu não sou nem tão bonita assim. Pererê. Piadinha pra começar aqui.
2: 6h35, piadinha do Arno Costa, vamos lá.
8: Depois também vou ter uma piadinha pra contar.
2: Opa!
8: Nós temos bengalo aí.
0: Piadinha da compensação. A boca, velho do diabo. O garoto pergunta pro pai: pai, o que seria compensação?
8: Compensação.
0: Compensação é uma coisa que compensa o outro, compensa. Que substitui, que anula o outro, entendeu? Não, vou te dar um exemplo. Se a tua mãe transa com o padeiro, com o carteiro, com o açougueiro ou com o vizinho, o que que acontece? Tu é corno. Em compensação, tu é o filho da puta.
2: Meu Deus do céu. Fala, Galdério.
8: Foi disso que estava o rapaz ali, bem belo e bem folgado, pescando na beira do rio.
2: Pescando.
8: Moendo a minhoca ali na beira d'água.
2: Aquela molhadinha.
8: É, dando uma caprichada, uma moeda na minhoca. Apareceu um vivente desesperado e diz: Vilche, tu por acaso não viu passar uma mulher loura de camisa azul e saia amarela? Diz o rapaz: vi, passou agorinha aqui. Meu Deus, obrigado, graças a Deus. Será que ela tá longe? Pois vai, eu acho que não, porque a correnteza tá fraquinha.
2: Correnteza tá fraquinha.
0: O cara tá preso e o advogado comparece pra libertá-lo.
2: Opa.
0: O Andrei, o Michael. Pergunta o que tinha acontecido. Ele disse: olha, eu tava passando na rua e de repente vi um monte de gente correndo. Tava socorrendo uma prostituta. Tinha acabado de dar luz uma linda criança. Tá, mas o que que deu? Não, o policial se aproximou de mim. Que é isso aí? Ah, puta que pariu.
4: Eu também quero contar, então. Você tá tudo.
2: Vai, fala.
4: Você tá tudo se exibindo que tu enviado, eu também quero.
2: Então vamos lá.
4: O rapaz passou mal no meio da rua, se infartou, no meio da rua.
2: Não
4: conheço. Acontece.
2: Barbaridade.
4: Foi levado pro hospital.
2: Isso.
4: Juntaram ele, levaram pro hospital.
2: Juntaram e levaram.
4: Levaram pro hospital o setor, mas um hospital que era um hospital particular, caro. Hospital das Fleiras que tinha lá na cidade. Chegou no Hospital das Fleiras e aí fizeram tudo que é coisa lá no coração, tudo. Botaram ponte, botaram ponte, viaduto, pinguela, fizeram de tudo.
2: Bem louco. Sinaleira.
4: E quando ele se recuperou, uns dias internado, chegou a freira lá, que é chefona.
2: A irmã.
4: É, a irmã disse, viu? Eu tenho uma questão mais delicada para falar com o senhor aí, que o senhor teve um problema grave e a conta ficou meio alta. O senhor, como é que o senhor pretende acertar isso aí? O senhor tem seguro? Tem plano de saúde? Não tenho. Não tenho, irmã. E cartão de crédito também não tenho.
2: Não tem.
4: Pode me pagar em dinheiro? Capaz, tô quebrado, irmã.
2: Capaz.
4: Cheque? Não, o banco não me dá folha mais. Daí ele disse, mas então daí o senhor tinha um parente que podia pagar a conta? Disse, mas sabe que eu não tenho? Eu tenho só uma irmã minha, que é uma solteirona, que é freira. Mas não tem nenhum pilo. Daí a irmã embraveceu, disse, não. Ah, não. Freira, não vem com essa conversa, freira não é solteirona. Freira é uma mulher que é casada com Deus.
2: Opa!
4: Daí ele diz, então manda conta pro meu cunhado.

0: 2 e 4.
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2: Bem, se liga aí, ó, esse programa não é recomendado para menores de 14 anos, tá?
3: Bem louco.
4: Tá quanto a melancia, meu brother?
5: R$7, brother.
4: Faz as duas por 14?
5: Não tem jeito não, brother, porque uma é 7 conto.
4: Mas as duas não dá para fazer por 14, não?
5: Não, não, porque uma só é 7 conto, dá para fazer 14, não.
4: Dá pra fazer quanto?
5: Rapaz, o mínimo que eu posso fazer aí, eu faço uma por 7 conto.
4: E as duas?
5: As duas? Não, uma é 7.
4: Então faz as duas por 14.
5: Não, não, não dá não, pô.
4: E a laranja, tá quanto?
5: A laranja tá R$20 a caixa.
4: Faz a caixa por 22?
5: Não dá não, ó.
4: Por quê?
5: Porque não dá não, senão eu saio perdendo aí, não dá não.
4: Bora, moço, faz aí, moço.
5: Não, não, não, tem é 20.
4: E a melancia com a laranja você faz logo é 34?
5: Também não dá não.
4: Só por quê?
5: Só a melancia é 20. Não, só a laranja é 20.
4: E como? Por que não pode fazer?
5: Não, a melancia aqui é 7 conto, não dá pra fazer não.
4: Pô, então tá, muito obrigado.
6: Oi, boa tarde, tudo bem? Tá fazendo o que de bom? E melhorou daquele ovo lá que a mulher te machucou ou não? Como é que tu tá?
3: Bem louco.
6: Oi, boa tarde, tudo bem? Tá fazendo o que de bom? E melhorou daquele ovo lá que a mulher te machucou ou não? Como é que tu
3: bem
6: tá?
3: Louco.
7: Boa tarde, se o tempo tá pra chuva é bom na alça.
8: Tá.
7: Vou comprar umas frutas lá.
8: Umas frutas.
7: Tu quer me conhecer lá, daí tu já paga as frutas, daí tu me traz pra casa, não me cobra frete.
8: Tá.
7: Só que pousar aqui não, né? Eu não quero. Pode ser outra hora. Primeiro vamos se conhecer bem. Quero olhar no teu zóio bem, zóio. Pra ver se dá pra confiar.
8: A pessoa tem que olhar bem dentro do zóio.
9: Porque daí eu vou ver se eu só confio em você.
8: Bem dentro do zóio.
10: Menina chorava quando passava noites. Hoje em dia é 3 por 10.
9: É verdade.
10: Antigamente as meninas choravam quando passava noites. Hoje em dia é 3 por 10.
11: Amor.
12: Que é minha vida?
11: Não esquece, tá?
12: O quê?
11: Se tu morrer, eu morro junto.
12: Valha-me Deus. Nem morrer, eu posso morrer em paz.
11: Bah. O quê?
12: Que Deus nos livre de Satanás.
11: Acredito não, Charlene.
13: O Cristiano Rodrigues.
14: Você não é feliz solteiro, também não vai ser feliz casado. A verdadeira felicidade, ela vem do alcoolismo. Biologicamente, o teu fígado consegue aguentar mais do que o teu coração. Por isso, deve rejeitar o amor e tornar-se alcoólatra. Menos foco e mais ansiedade, meu filho.
15: Não, e se alguém do grupo também falar alguma coisa, porque eu falei que tu falou que nós dois falamos, pode deixar que eu falo.
9: Ah.
16: Mas eu não falei nada que tu falou.
9: Quem falou?
16: Tu só falou porque eu não falei, porque se eu falasse, tu não ia falar. Daí como tu falou, eu não falei, entendeu?
9: E aí não falaram?
17: Então não fala nada que nós falemos, porque se falar que nós falemos, nós não tem que falar quem falou.
9: É.
18: Porque se não for pra falar o que falaram, que disseram que iam falar, também não adianta falar nada. Porque é a mesma coisa que não falar. Ou fala ou não fala. Então fala já de uma vez. Ou não fala.
9: Ou não fala.
15: Não, e se alguém do grupo também falar alguma coisa...
8: É bem
15: coisa...
8: isso aí mesmo. Valeu,
9: eu
8: Michael.
9: Acho que é isso aí. Isso é importante para as coisas ficarem claras.
8: Claro. Seco, na participação Fala Tigrada. É, eu queria me desculpar pelo benzimento que enviei ontem.
9: Olha!
8: Vocês estavam se recuperando e eu fui muito duro com vocês.
9: Ah, o Seco mandou isso aí.
8: É, logo vocês que são a referência do rádio.
9: Olha aí.
8: Isso perto aí... de vocês, eu sou um jumento. Então, para terminar, quero deixar uma reflexão para os homens.
9: Vai, Seco, vai. Ele é filósofo, Seco.
8: Se tá ruim pra você, imagina pro cara que está andando de mão dada na rua com a esposa que a cidade inteira já plantou mandioca.
9: Meu Deus, mano. Seco, tu não tá se comportando, Seco.
8: É.
9: Seco.
8: Eu acho que o Seco tá sabendo de alguma coisa que a gente não sabe.
9: É, é. Verdade. Seco, nós vamos mandar a Tita
8: te botar. De alguma...
9: Mandar a Tita te botar de castigo de novo. Isso.
8: Tá sabendo de alguma coisa?
9: Eu não tô sabendo de nada.
8: Eu não tô sabendo de nada.
3: Tu tá ruim pra ti, imagina pra quem encontrou tua ex achando que é o amor da vida dele.
8: Viu? É. E se alguém falou que nós falamos.
9: Não, nós não falamos.
8: É, falamos
9: não
8: nada.
9: Falou que
3: quem
9: nós falamos.
3: Quem falou, levanta a mão.
9: Quem não falou, levanta a mão.
8: Fala, Neuri.
19: Eu queria saber de onde é que o Arno tira tanta bobagem.
3: Cara, é verdade. Eu também.
19: Vocês viram o Marrone que disse que é meio viado?
9: Ah, eu vi,
19: só
9: sim.
19: Fiquei em dúvida se ele é da metade pra frente ou da metade pra trás.
9: Isso aí é que nem gravidez, cara. Não tem meia grave. Meio, ah, eu tô um pouco grave. Ou tá ou não tá, né?
3: Ligeiramente grave.
9: É, eu tô só um pouco. Eu tô grave, mas é só um pouquinho.
8: Ele mandou pra nós aqui um áudio e vídeo do Instagram. Vamos ver se vai abrir, né?
3: Instagram.
8: Deixa eu ver. Acho que vai. Vamos lá.
20: Mas quando chegarmos à Bate-Caverna, posso fazer uma bate-boquinha?
21: Pode, salsicha. Todos faremos um lanche. Bate-leite e biscoitos pra todos.
20: Bate-leite?
8: Que vem?
20: Meu irmão, é um assalto! Se for me pular de cá que eu vou comer todo mundo! E as mulheres me dão o dinheiro, porra!
22: Meu amigo, dá licença aí!
20: Fala aí, irmão!
22: Na moral, essa parada tá meio errada! Por que tu não come as mulheres e leva o dinheiro dos homens?
20: Ai, filha da puta, cala a boca da pau desse aí, meu!
3: Deixa que ele defina.
8: Ai, mais um.
9: Nada de assalto. Bicho.
23: Mas o. Falaram que eu senti uma energia muito boa de mim. E um cara, que o nosso querido segurança aqui da rua, já falou que eu vim nesse mundo, ele sente que eu vim pra dar.
24: Se fosse 2 centímetros pra dentro, eu. Hoje. Eu poderia estar de cadeira de roda, né?
9: Porque não tem essa. Ele vai tocar pra mim, eu vou tocar pra ele. Aí
8: lá ele?
24: Meu 100%, como eu dou na base, eu vou dar no profissional.
8: Ah, ele,
24: eu vou dar meu 100% no profissional.
25: Minha bola não entrou, porém, outras duas aí entraram.
26: Pra sentir o dedo do Dorival na substituição que ele fez, por exemplo.
24: Aí eu não vou falar nada. Não,
26: deu pra sentir o dedo do... Ah, para com isso, cara.
27: Pra mim é pegar essas coisas aqui. Aproveita até que eu tô em casa.
26: Beleza.
27: Venha pegar.
26: Tá bom.
27: Venha tirar esses bacheiros daqui. E venha pagar o que você deve, porca madonna, um porco de... Porca madonna, multiplicado por porca madonna.
26: Porca madonna,
27: o dia que eu me envolvi com você,
26: puta,
27: tivesse
26: que
27: enviado
26: pariu.
27: Uns 8-10 dedos no cu.
26: Eu não vou te responder, caso, tá bom?
27: 10 minutos.
26: Tá bom?
27: Venha. Pra nós conversar, pra nós acertar isso numa boa.
26: Meu Deus, agora
27: venha.
26: Eu tenho
27: porque
26: culpa.
27: Porque por essas gravações que tu fez, que tu anda enviando pra tua mãe, pra Deus e todo mundo,
26: não
27: você
26: me ligue,
27: pode
26: não
27: ter
26: me
27: certeza que eu não vou ficar quieta daí.
26: Tô
27: eu
26: nervoso.
27: Não vou. Ou você venha pra nós conversar numa boa,
26: não
27: ou você vai pagar por isso.
26: Comigo.
27: Ou você vai pagar, porque eu não sou vagabunda pra você ficar
26: esqueça
27: fazendo
26: de
27: isso.
26: Mim.
27: Estragar com a minha vida,
26: eu vou
27: com a minha reputação. Pelo amor de Deus, você passou dos limites,
26: Eu não vou estragar a minha beleza. Tchau, obrigado.
28: No teu forever.
8: Pedro Eduardo Costa nessa quarta-feira, 1º de julho de 2026.
9: Olha que bonito, hein?
3: Pensamento do Jânio, né? 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
9: Thiago Zando.
3: Ontem assisti um filme.
9: É?
3: O curioso caso de... Ontem assisti um filme.
9: O coroso.
3: É, o curioso caso de Benjamin Rola 2.
9: É louco. É doido.
8: Que é o Benjamin quem mesmo? Benjamin.
9: Benjamin Button.
8: Button.
3: Beijo meu.
8: Que ele nasce, é ele nasce velho e vai
9: remoçando.
8: Vai remoçando até virar um neném, né?
9: Até levar um bebê.
3: Um bebê. Mãe, descobri como eu nasci. Como assim? Descobri como eu nasci. Como é que foi? Num ovo. Como assim? Que ovo, guri, tá louco? Eu tava no elevador, os caras falaram, esse pé é filho da galinha de 702.
0: Eita! Bem louco.
8: Ah, mas daí, coitado,
3: hoje,
8: guri.
3: Hoje é um dia difícil. É. Tô comendo pão que a sanduíche da maçã.
8: Ah. Oh, boa.
3: Tem um amigo que fez essa operação de mudança de sexo. Sempre quis ser do outro lado. Agora não tem saco pra mais nada.
8: Sem saco agora.
3: Cara feia pra mim é falta de sexo.
9: É?
3: E eu sou feio, não transo faz 4 meses. Mais ou menos.
9: É.
3: Minha vida como espermatozoide era um saco, mano. Tu não faz
9: mesmo.
3: Eu deixo sempre livre todas as coisas que eu tenho. Se permanecerem comigo, é porque sempre estive. Se não permanecerem, é porque eu não paguei o carnê.
8: Não paguei o carnê.
3: Posso pedir em namoro? Claro que pode. Sério? Sim. Quer namorar comigo? Não.
9: Não. Poder pedir, pode, né?
3: Ai, ai. Entre a morte repentina e uma morte lenta, eu prefiro a lenta. Por quê? Pelo menos dá tempo de apagar o histórico do navegador. Aquelas que... pessoas que tiram foto só do corpo e botam no perfil, eu fico imaginando uma mula sem cabeça. Não sei se sou só eu que faz isso, mas quando eu peço uma pizza, cada barulho de moto é uma esperança.
9: Ah, eu sou assim.
8: Cada barulho de moto cada é uma esperança.
9: Deixa eu te dar uma espiadinha na janela.
3: Espiadinha, né?
9: Chegou? Não.
3: Cara, mas um minuto que pediu a pizza, né? O ruim de procurar emprego é que eu acho.
9: Ah, aí que tá.
3: Hoje é dia de entregar exame de fezes e a enfermeira acertou esse. Se Leonardo da Vinci, com certeza ele toma Viagra.
9: Ah, até certeza. Total.
3: Ah, Chico Xavier. Primeira impressora wireless do mundo. Né?
8: Ai, ai,
3: o pornô, a única indústria em que os amadores são melhores que os profissionais.
9: O quê?
3: O pornô.
9: É mesmo?
3: Pornô amador, ah, os, é amador. Os amadores são melhores que os profissionais. Mãe, tem uma formiga no suco. Bebe que é bom pra vista.
9: Toma.
3: Uma em cada 10 mulheres estão satisfeitas com o próprio peso. Ou seja, 9 em cada 10 mulheres falam a verdade. Hoje minha impressora tá fazendo uns barulhos estranhos, cara.
9: Ah, é?
3: Pensei que tava estragado, mas era só impressão mesmo.
8: Era só
9: impressão. Mas você é gozadão.
8: Mas você é gozadão, né?
3: Essa é uma clássica. Fui na autoescola, entrei no carro, coloquei o cinto e o instrutor mandou eu sair devagarinho. Tirei o cinto e saí. Né?
9: Pé por pé.
8: Pé por pé. É. Boa.
3: Amizade entre homem e mulher nada mais é do que esquemas mal resolvidos.
9: Bah, né? Com certeza. É.
3: Dizem que eu sou uma pessoa difícil, mas é muito fácil conviver comigo. Minha iguana nunca reclamou de nada.
8: Não, olha,
3: nunca.
8: Viu?
3: Meu Deus. E a última desse bloco, voltar com um ex é igual artesanato de garrafa pet. Tem gente que acha bonito.
9: Né? Yeah.
3: PDD.
9: Ah, é, rapaz.
8: Artesanato de garrafa pet é...
9: É, é, rapaz.
3: Mais perdido que baiano em horário de verão, né?
9: Antes só de ir pra lá, essa aqui é rapidinha.
8: Vamos lá.
9: É, véia. Dois caipiras estão pescando, de repente um deles assim: meu Deus, tchão, um jacaré comeu meu pé.
3: Meu Deus.
9: Qual deles? Eu não sei, tio, o jacaré é tudo igual. Sabe que ali é cliente, ele é cliente da Tia Isa lá em Birubá, bicho, velho. Tem, tem caderninho lá na Tia Isa.
8: Olha aí. Ah, tem? É.
9: Uhum.
8: Pô, tem, pô, que legal.
9: Uhum, ele tem ficha lá.
8: Ficha?
9: Tem ficha. Ela anota num caderninho a caneta lá.
3: Bah,
8: ficha.
9: Paulinho. Dois.
3: Dois ovos e uma linguiça.
9: Ai, ai. Que, que fase.
8: 10 pilas de burro. Ai, ai, ai. Ricardo Escol, manda um áudio e vídeo pra nós. Vamos parar enquanto.
1: Vamos brincar de moto?
8: Vamos. Olha, mulher, amor, vamos brincar de moto.
9: De moto?
8: O cara tá deitado de bruço.
3: De bruço.
8: No sofá e tá no celular ali. E a mulher vem, amor, vamos brincar de moto.
9: De moto?
1: Vamos brincar de moto?
8: Foi, ela montou nele. Pegou nas orelhas dele.
1: Oxe, o que foi?
2: Acabou a bateria.
1: E agora faz o quê?
2: Faz uma chupeta.
8: Boa! Boa! Muito boa! Vai lá.
3: Estamos em época de eleição e eis que um candidato realizou uma sondagem para apurar quem seria o próximo deputado federal da sua cidade.
8: Opa.
3: Chegou à conclusão que seria a mãe dele. Louco. Segundo ele, ele telefonou para 1.735 pessoas entre as 2 e as 4 horas da manhã com a pergunta: em quem você votaria para deputado federal? Que louco. O resultado foi de 68 para na tua mãe, seu filho. E os outros 32% responderam na puta que te pariu. É. Ou seja, a mãe dele seria eleita já no primeiro turno.
8: E com 100% dos votos.
4: Sempre bem também. Eu podia contar também,
8: Matheus? Pode, senhor, por favor. Por favor.
4: E, então, daí era uma vez, é o Chuquinha mesmo, o Chuquinha, quem? Que era da piada pro Telzinho.
8: O Chuquinha.
4: O Chuquinha. Meu Deus, homem.
8: Para, homem.
4: É o Chuquinha.
3: Chuquinha é aquela do Chaves. Para. Que é uma bunda, né?
8: Para, homem.
4: É o Piá, o Chuquinha. Ah. É que nem Chuca, só que é o nenê, Chuquinha. O Chuquinha, um dia chegou da aula, ele tinha ido na aula, chegou da aula e disse: Mãe. Da onde que eu, como, de onde que eu vim? Ah, essa pergunta... Não. Não.
3: De onde que eu vim?
4: Daí a mãe disse: ai, meu Deus do céu, começou. Como é que eu vou responder isso ali? Ela disse: Nene, vamos fazer assim, espera o pai chegar em casa. Daí eu, a mãe fala pro pai falar pra ti, é melhor o pai contar isso aí pra ti. O guri esperou. Quando o pai chegou em casa, a mãe toda emocionada chamou num canto, o pai disse: ah, nego.
8: Nego. Ah, nego.
3: Pai.
4: Pai. Pai. O Chuquinha fez aquela pergunta esperada, ele fez hoje.
8: Que nós tanto tava esperando.
4: Ele, só que é cedo demais, tô preocupado, esse guri é meio precoce.
8: Meio precoce demais.
4: Mas tu tem que pensar bem na resposta, fala com ele quer saber de onde que ele veio. Uh-huh. Tu que é o pai, tu que é homem... Tu vai lá e conversa com ele. Explica pra ele. E o pai diz: não, deixa pra mim. Pegou o Chuquinha, você fechou com ele no escritório e disse: o gurizinho agitado, olhando, curioso, né? Que já tava ansioso, esperando o pai chegar pra falar com ele. Você senta aí que o pai vai te explicar de onde tu veio.
8: É.
4: Tu sabe muito bem que você é o filhinho do pai e da mãe. E o pai e a mãe se casarem justamente só pra você nascer. Porque o papai é que nem uma abelhinha, a mamãe que nem uma florzinha.
3: Que bonitinho.
4: Entendeu, filho? O pai voou pela vida e pousou como uma abelhinha na flor da mamãe. E deixou no coração da mãe um pouquinho dele mesmo, um pedacinho, uma gotinha dele mesmo. Com muito amor e carinho. E esse pouquinho, essa gotinha do papai, juntou com um pouquinho da mamãe que já estava lá dentro. Para que essas sementinhas se juntassem, se desenvolvendo, se transformando nesse menino bonito e inteligente.
8: Meu Deus do céu, que enrolação.
4: A mãe esperou longos 9 meses e um dia, como uma bela flor, a mãe se abriu e você veio lá de dentro, bem lá do fundo, de dentro da bariguinha da mãe.
8: E disse: para, ô.
4: De dentro, de perto do coração dela.
8: Meu Deus.
4: Foi de lá que tu veio, meu filho. E nisso o guri começou uma choradeira.
8: Meu Deus.
4: Mas num desespero. Chorava, esfregava ali. Por que que eu sou complicado assim? Daí, mas por que complicado, filho? Não é complicado. Sim, eu sou complicado. Porque todo mundo é diferente de mim. Mas por que é diferente, nene? Porque lá na escola os outros tudo. Um veio de Guaraciabo.
8: De descanso.
4: Um de descanso, um de porra. Só eu que vim da barriga.
3: Mais um aqui então.
8: Boa.
3: Uma das clássicas do programa de vem. No cinema, um rapaz vira-se pra menina que ele levou lá e diz assim:
8: quero minha bolinha.
3: De quem
8: quero minha bolinha.
3: De quem são?
8: Minha bolinha é muito boa.
3: De quem são esses olhinhos? Céus. De quem é esse narizinho? É seu. De quem é essa barriguinha? É sua. Cara, que é sua. Aí ele se empolga e diz: de quem é essa pepequinha? A guria no vermelhão fica quieta, né? E ele: de quem é essa pepequinha? E ele repetiu um pouco mais alto e ela quieta, calada. E ele levanta o tom, né? De quem é essa pepe? Alguém lá atrás grita: acende a luz que acharam!
0: Tá ali, ó.
5: Também tenho um caos aqui. Diz que eu vi um.
0: Meu Deus do céu.
5: Que um presidente de uma, um presidente de um país.
0: Ó.
5: Um presidente de um país tá visitando.
8: A Bélgica acaba de empatar o jogo.
0: Toma.
5: Ô, louco, Xê.
8: Acaba de empatar o jogo.
5: Aos 43 de segundo 40. Tempo. Vai pros prorrogação.
8: Mas prorrogação.
5: E diz que tinha um presidente de um país, estava lá numa cidadezinha no interior do país.
8: Tava lá.
0: Por lá.
5: E só que ele andava
0: bem
5: doente.
0: Que louco.
5: Andava doente e foi piorando. E aí era um médico de tudo que é parte descobrir, para tentar descobrir o problema dele, ninguém descobria.
8: O problema era sério.
5: E até que um homenzinho simples, miserável da cidade.
8: Opa!
5: Que se enfiou no meio dos médicos e dos entendidos lá e disse assim, viu? Eu sei que ele tem. Ele tá com prisão de ventre.
8: Ó. Oh.
5: Será, será? E foram examinar e era mesmo. Só prisão de ventre causava uma série de sintomas. Aí perguntaram pra ele, mas como é que o senhor descobriu que era a prisão de ventre que ele tinha? Mas também, desde que tomou posse, não foi merda nenhuma.
0: Bem louco.
8: Ô, João, ai, ai. Tu não tem irmão gêmeo?
0: Não, claro que não.
8: Então foi tudo que eu comi.
6: Oi?
7: Aonde você tava?
6: O quê?
7: Eu tô te ligando, você não me atende.
10: Olha, vou ouvir esse cara.
6: Não sei.
10: Como é que você não sabe o cara falando de você?
7: Quem que é esse aí?
6: Meu namorado. E você, quem é?
7: Eu sou do Mercado Livre. Fica sem entrega.
0: Onde é que você tava?
8: O cara já ia tomar um tiro.
11: Ontem eu tava revirando no fundo do porão da casa aqui, achei uma lâmpada antiga.
0: É.
11: Esfreguei a lâmpada e saiu um gênio. Aí ele me disse, você tem, pode fazer 3 pedidos. Eu falei... Eu quero que o Lucas seja baitola. Sabe o que ele me respondeu? Se você ainda tem 3 desejos. Falaram
8: de... Ó, até o final do programa eu te dou
5: o Eduardo não acerta nem a hora pra te
8: agarra esse negócio que é pra ti, ó.
0: Ó, agarra esse negócio que é pra ti.
8: Vamos lá então pro nosso PDD?
5: Vamos.

0: Pensamento do Jânio dessa quinta-feira, com a força da sorveteria Me Chupa.
1: Opa!
0: Promoção de sorvete de coco quente.
1: Lá ele.
0: É, você leva um e leva outro. Eu me chupo os cocos em dobro.
2: Sorvete de coco quente. Quente.
0: Como é que é? Sorvete quente.
2: Sorvete de coco quente.
0: Coco quente.
2: Coco quente. Coco quente.
0: Se tudo der errado, pode ter certeza que é sinal que está tudo normal.
2: Claro, normal, porque está dando errado. É. Porque se der certo, aí está errado.
0: Sim, sim, sim, sim. Hoje faz 3 anos que eu decidi deixar completamente
3: hoje
0: de beber.
3: Eu decidi.
0: Eu não cumpri, mas me recordo.
2: É, decisão a gente toma.
0: Li hoje que se você está acima do peso, mas se alguém te chamar de gordo, não ligue pra isso. Você é bem maior do que tudo isso que falam de
2: muito
0: você.
2: Muito maior.
0: Bem maior.
1: Bem maior.
2: Bem maior.
0: Você visita alguém rico, né?
2: Visita.
0: Não te oferece nem um copo d'água.
2: É verdade.
0: Agora visita um pobre pra te ver. Vai ter bolo, te dá um filhote de cachorro e uma mudinha de planta quando vai embora.
1: Ai, meu Deus.
0: Leva essa samambaia aqui, né?
3: É uma mudinha de avenca.
0: Avenca.
3: Tem um sachinho aqui.
0: Leva uma suculenta pra casa.
2: Não, o sachinho não pode levar.
0: Já levou a suculenta pra casa?
2: É louco.
0: Não acredito em tudo que falem de mim. Eu posso ser bem pior. Não sei vocês, mas quando eu começo a limpar a casa, eu fico com raiva de todo mundo.
2: Pior que dá ódio. Dá ódio. Limpar a casa dá ódio nas pessoas.
0: Ai, ai, hoje descobri qual país do mundo que tem mais abelhas. É os Estados Unidos.
2: Estados Unidos.
0: Provavelmente tudo vai ficar bem, mas eu tenho que enlouquecer um pouco no processo, né?
2: Senão não vai dar certo.
0: Ai, ai. Senhora, infelizmente eu não posso passar bebida alcoólica no Vale Alimentação.
2: Não?
0: Mas é pra uma receita, eu vou fazer um frango ao molho de laranja e cerveja. 48 latas, senhora. A senhora vai cozinhar uma avestruz? Não, é a galinha da tua mãe.
2: Toma!
0: Hoje tive que respeitar a opinião dos outros.
2: Né?
0: Foi horrível.
2: O bom mesmo é não...
0: Acabei de doar R$450 para um homem de rua.
2: Me
0: arrependo? Claro que não. Vocês não sabem a felicidade que é, a paz, a alegria que eu senti quando ele guardou o revólver.
1: Boa, né? Ó, o cara fica até mais leve.
0: Tem o futuro médico que tá nesse momento usando o chat GPT para passar na faculdade. É melhor tu começar a se alimentar bem e levar uma vida mais saudável.
1: Viu, Arno Costa? Entendeu, Arno Costa?
2: Entendeu, Arno Costa?
1: Viu essa vida desregrada? Entendeu?
2: Essa vida.
0: Essa vida desregrada eu vou fazer 60 anos.
1: Pois é, então.
0: Ver como é que é.
1: Viu?
0: Às vezes é bom.
1: Viu, Xaxéu? Podia ter vivido um pouco mais. Podia ter vivido.
2: Tem que me desregrar um pouco mais.
1: Podia ter vivido um pouco mais que nem o Arno Costa.
2: Agora já foi.
0: Meu avô acendeu o palheiro dele no bolo de 100 anos, né, cara?
2: É verdade.
1: Explodiu.
0: E aí, como é que tá? Tô aqui procurando minha dignidade no lixo. Quem me deu? Me peidei enquanto ria. Ser trocado por outro é horrível.
2: Bah.
0: Ainda bem que eu não sou nem escolhido, né?
2: Nunca será trocado.
0: Toda vez que eu tô num local fechado, cheio de pessoa chata, eu entendo como os presidiários conseguem cavar um túnel usando uma colher, cara. Tu vê como é que
2: bem assim mesmo.
1: Não é que dá vontade?
2: Dá.
0: Pessoal, me dá uma dica, pelo amor de Deus, pra fazer arroz doce. Eu já coloquei o óleo e a cebola, falta o quê?
2: Deve ficar uma delícia, né? Arroz doce com óleo e cebola. Leite descondenado.
0: Tanta coisa pra ser na nossa vida, eu tinha que ser um lascado, um inferno.
2: Bem-vindo ao grupo.
0: A China come barata, rato, morcego, cachorro e pede selo de qualidade na nossa carne. Pode estar de sacanagem, né?
2: A China! Eu nunca mais vi.
0: Ah, de quem é esse poema, né?
2: É do Jaime Caetano Brown. Bochincho.
0: O incrível poder que a música tem de nos transportar para outros lugares. Eu sou saudosista? Claro que não. Eu tava num churrasco e começou a tocar funk e foi embora.
2: É.
0: A gente nunca percebe a idade que tem até tentar respirar fundo. É, a gente nunca percebe a idade que tem até tentar respirar fundo duas vezes seguidas.
2: Bah, tontei.
0: Já tontei.
1: É. Né? É. Eu não vou tentar porque eu tô todo constipado.
0: Cientistas descobriram que um copo de cerveja por dia não só é saudável, mas também é muito pouco. Como disse,
1: um copo só.
0: Cientistas descobriram que um copo de cerveja por dia só, não só é saudável, mas também é muito pouco.
2: É muito pouco.
0: É. Como disse Deus.
1: Não, mas aí tu vê como é que é o contrário. É muito ou é pouco?
2: É muito pouco.
1: Pois é.
0: Como veio o português pro Brasil, né, que os ladrões roubaram 100 milhões de reais falsos.
1: Reais é falso. É isso aí.
0: Como disse Deus a meu respeito, tu é um desperdício de barro.
2: Bah, coitado. Judiaria.
0: Uma boa mulher permanece sempre ao lado do seu homem, mesmo que ele minta, traia e engane.
2: Credo.
0: Essa mulher é a mãe dele, a esposa já tá dando pra outro.
2: Oi, bem tá, você.
0: Tô aqui, preparando meu chá pra emagrecer, fazendo uma feijoada.
1: É isso aí, velho, claro.
4: Bem louco.
0: Passando para lembrar que a vida não se resume em cachaça e cerveja. Tem que ter torresmo.
2: Também.
1: Torresminho, de boa. Claro.
2: De buenas.
0: Depois dos 40, você não treina... Acabou. Depois dos 40, você não treina... Depois dos 40, você não treina para ficar bonito.
2: Né?
0: Você treina para amarrar o tênis sem fazer aquele barulho de rolamento com areia. Né?
2: Oi, você
0: feliz
2: engraçado.
0: Dia Mundial dos Botequeiros.
2: Do quê?
0: Dos botequeiros. E um salve pra quem escutou errado.
1: Ah, teve gente que ouviu errado, né?
0: Tem 50 golpes de cinta. Meu pai me apresentou esse livro.
1: De ripa, de fio também.
0: A pessoa que mexe o café e depois coloca a colher molhada no açúcar. Me dá vontade de arrastar no asfalto, né?
1: Bah. Cara, daí o açúcar fica com aquela...
2: Fica empelotado.
1: Isso aí acontece muito na firma. Eu trabalhei numa firma lá em Canoas.
0: Aqui também.
1: Aí o cara faz isso. Assim. Lá na Chácara Barreto, cara.
2: O cara faz isso, né?
1: Puta, chegava lá, tava tudo aquele açúcar. Sim.
0: Não, e pior é quando o café tá quente, o açúcar fica aquele caramelo, assim, na ponta da colher.
1: Não, né? E olha só, viu? Olha só, não tem, cara. E nós tínhamos lá na empresa que eu trabalhava.
0: Na firma, por lá.
1: 1988, era o seu Oswaldo. Ele fazia um café passado, cara, que era um espetáculo. Um espetáculo. Naquela época eu tomava café com açúcar. Daí tu ia pegar o açucareiro, cara. Quando não tava vazio, não tinha açúcar.
0: Açucareiro é aquele que tinha um biquinho que tu abria assim.
1: Bárbaro. Não. Era aqueles
0: de
1: bárbaro.
0: Cara chato, só fica reclamando toda hora. Ah, sou eu. A última desse bloco. 7 bilhões de bocas no mundo. E eu só queria dar um soco na tua.
2: Boa!
0: Pererê.
2: E aquele momento, só pra fechar aqui, aquele momento que o casal está num clima.
0: Isso podia ser o Armando.
2: E aí o marido fala.
1: E o marido fala.
0: Fala aí, Armando.
2: Vamos lá, deixa pra mim então. Aquele momento que o casal tá no clima e o maridão diz: sabia que pizza é a segunda coisa que eu mais gosto de comer na cama? E a mulher fala:
0: acabou.
3: E qual que é a primeira?
2: É X.
1: Boa!

0: 2:36.
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6: Valeu.
7: O Cristiano abraço. Rodrigues mandou o seguinte: prefere tomar banho ou apanhar? A mãe, certo? Pergunta para menininha.
6: Para menina.
7: Nesse frio que a gente tá.
6: Não.
7: Você prefere tomar banho ou apanhar?
8: Perguntei se você quer tomar banho ou se você quer apanhar.
7: Apanhar. Apanhar.
8: Quer apanhar? Então vira a bunda.
7: E ela vira.
9: Vai.
8: Ah. E ela... Emília, eu tô falando sério. Você quer tomar banho ou você quer apanhar?
7: Apanhar.
8: Apanhar. Apanhar.
10: Apanhar, filha. Não.
8: Tá muito frio?
10: É muito frio.
8: Conte pra mamãe.
7: Cara do céu, e a guria ficou firme e forte, não vai. Olha aqui, ó, vocês já tomaram um café igual a esse aqui? Ele pergunta.
9: Qual é o café?
11: Tá, qual é o nome desse café?
9: Igual
11: cu.
9: Como é que é? Iguaçu. Iguaçu é que a criança tá aprendendo a ler, né?
6: Ah,
9: igual cu.
6: Escuta.
11: Tá. Como é que
6: é
11: o nome desse café?
12: Igual cu.
11: Tem
12: igual cu.
7: Para!
12: Igual cu.
7: Igual cu. Iguaçu. Igual cu. Ai, meu Deus. Cristiano Rodrigues.
9: Eu aprendi uma piadinha que funciona bem só pra vídeo, tá? Então só pra quem tá na live.
7: Tá.
9: Tá. Como que o soldado romano pedia cerveja no boteco?
6: Como o soldado romano pedia cerveja no boteco?
9: É.
6: Não sei.
9: 5 cervejas, por favor. Um vezinho, né?
7: Um vezinho.
6: Só tem uma.
9: Vai.
7: Olha aqui, ó. O Cristiano Rodrigues mandou outra.
9: Fala,
7: lembrando do Valdeci, que ligou pro SAMU para pedir socorro. Atendimento da saúde pública no nosso Brasa.
13: Pô, tem um rapaz aqui no canteiro com a cabeça sangrando aqui.
14: Tá, o senhor conhece ele?
13: Não.
14: O senhor perguntou se ele quer ajuda?
13: Não, nem perguntei.
14: Então, mas tem que perguntar, senhor. Às vezes ele não quer.
13: Mas daí deixa morrer, né?
14: Se ele quiser, sim.
13: Mas e se morre com a boca ali?
14: Senhor, se ele não quiser e se ele quiser morrer, daí o problema é dele. O senhor tem que perguntar pra ele se ele quer atendimento.
6: Meu Deus.
9: Bah, não.
7: Entendeu?
9: Entendi.
7: Não. Pera aí. O cara ligou pro SAMU pra ajudar o caboclo.
9: Mas será que é real isso aí, cara?
13: Canteiro, cabeça. Sangrando aqui.
14: Tá, o senhor conhece ele?
13: Não.
14: O senhor perguntou se ele quer ajuda?
13: Não, nem perguntei.
14: Então, mas tem que perguntar, senhor. Às vezes ele não quer.
13: Mas daí deixa morrer, né?
14: Se ele quiser, sim.
13: Mas e se morre com a boca ali?
14: Senhor, se ele não quiser e se ele quiser morrer, daí o problema é dele. O senhor tem que perguntar pra ele se ele quer atendimento.
7: Entendeu?
9: Tá bom.
7: É isso aí, essa é a instrução.
6: Brasil,
7: calma, Jimmy. Um dia vai aparecer alguém obcecado por ti.
15: Calma, irmão. Um dia ainda vai aparecer uma pessoa que é obcecada por você. Que te queira de dia, de noite, faça chuva ou faça sol, mano. E essa pessoa vai se chamar patrão.
9: Sai
15: vai
9: fora.
15: Trabalhar.
9: Para com isso aí, louco.
15: Calma, irmão.
9: E aí? Eu não quero mais ser CLT, cara.
15: Vai trabalhar arrombado.
6: Arrombado?
9: Arrombado é você.
7: Ah, não.
9: Vai xingar
7: é
9: outro aí, cara.
7: O que é isso, cara? 6:45, Belão, que tá no ar nessa quinta-feira.

0: Michael Daniel Pires, aprendendo espanhol. Michael, esse vídeo aqui, ele já foi pro ar, mas como tu é nosso...
1: Tá, vamos dar uma força aí.
0: Como tu é nosso considerado, vamos lá.
2: É amor.
0: Vamos. É amor. Estou aprendendo espanhol. Escuta só.
2: É amor.
3: Vamos.
2: Estou aprendendo a falar espanhol e vou praticar com você.
3: E é? Eu também sei falar espanhol, viu?
2: Quero só ver. Hola, como estás?
3: Hola, está mole? Sai daqui, vou tomar minha cerveja.
0: Boa, mais uma. Quando eu acordo de manhã e escuto ela fritando ovos, olha.
1: Fritando ovos?
0: Fritando ovos.
1: Ué. Ah, esse é barulho de ovo fritando.
4: Bem louco.
1: Estourou o ovo.
0: Aí, ó.
1: Você foi.
0: Viu?
1: Que barba.
0: Massa, Maicon. Muito obrigado.
1: O casal conversando e a mulher pergunta: você acredita que vai ter paz depois da morte? E ele responde:
4: bem louco. Menos...
1: Depende, né? Da morte de quem? Se for a tua.
5: Cinderela era uma bela garota, mas muito pobre, que iria muito ir a uma grande festa, mas não tinha condições. De repente, grita uma fada que surge do nada numa nuvem de purpurina.
1: Olha.
5: Então, segundo a tradição, ela transformou uma abóbora em uma bela carruagem. Abóbora. Outra abóbora em um lindo vestido.
1: Olha.
5: A terceira abóbora em um par de sapatos de cristal. Cinderela ficou maravilhada quando de repente sentiu aquela cólica inconfundível.
1: Não é possível.
5: Fada, eu vou menstruar. Justo hoje que eu queria dançar com aquele príncipe maravilhoso. Calma, será? Eu dou um jeito nisso.
1: Calma.
5: Pegou a maior abóbora que ela tinha e transformou no OB. Que maravilha.
0: Mas ó.
5: Então ela foi pra festa com sua carruagem. Deixou as outras garotas morrendo de inveja com seu vestido e seus sapatos de cristal. Dançou com o príncipe. Só uma coisa ninguém entendeu. Meia-noite a Cinderela explodiu.
1: Não, peraí.
0: Na nossa live.
1: Errou essa live.
5: Joãozinho, que história é essa live de falar de palavrão na escola?
1: Opa.
5: O dia que tu aprendeu essa merda, piada de bosta.
0: Ah, mas que coisa, tio.
1: Ai, meu Deus do céu, muito bom, muito bom.
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1: Vai chegar.
0: O primeiro soque no Arno. Vamos. Hoje o soque no Arno em ritmo,
1: de Copa.
0: Arno, me falaram que você era goleiro.
1: Goleiro.
0: E pega firme as bolas no primeiro pau.
1: É verdade. Não, o Arno sai no primeiro pau e agarra. Não tem. Não, é verdade.
5: É aí. Olha, dorme, coruja.
0: Arno, por que existe Uberlândia, mas não existe Taxilândia?
1: É verdade. Nem ônibuslândia.
0: Nem ônibuslândia. Boa, mais uma. Arno,
5: que?
0: Meu apelido é Cuca. Só pra te saber. Seu Cuca é seu?
1: Não, seu Cuca é
0: seu,
1: eu.
0: Seu Cuca é eu. Seu Cuca é eu.
1: Ele tá explicando que o seu Cuca é ele.
0: Arno, meu apelido é Cuca. Só pra te saber. Seu Cuca é eu?
1: Seu Cuca é eu.
0: E aí?
5: Não.
1: Quer sim.
5: Tá, pá, não deixa.
0: Ah, não, eu que sou
5: Aníbal.
0: Eu.
5: Era uma vez, então.
0: Era uma vez?
5: Uma mulher.
0: Uma mulher.
5: Mulher milionária, rica.
0: Mulher do sexo feminino.
5: Uma mulher feminina, do sexo feminino, ela era mais trilionária que o Elon Musk.
0: Rica
5: de maré.
0: Uhum.
5: E o que é que ela fazia com o dinheiro dela? Gastava com o homem, com o machareto. Ela gostava só de coisar o dia inteiro. A alegria dela era coisar. Só que o que que acontece? De tanto ela praticar sempre e veio o tédio. Porque o que que aconteceu? Ela já tinha feito de tudo.
1: tudo. Tudo que é posição.
5: Borboleta paraguaia.
1: Borboleta paraguaia.
5: É, mamão amassado.
1: Mamão amassado, o que mais? É. É, aquele, como é que é? Coqueirinho.
5: Golfinho no deserto.
1: Coqueirinho, ela tinha feito.
5: Golfinho no deserto.
1: Meu Deus do céu.
5: Siri cascudo.
1: Não, elefante invertido, tudo ela já tinha feito. E veio o dia que não tinha mais novidades pra ela. E ela começou a ficar triste.
0: Isso é brabo.
1: Ficou triste porque ela
0: não
1: queria...
0: Não acaba a novidade?
1: Acabou a novidade e ela queria mais e mais. E ela não sentia mais aquela... Como é que... Né?
0: É.
1: Aquela coisa...
0: O da tesão? Novidade.
1: Isso, tesão.
0: Não tinha mais tesão.
1: Não tinha mais esse tesão que ela tinha.
0: Não tinha mais o que, seu Nima?
1: Tesão.
0: Tesão.
1: Tesão. E daí começou a procurar alguém que pudesse fazer alguma coisa diferente.
0: Sim.
1: E ficou sabendo que na França tinha o maior expoente masculino do sexo.
0: Do sexo.
1: Que o cara era o galão.
0: Ele era o...
1: Não tinha mulher que não ficasse satisfeita com ele.
0: Era o tocha.
1: Ele era o tocha. E ela disse, eu mando buscar ele agora, então. Mandou chamar, trouxe ele de jatinho. Mandou 1 milhão de euros adiantado pra ele. Trouxe ele de jatinho e o rapaz veio. Desembarcou no aeroporto, ela já mandou levar direto para casa, ela já estava lá deitada, pronta, esperando. E o rapaz profissional chegou, já foi se desfazendo das roupas, né? Se virou para ela e disse, agora tu vai ver.
5: Agora tu vai ver.
1: Então vou te mostrar como é que você faz.
0: Agora tu vai ver.
1: Agora tu vai ver. Vou fazer um negócio diferente contigo aqui.
0: Agora eu vou fazer um negocinho.
1: E eu vou começar. Vou
0: fazer um negocinho bom.
1: Vou começar com um negócio que vai fazer você ver estrelinha. Vou te dar um beijo no umbigo.
0: Olha.
1: Daí ela diz. Ah, ela enlouqueceu. Ela
0: diz, não.
1: Mas eu não tenho trouxa aqui de jatinho, né?
0: Jatinho, te paguei antecipado.
1: Pagar
0: seu fortuna
1: pra você me dar beijo no umbigo. Mas eu não tenho lugar que não me beije. Me beijaram.
0: Qualquer já. Um me beija no umbigo.
1: No umbigo, qualquer um beija.
0: Me mole um.
1: Pelo amor de Deus, eu pagando.
0: Viu? Me enche um umbigo.
1: Alaga o umbigo.
0: Alaga o umbigo.
1: Fizeram de tudo no umbigo. Agora tu vem aí eu te pagar, te dar dinheiro pra você dizer.
0: Da França?
1: Que vem me beijar o umbigo, mas isso aí eu não marro. Isso eu não vou tolerar dele.
0: Isso calma. Aí, não, não, isso aí não. Diz,
1: calma, senhora.
0: Ah, chamou ela de senhora.
1: Calma.
0: Puta que barca. Calma, amor.
1: Calma, amorzinho.
0: Calma, amorzinho.
1: Calma, amorzinho. Pera. Segura.
0: Segura.
1: Calma, eu vou beijar o umbigo. Só que vai ser pelo lado de dentro. Só que eu vou dar um beijo pelo lado de dentro.
0: Daí ela olhou assim, ah.

0: lançamento do Joy dessa sexta-feira.
1: Gelada no sul do mundo.
2: É, com aliás, força, antes.
1: Com força.
2: Só antes de você iniciar.
1: Não.
2: É porque preciso, porque a gente cantou a música aqui e eu encontrei uma pessoa.
3: Bem louco.
2: Uma pessoa que diz que adora quando a gente canta essa parte no Tell Forever, que é o nosso glorioso Evandro. O Evandro, que trabalha ali nas frutas, lá no VIP. Ali. Um abraço, Evandro. Um abraço, tudo de bom.
1: Evandro. No seu Forever.
2: No seu Forever.
1: Evandro.
2: Vocês são loucos.
1: Evandro, no seu Forever.
2: É isso aí. Vai, agora sim.
0: Apoio, camisinha Seara.
2: Isso. Aí,
0: ela apita quando o peru tá saindo. Há três tipos de pessoas no mundo.
1: Três?
0: É, três tipos.
1: Três.
0: As que sabem contar e as que não.
2: É. Toma.
1: Bom.
0: Que nossa amizade seja como uma bunda.
3: Bem nossa.
0: Sejamos sempre juntas e que merda nenhuma nos separe.
2: Ou que seja que nem couro.
0: Aniversários fazem bem à saúde. Pessoas que fazem muitos aniversários vivem mais.
1: Opa! Que legal isso.
2: Quanto mais aniversário você fizer, mais tempo você vai viver.
1: É verdade.
0: Hoje foi um dia gelado.
1: Ah, é?
0: Não teve jeito, tive que tirar o ar-condicionado do cu.
2: É louco.
1: Tava lá, né?
0: Algumas pessoas são iguais a nuvens.
1: Ah, é?
0: Às vezes eu olho e vejo um animal.
1: É, tem mesmo, cara, verdade.
0: Fui no psicanalista esses dias e ele me disse que eu tenho problemas com a minha mãe. Agora que ele mandou a conta, eu consigo pesar na mãe dele, filho da...
2: Oi, vai você.
0: Não se preocupe com a perfeição. Você jamais vai alcançar.
1: Nunca,
2: nem perto.
1: Não é nem perto, vai chegar miserável.
0: Hoje veio uma mulher vender cremes na porta da minha casa e disse que ia acabar com todas as minhas rugas. Mostrei meu saco pra ela, saiu correndo.
1: Não vai acabar.
2: Tá aqui, então resolva.
1: Resolva.
0: Boa tarde. Uma cartela de laxante, por favor. Sacola, senhor? Não, vou cagar no vaso mesmo. Quando aquele espírito maligno que habita a tua casa já tá lá há muito tempo, tu chama ele. Chega aí, arrombado. Fiz polenta.
2: Moio.
0: Hoje saí de casa, fui na padaria, né? Percebi que tava muito atraente.
2: Opa.
0: Todas as pessoas olhavam pra mim, risinhas de mulheres e tudo mais. Cheguei em casa e vi que tava só de cueca. Né? Você já pensou no dia do grande julgamento, Deus resolver colocar no telão todas as vezes que você foi no banheiro? Odeio, mas tenho ódio de entrevistas de emprego. Sempre me fazem a mesma pergunta. Por que que tu tá pelado? Comparação das letras do alfabeto entre mulher e homem. A mulher é um grande A. Tem quase em todas as palavras. É imponente, forte, quando acentuada. O homem é um Q maiúsculo. É um grande zero com um penduricalho.
2: Toma!
1: É o zero com
2: o zero.
0: É isso aí. Aquele momento único que você ronca na reunião da empresa e começa a tossir pra disfarçar.
1: Ou tu tá na cama assim, daqui a pouco.
0: Ou aquela babinha cai e tu faz. O ruim desse é pode, mas o ruim mesmo é quando a gente fica com raiva não pode quebrar nada. Né?
1: Desgraça, porque o cara é pobre, é verdade.
0: Hoje, funcionário da rodoviária aqui da minha cidade, onde guardo o bagagem, brigou com o cliente, saiu gritando: que teu tá guardado. Você sabia que se você ficar pelado num pé só às 4 horas da tarde de uma quarta-feira, eles te tiram das Casas Bahia
1: paulada?
2: É verdade.
0: E a última desse bloco, como diz a namorada do Coisa,
2: dos Coisa
0: Fantásticos: às vezes eu tiro leite de pedra.
2: Toma.
1: Boa! Você deve estar indignado, mas a partir de agora o Bem Louco traz o Arno Costa com a Cesta da Maldade. Vê se aprende alguma coisa. Aproveita o teu final de semana.
3: Bem louco.
0: Fala, diabelo, que hoje é sexta, hoje é dia de maldade. Hoje é dia de cozinhar ovo em panela de pressão.
1: Ai, bonita.
0: É louco. Dia de chamar cavalo e pido uma égua.
1: Boa.
0: Hoje é dia de botar bombril no micro-ondas. Dia de tirar pelo encravado da beiçuda. Hoje é dia de encerar chão de asilo.
1: Eita.
0: Dia de estar com boas intenções e acabar no inferno. Hoje é dia de ordenhar com a mão só, dia de comer farinha e falar faceta.
1: Faceta.
0: Dia de trepar com soluço.
2: É louco.
0: Hoje é dia de agradecer a mãe por ter metido. Dia de espirrar depilando o saco. Hoje é dia de levar Hellmann's pra comer hóstia na igreja.
1: Hellmann's.
0: Dia de ir em entrevista de emprego com o zíper aberto. Hoje é sexta, dia de entrar com faca em delegacia.
2: Ô, louco.
0: Dia de tomar Viagra de moletom.
1: Bárbaro.
0: Hoje é dia de bater palma de mão fechada. Dia de botar sabão em pó em chafariz. Hoje é dia de esquecer o ferro ligado em cima da cama. Dia de dar cavalo de pau em égua. Hoje é dia de levar a mulher pra passear de charrete e começar beijando a boca da égua.
1: Boa!
0: Hoje é dia de comer a sobremesa no carro. Dia de abrir cerveja na sala de aula. Hoje é dia de ir na Universal com guia de chu no pescoço.
1: Bah,
0: é louco. Dia de estourar hemorroida andando de moto.
1: Bah.
0: Hoje é sexta, dia de correr pelado no mercado. Dia da tua mulher pedir a senha do teu celular. É. Hoje é dia de pegar a mãe com o vizinho na cama. Dia de quem tem Parkinson, raspar a barba. Hoje é dia de estourar o cartão no banco de sêmen. Dia de colocar ovo na rabada.
2: É louco.
0: Hoje é dia de trocar resistência de torneira elétrica ligada.
1: Boa.
0: Dia de tomar laxante em montanha russa. Hoje é dia de fogão cooktop entupir o cookie. Dia de tá cagando e derrubar o celular no vaso. Hoje é dia de pegar piranha com minhoca mole. Dia de entrar no Tinder na frente da mulher.
1: Bah.
0: Hoje é sexta, dia de chupar castanha e comer o caju. Hoje é dia de estar com cara de cu e te oferecerem um charuto. Dia de perguntar pra namorada com quantos ela já transou. Hoje é dia de correr com a mulher e ela reclamar que só caminha o tempo todo. Hoje é dia de chegar de mansinho no trabalho da mulher, beijar ela por trás do pescoço e ela dizer: para, Ricardo, teu nome seja João.
1: Bah.
0: Hoje é sexta, dia de maldade.
1: Valeu, Melo, fica por aqui. A gente volta segunda-feira. Bom final de semana. Tchau, obrigado.
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0: 2h56.
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0: 33 e 32.
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0: 4 e 9.
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0: 4:33.
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0: 5 e 6.
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0: 5:32. 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

0: 6 e 2.
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0: 6:30. 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

0: 7 e 1.
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0: 7h55.
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0: 8:22.
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0: 8:53.
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